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1: Minuto Ame-se. O Estado do Paraná tem avançado no sistema de capacitação e expandido o acesso ao implante contraceptivo nas unidades básicas de saúde. A procura pelo anticoncepcional subdérmico segue em alta, com 1.900 inserções realizadas apenas nos primeiros 2 meses de 2026. Neste ano, os implantes foram enviados para municípios com menos de 50 mil habitantes, alcançando 363 cidades. Esse contraceptivo é um método reversível e de alta eficácia que se soma a outras opções já acessíveis pelo SUS e está disponível para pacientes entre 14 e 49 anos. Para saber mais informações, leia a matéria completa no portal amice.pr.gov.br.
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3: Olá, eu sou o Diego Tirri e agora começa mais um Minuto de Educação, o boletim diário sobre a educação pública no Paraná. O Governo do Estado e a Secretaria da Educação, por intermédio do Fundepar, anunciaram a reforma e a ampliação do Colégio Estadual Desembargador Cunha Pereira, localizado no município de Fazenda, Rio Grande. Com investimento de cerca de R$6 milhões, a ampliação estimada dos espaços é de mais de 1.000 metros quadrados, totalizando a área construída da unidade em mais de 4.000 metros quadrados. As intervenções contemplam a construção de 8 salas de aula, laboratório de informática, ampliação do refeitório e do pátio coberto, depósitos sanitários, quadra poliesportiva, além de adequações e reforma geral do prédio. E este foi o Minuto de Educação de hoje. Você também pode nos acompanhar nas redes sociais. O endereço é EducaçãoPR.
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4: Minuto Eleitoral.
5: O Tribunal Regional Eleitoral do Paraná lançou um manual de redação e estilo e linguagem simples para auxiliar na produção de minutas e decisões na produção de textos judiciais e administrativos. O material tem como objetivo simplificar a linguagem de documentos e educar, conscientizar e capacitar magistrados e servidores de acordo com os eixos 1 e 3 do Pacto Nacional do Judiciário pela Linguagem Simples. O TRE Paraná adotou essa política pela Portaria 448 de 2022. Todo o conteúdo sobre o tema está na página Linguagem Cidadã.
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1: Minuto Ame-se.
2: A punição de condenados por violência doméstica e que continuam ou voltam a agredir suas vítimas vai ficar mais rigorosa. A nova lei prevê a perda de benefícios como a progressão de pena para quem descumprir as medidas protetivas, além de classificar a violência doméstica reiterada como uma forma de tortura, ampliando assim a gravidade jurídica desses crimes. Apelidada de Lei Bárbara Pena, o projeto homenageia a sobrevivente de uma tentativa de feminicídio ocorrida em 2013 em Porto Alegre e que hoje luta pela causa. Para saber mais, leia a matéria completa pelo nosso portal amese.pr.gov.br e não se esqueça de nos seguir no Instagram amese.pr.
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0: 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Minuto Eleitoral.
3: O Tribunal Regional Eleitoral do Paraná lançou um manual de redação e estilo em linguagem simples para auxiliar na produção de minutas e decisões na produção de textos judiciais e administrativos. 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
5: 10 e 2.
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2: 10:31.
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1: Fala, minha comadre Jumeli. Vamos lembrar aquele tempo que a gente andava lá pela Dagmar da Panceta.
2: Só se for agora, né, gente?

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5: 11 e 2.
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1: 11:31.
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0: 6 horas. Apaga-se a luz de mais um dia. Na tarde tristonha, o sino tange momentos de orações. Ave Maria. Tudo vai ficando quieto, só da cidade se ouve alarido. Burburinhos de carros, metrôs e sons coloridos chegam com gargalhar de uma criança. E assim, todo o nosso ambiente vai se fazendo mais cercado e silente pelas muralhas da solidão e da desesperança. 9 horas. A sentinela lá da sua guarita distante, sobre um dos portões fortes e gigantes, inicia o toque de silêncio em seu clarim. O cerco da solidão vai se apertando à medida que as luzes vão se apagando. Noite dos fantasmas e tenebrosa pra mim. Mãe, tenho que parar, porque agora por aqui tudo é silêncio.
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0: especialista experiente em fertilidade integrativa, Yasmin Amorim, desmentem as falsas promessas e passam dicas importantes para quem está passando por esse processo. Assista ao episódio já disponível pelo canal do YouTube AMES_PR.
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3: Meia-noite 2.
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2: Olá, eu sou o Diego Tirri e agora começa mais um Minuto de Educação, o boletim diário sobre a educação pública no Paraná. Mais de 113 mil estudantes da Educação Especial da Rede Estadual de Ensino fazem a prova Paraná com adaptações específicas nos dias 19 e 20 de maio em uma avaliação que mobiliza mais de 1 milhão de alunos em todo o estado. A avaliação mantém o conteúdo igual para todos, mas adapta a forma de aplicação de acordo com o perfil do estudante, com mudanças no formato, tempo adicional, apoio profissional e uso de recursos específicos conforme necessidades do aluno. O número de estudantes atendidos passou de 71.500 em 2021 para 113.000 em 2026, um aumento de quase 63%. E este foi o Minuto da Educação de hoje. Você também pode nos acompanhar nas redes sociais. O endereço é educação.pr.
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4: O Tribunal Regional Eleitoral do Paraná lançou um manual de redação e estilo e linguagem simples para auxiliar na produção de minutas e decisões na produção de textos judiciais e administrativos. 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
0: 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Meia-noite e 33.
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5: Uma e dois.

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2: 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A preparação para a gravidez pode gerar ansiedade, pressão e frustração em muitas mulheres, especialmente quando a gestação não acontece no tempo esperado. Mesmo com acompanhamento profissional e cuidados com a alimentação e a suplementação, os 90 dias de preparo não são uma garantia. O estresse, inclusive, pode impactar diretamente a fertilidade. Por isso, no AME-se, o podcast da Mulher Paranaense, a especialista em ginecologia Verônica Lima e a nutricionista com foco em fertilidade integrativa Yasmin Amorim reforçam a importância do descanso e dão outras dicas para ajudar mulheres nesse processo. Assista ao episódio já disponível pelo canal no YouTube AME-se_PR.
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4: Olá, eu sou o Diego Tirri e agora começa mais um Minuto de Educação, o boletim diário sobre a educação pública no Paraná. A partir desta segunda-feira, dia 4 de maio, o Aprova Paraná Universidade abre inscrições para o novo curso de Medicina da Universidade Estadual do Norte do Paraná, a UEMP, no campus de Cornélio Procópio. Os interessados têm só até esta terça-feira, dia 5, para se candidatarem às vagas exclusivamente pela internet na página do programa. Com duração de 6 anos, o novo curso de Medicina da UEMP vai disponibilizar 40 vagas para sua primeira turma, 8 delas reservadas para os estudantes que se candidatarem pelo Aprova Paraná Universidades. Uma vez aprovado, o candidato pode realizar a matrícula no curso para o qual se candidatou. E este foi o Minuto da Educação de hoje. Você também pode nos acompanhar nas redes sociais. O endereço é educação.pr.
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1: 2 e 3.
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1: Minuto Ame-se. O estado do Paraná tem avançado no sistema de capacitação e expandido o acesso ao implante contraceptivo nas unidades básicas de saúde. A procura pelo anticoncepcional subdérmico segue em alta, com 1.900 inserções realizadas apenas nos primeiros dois meses de 2026. Neste ano, os implantes foram enviados para municípios com menos de 50 mil habitantes, alcançando 363 cidades. Esse contraceptivo é um método reversível e de alta eficácia, que se soma a outras opções já acessíveis pelo SUS e está disponível para pacientes entre 14 e 49 anos. Para saber mais informações, leia a matéria completa no portal amese.pr.gov.br.
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3: Olá, eu sou o Diego Tirri e agora começa mais um Minuto de Educação, o boletim diário sobre a educação pública no Paraná. O Governo do Estado e a Secretaria da Educação, por intermédio do Fundepar, anunciaram a reforma e a ampliação do Colégio Estadual Desembargador Cunha Pereira, localizado no município de Fazenda, Rio Grande. Com investimento de cerca de 6 milhões de reais, a ampliação estimada dos espaços é de mais de 1.000 metros quadrados, totalizando a área construída da unidade em mais de 4 mil metros quadrados. As intervenções contemplam a construção de 8 salas de aula, laboratório de informática, ampliação do refeitório e do pátio coberto, depósitos sanitários, quadra poliesportiva, além de adequações e reforma geral do prédio. E este foi o Minuto de Educação de hoje. Você também pode nos acompanhar nas redes sociais. O endereço é EducaçãoPR.
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4: 3 e 3.

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1: O Tribunal Regional Eleitoral do Paraná lançou um manual de redação e estilo em linguagem simples para auxiliar na produção de minutas e decisões na produção de textos judiciais e administrativos. 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
2: A punição de condenados por violência doméstica e que continuam ou voltam a agredir suas vítimas vai ficar mais rigorosa. A nova lei prevê a perda de benefícios como a progressão de pena para quem descumprir as medidas protetivas, além de classificar a violência doméstica reiterada como uma forma de tortura, ampliando assim a gravidade jurídica desses crimes. Apelidada de Lei Bárbara Pena, o projeto homenageia a sobrevivente de uma tentativa de feminicídio ocorrida em 2013 em Porto Alegre e que hoje luta pela causa. Para saber mais, leia a matéria completa pelo nosso portal amese.pr.gov.br e não se esqueça de nos seguir no Instagram amese.pr.
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5: 4 e 3.
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4: 4:32. 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
1: São Paulo, 13 graus, tempo nublado. Região sul, litoral, chuva, 7 graus em média. Rio de Janeiro, chuvas intermitentes, 21 graus. Buenos Aires,
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1: 3
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1: Graus, céu nublado.
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0: 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Eu adoro.
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4: 5 e 2.
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0: Muito obrigado, gente. Maravilha.
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3: 6 e 2. 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
1: 6h29.
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4: 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Na sequência, fique bem informado com o Jornal da Educativa. Logo após, vem o seu amigo do rádio, o William Barbosa. William Barbosa.
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6: Esse foi Martinho da Vila, interpretando o sucesso de sua autoria, Ex-Amor. E assim, finalizamos o nosso passeio pela madrugada da Educativa 97.1 FM. Sempre um prazer ter a sua nobre companhia aqui, curtindo música de qualidade na Educativa. Eu sou o Tobias de Santana, deixando você sempre em ótima companhia. Vem aí, Eureka! E logo depois, você não pode perder, o Jornal Paraná Agora, primeira edição. Temos um encontro marcado à meia-noite de hoje para um novo passeio musical na madrugada. Um ótimo dia para você, uma ótima semana e um fraterno abraço.
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9: Olá, chegamos! Eureka no Rádio, sempre tratando de questões ligadas ao ensino. Olha só, senhores, 20ª semana do ano, dia 11, segunda semana inteira das 900 que vai ter o mês de maio, você sabia disso?
10: Maio longo, hein, maio longo.
9: Nunca
10: maio
9: mais
10: longo.
9: Vai acabar maio, tem 31.
10: É bom eu ouvir isso, para os senhores pararem de falar mal do grande mês de agosto.
9: Não, agosto é pior, mas a gente fala depois. A gente chega e fala mal depois. Falando em falar bem agora, professor Marlos Geronasso, falando bem agora, não mal, conte para nós.
10: Então daqui a pouquinho teremos, amanhã de hoje, a excelência da quinta edição do Projeto Debatedores Nota 1000. A equipe Eureka participando por ali, mosqueteiros aqui em ação, 12 colégios reunidos no dia de hoje, senhores. 12 colégios, me permitam citar os
9: 12
10: colégios. Que debaterão
9: o quê? Reunir todo mundo, isso?
10: Debaterão exatamente.
11: Quais são os colégios?
10: Redução da maioridade penal, favoráveis e contrários, redução da maioridade penal, primeiro tema, e segundo tema, as escolas têm que debater os dois temas, voto no Brasil, obrigatório ou facultativo. Quais colégios, professor Oswaldo Siqueira, professor Toniolo, professor Laércio? Primeiro confronto, Jaime Canet, ex-campeão, campeão do ano passado, enfrentando Paula Gomes,

0: estreia neste ano. E em seguida, na chave C, temos Alcione Veloso, nosso terceiro colocado, medalha de bronze, enfrentando o professor Guimarães, conhecido, tradicional Guimarães, Morelli, outro time de excelência,
1: grande,
0: e o Dona
1: Morelli.
0: Branca, Dona Branca da região da Boa Vista, Dona Branca estreando também. Então serão 12 colégios competindo na manhã de hoje, início dos debates às 8 da manhã, término 12:30, senhores. Beleza?
2: Esse debate de falar contra e a favor é importante para os alunos exercitarem o diálogo, né?
3: Isso, algo importante para os ouvintes entenderem, eles não saem do colégio, eu vou
0: já
3: defender ou vou ser contra, digamos, a redução da
0: maioria penal.
1: Isso é no sorteio na hora.
3: É o sorteio na hora.
2: Aprenda os dois para defender na hora.
3: Vão lá, vai os líderes da equipe, sorteio.
1: Tem argumentos aí, tanto para muito, quanto para outro.
3: É muito comum ver assim, ele sorteia, ele pega o tema que ele não gostou, mas não importa.
0: Não
3: na
0: importa
3: hora
0: gostar.
3: De debater, ele vai ter...
2: Ele precisa...
1: Aí é o poder do argumento, né?
2: Treinar.
3: Ele debate muito bem.
0: Será o exercício?
1: É bonito, muito bonito.
3: Não é televisionado.
1: Né? Exato, exato.
0: Será o exercício da democracia, com a voz, o protagonismo do estudante, porque essa é uma das temáticas importantes desse ano. Me perguntam assim, um dos temas quentes para o Enem desse ano, juventude. E esse projeto faz o quê? Dá voz ao estudante, protagoniza isso. Nós teremos 150 estudantes debatendo na manhã de hoje e amanhã mais 150 de outras 12 escolas.
3: Sabe por quê? Ano passado o nível foi muito alto nos debates, muito alto.
2: Sabe por que é certo a tua fala, professor Marlos, que o tema da redação pode estar relacionado à juventude? Por um item que o MEC colocou para os próximos livros didáticos que entrarão o ano que vem. Entre esses itens está... Você tem que criar ali uma espécie de uma sessão chamada Lugar de Fala. Eu preciso escrever um livro didático. Em algum momento, eu tenho que provocar esse aluno para que ele se posicione. Por exemplo, estou trabalhando a questão ambiental. Eu tenho que, em algum momento, questioná-lo. Você sofre onde você vive algum problema ambiental? Por quê? Quem provocou? Qual a solução? Ele tem que discutir isso, ele Sim. precisa se apresentar, se posicionar. Então, isso pode muito bem ser um provocativo para aqueles que estão pensando na redação. Com certeza o tema está lá, a gente não sabe se ele vai ser sorteado, né?
0: Justamente.
2: A chance é grande.
0: É um tema que está no ar, protagonismo juvenil.
2: Professor Oswaldo, quem foi protagonista nesta data?
1: Senhores, nesta data, em 1960, em Buenos Aires, 4 agentes do Mossad, Serviço Secreto Israelense, capturaram Adolf Eichmann, né, um dos grandes criminosos nazistas que havia escapado, né, dos norte-americanos. Ele chegou a ser capturado, mas conseguiu fugir dos norte-americanos, se escondeu na Argentina e acabou sendo encontrado por agentes do Mossad que o capturaram e levaram para Israel, onde ele foi devidamente julgado por seus crimes. Né? Só lembrando, né, foi uma ação, de certa forma, um pouco ilegal do Mossad,
0: sem
1: né,
0: dúvida.
1: Que capturou dentro da Argentina. E a desculpa que eles tiveram para dizer isso foi que, quando eles tentaram agir de forma diplomática, corretinha e tal, o Mengele, algum tempo antes, conseguiu.
2: Tinha fugido do mais
0: conhecido,
1: o chamado Anjo da Morte.
0: Anjo da Morte, né? Exatamente.
2: Isso está num
1: de
2: filme.
1: Auschwitz.
2: Tem que assistir o filme que conta bem essa história, que chama-se Operação Final. É um filme espetacular, bem fiel à ideia de como foi armado toda a trama para conseguir prender. A Argentina abrigou muitos nazistas, né?
1: Sim.
2: A gente entende hoje uma boa parte da leitura que esse povo tem do mundo, por terem abrigado esses
1: Exato.
2: Seres.
0: E, ao mesmo tempo, algo que... Eu não quero ser generalista aqui, generalizar a situação, mas muitos argentinos mantêm um racismo que é impressionante.
1: E
0: mesmo
1: disse,
0: vindo no Brasil...
1: É importante não generalizar, mas que existe...
0: Não, mas mesmo no Brasil, eles vêm para cá e vêm com o intuito ofender os atletas negros dos times de futebol. É impressionante isso, não dá para entender que tipo de raciocínio ignorante, elevado à quinta potência, que
1: parte,
0: o cara vem ofender.
1: Sim, parte da população argentina, parte, fique bem claro, se orgulha de ter uma seleção de futebol de apenas brancos.
0: Senhores, uma das poucas no mundo, aliás.
2: É perfeito.
0: Uma das poucas no mundo, aliás.
2: Nós que não nos orgulhamos
0: de jeito nunca.
2: Vamos. Fechamos a conta? Grande abraço a todos.
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4: Tudo bem, um bom dia para você. Agora são 7h02. Abrimos esta edição do Paraná Agora, com imagens ao vivo aí na sua tela de Matinhos. A gente pode perceber aí nessa imagem bonita desse amanhecer o sol, hein, gente? Já iluminando aí Matinhos, as casas, os prédios. Neste momento por lá, 13 graus.
5: Bom dia, vamos também dar uma olhada como está o amanhecer em Curitiba. Esse momento bastante frio, Serra do Mar, lindíssima, uma paisagem aí na sua tela para amanhecer já com o pé direito. Friozinho por aqui, hein? 2 graus na capital.
4: É, e agora você vai ver imagens também de Londrina já aí na sua tela. Londrina também com um amanhecer bastante nuvens lá no céu, mas a gente percebe nuances de amarelo ali. Será que vai ter sol no norte do Paraná? 7 graus na região agora.
5: Estamos em rede pela TV Paraná Turismo, 97.1 FM, AM630 e também ao vivo pelo YouTube.
4: Vamos conferir o que é destaque nesta segunda-feira.
5: Após um domingo gelado, o frio continua no Paraná.
4: Última parcela do IPVA 2026 vence nesta semana.
5: E tudo sobre os jogos dos times paranaenses no fim de semana, com destaque para a goleada do Paraná Clube, que venceu o Toledo por 6-1.
4: Isso e muito mais no Paraná Agora, primeira edição que já está no ar.

0: Bom dia para você. Que frio, hein? Que frio que tá fazendo aqui na capital. São 7h04. Aqui na capital serão financiados até 50% dos gastos com obras de revitalização no centro da cidade. Vamos acompanhar a reportagem.
1: Reuniões e orientações presenciais e plantões de atendimento estão sendo realizados para explicar como funciona o novo edital de incentivo ao retrofit no centro de Curitiba. A proposta é estimular investimentos em obras de revitalização e reocupação de imóveis. Esta corretora de imóveis veio buscar mais informações sobre as regras do programa.
2: É um momento muito interessante e importante para os clientes, né, que querem vir, voltar para o centro e investir no centro da cidade.
1: A prefeitura também tem realizado plantões quinzenais para o esclarecimento de dúvidas dos interessados em concorrer ao edital. Além do incentivo para lojas e espaços comerciais no térreo, o edital também prevê subvenção de até 30 milhões de reais para intervenções em edifícios completos, custeando até 25% dos valores.
3: Para comércios no térreo, então que a gente está chamando de comércios ativos, a prefeitura vai reembolsar os gastos de até 50% das obras que foram realizadas com reformas para esses imóveis.
1: O edital espera contemplar propostas de requalificação de imóveis no setor especial da região central, em torno da Rodoferroviária e Mercado Municipal, calçadão da Rua 15, o circuito Barão.

0: Curitiba faz parte do programa Curitiba de Volta ao Centro. A ideia é atrair novos investimentos, recuperar imóveis ociosos e incentivar a preservação de prédios históricos, com apoio econômico, fiscal e construtivo.
1: A gente possa retornar o centro vibrante. A gente vê que o curitibano tem uma memória muito favorável com o centro, então da gente possibilitar ressignificar alguns espaços, ocupar espaços que estão ociosos.
0: O edital é voltado para proprietários, empresários, locatários e condomínios que tenham imóveis dentro da área do programa. Entre os critérios de avaliação estão o impacto econômico e social, a sustentabilidade, a revitalização urbana e o estímulo à circulação de pessoas no centro. O edital também prevê contrapartidas de quem receber os incentivos.
2: Uma vez que você recebeu o dinheiro da prefeitura para requalificar o seu imóvel, caso seja um comércio ativo, ou seja, uma área comercial no térreo, você tem que manter aquele tipo de uso por pelo menos 3 anos. E no caso de intervenções globais, ou seja, a requalificação do prédio inteiro, o uso específico do prédio tem que ser mantido por 10 anos.
3: Vai fazer toda a diferença porque ele vai devolver o movimento para o comércio e também a valorização do nosso centro, porque vai envolver aqui uma revitalização do centro, aonde que o setor imobiliário também vai ganhar muito com isso.
4: Vai ficar bonito, né, gente? Olha só, as inscrições para o edital seguem abertas até 17 de junho. Os atendimentos presenciais são realizados quinzenalmente, das 9 da manhã ao meio-dia, na Escola de Patrimônio, que fica ali na Rua Kellers, número 63, no bairro São Francisco. As informações também estão disponíveis no site centro.curitiba.pr.gov.br. O próximo plantão está agendado para essa quinta-feira, 14 de maio.
5: Temos as imagens de Cascavel. Belíssima imagem, tá aí essa pintura na sua janela, amanhecendo o dia por lá também, friozinho também, que acompanha todo o Paraná. Você vê a belíssima cidade de Cascavel, cidade planejada no nosso estado. Nesse grau, nesse momento, 3 graus na cidade.
4: Pois é, não tem como a gente, né, entrar nos assuntos e não falar do frio, né, gente? Tá gelado, né? Você tá em casa ainda? Tá no cobertor nos assistindo? Ou já tá, né, levantando, tem que tomar aquele banho? Ai, como é difícil, né? O frio chegou para valer, hein? E as temperaturas devem continuar caindo. Nós vamos fazer contato com o repórter Vinícius Carrasco. Vini, tem jeito de explicar o que que está acontecendo? Não está na rua, né? Não está no gelado na rua. Está no Cimepar que a gente está acompanhando aí. Bom dia.
6: Bom dia, Patrícia, viu? Olha, 3 graus neste momento, sensação térmica de 1 grau, segundo o Cimepar. O pessoal tem que preparar a japona, se agasalhar, como eu tô agasalhado aqui, olha, com lã aqui, porque tá muito frio, recorde, né, a temperatura mínima aí é bastante, teve uma queda muito grande, né, então já são recordes essas temperaturas mínimas e quem explica pra gente, né, o porquê dessa mudança de tempo é o meteorologista Lisandro Jacobsen, que tá aqui com a gente no Cimepar. Lisandro, bom dia, muito obrigado, por nos atender. Lisandro, por que, né, essa temperatura teve uma queda tão elevada? Já é um indício aí do que vem por aí?
7: É, na verdade, uma situação que o ar polar ingressou no sul do Brasil com forte intensidade no fim de semana, mas hoje, na segunda-feira, tivemos as temperaturas mais baixas de 2026 em todas as regiões do estado do Paraná. Aqui na capital fez 2,7, lá perto das 7 da manhã, um pouquinho inferior a esse valor na região metropolitana, tivemos valores até perto de 0 grau, né, em São José dos Pinhais, na Fazenda Rio Grande também, então valores bem baixos e as primeiras temperaturas negativas do ano no Centro-Sul, Guarapuava, Palmas, General Carneiro, abaixo de 0 grau.
6: A gente teve no final de semana também a ocorrência da chuva congelada em General Carneiro, né?
7: Isso. No sábado a gente teve uma precipitação lá já um pouco mais fraca, mas já estava muito frio e o registro de chuva congelada, que é uma precipitação invernal.
6: Uhum. E Lisandro, para os próximos dias, né? A gente tem uma tendência de manutenção desse cenário?
7: É, pelo menos até amanhã, frio mais rigoroso. Não com temperaturas tão baixas quanto hoje, mas ainda teremos valores bem baixos de temperatura, inclusive repetindo o valor negativo ali no Centro-Sul, e com geadas de fraca a moderada na metade sul paranaense. Hoje, até mesmo em alguns pontos do norte, tivemos uma condição para a formação

0: geada fraca, mas nos próximos dias esse frio vai atenuando. Não que não vai fazer frio, ainda teremos manhãs geladas até a quarta-feira. E só de quinta em diante, aí sim o tempo muda, teremos chuva e aí as temperaturas já aumentam bastante.
1: Os agricultores têm que se preparar então, né, por conta dessa possibilidade de geada.
0: É, até a quarta-feira ainda teremos um indicativo de pelo menos geada fraca nesses pontos mais frios do estado, Centro-Sul, Campos Gerais e a própria região metropolitana de Curitiba.
1: E Patrícia, já que a gente está aqui no CIMEPAR, né, chegou a hora então de conferir a previsão do tempo.

0: E o meteorologista Lisandro Jacobsen vai dar detalhes pra gente, né, de como vai se comportar o tempo nesta segunda-feira e o restante aí da semana. Lisandro.
1: É, segunda-feira temos essa situação de tempo estável ainda, a massa de ar polar deixa as temperaturas baixas agora no amanhecer, mas mesmo ao longo do dia não esquenta muito. Toda a faixa da metade sul paranaense temos ainda com valores máximos de apenas 15 graus nos termômetros. Então, um dia de certa forma gelado, comparado ao que vem ocorrendo, mas com presença de sol pelo menos, não há indicativo de chuva, tanto hoje quanto amanhã e na quarta-feira. Mudança de tempo mesmo na quinta, de quinta para sexta, que poderemos ter chuva, e aí o frio perde bastante intensidade.
0: Tá certo, Lisandro. Muito obrigado pelas informações. Então, o pessoal de casa, Patrícia, tem que ficar preparado aí para essas baixas temperaturas, viu?
2: É, bem baixas. A gente consegue perceber ali no mapa sol em todo o Paraná, né? Mesmo com as temperaturas baixas. Carrasco, bom dia, bom trabalho, obrigada. Agradeço também ao Lisandro aí, viu, pelas informações bem importantes para nós, tá? É, o meu cafezinho chegou, enquanto o Vinícius Carrasco estava entrando, trouxeram um cafezinho aqui. É cafezinho, é achocolatado, né? Tem a turma do chá, tem a turma do chimarrão, não é? Vale tudo para a gente se esquentar, né, gente? E vem cá, hein? Além da gente se esquentar, né, com bebida, com alimentação, tem também aquele calor humano, né, que é tão importante para nós. Quero saber, você tem vontade de mandar um alô aqui pra gente? Você sabe que o Paraná Agora, primeira edição, é feito pra você. A gente levanta cedinho, de madrugada ainda, pra vir trazer o jornal, apurar as informações, prestação de serviço, notícias, informação pra você. Então, venha com a gente também, chega junto, chega mais aqui, nosso telefone pra você mandar um alô. 41-3331-7551. Vem junto, manda aí, né, a sua participação. Quer dar alguma sugestão, comentar reportagens? Tô com o WhatsApp aqui aguardando, porque o calor humano também é bom, né, gente? Então, 41-3331-7551. Você pode mandar por aqui ou apontar a câmera do seu celular direto ali no QR Code que aparece aí no canto esquerdo da sua tela. Você já cai na conversa com a nossa produção. São 7 horas 15 minutos, nós temos imagens agora lá da Ponte de Guaratuba. Como a gente falou antes, né? Olhando o mapa ali, enquanto o Vini estava com o Lisandro Jacobsen no CIMEPAR, sol pelo estado. E olha aí, que dia lindo que está fazendo, já nenhuma nuvem ali em Guaratuba, Prainha, Praia de Caieiras ali, a ponte, né? Recém-inaugurada. Neste momento por lá, olha só, o dia já amanhecendo bonito. Mas, não se engane, está 8 graus agora no litoral.
3: O crescimento do endividamento indica que a educação financeira tornou-se indispensável. Para preparar crianças e adolescentes desde cedo, uma escola de Curitiba tem a disciplina na prática com situações reais da economia. Além de orientar as decisões do mercado, o projeto ainda ensina a língua inglesa.
4: Aos 10 anos, o Arthur já começou a ter noções básicas de economia. Ao participar de um projeto de educação financeira da escola, ele aprendeu a priorizar os gastos e a guardar dinheiro para investimentos.
5: Ensina a gente que como usar o dinheiro, a gente criou vários produtos, a gente usou papelão como material principal.
6: Cada mercadoria tem um nome, e daí a gente lembra do nome e daí a gente tem que falar. Porque daí a feira é só em inglês.
4: O programa criou até uma moeda simbólica, o Full Bucks. Com eles, as crianças são recompensadas após cumprir as tarefas nas aulas.
6: Tem um quadro que é de participação, falar inglês e se comportar. Se você ganhar, tipo, 3 estrelas, que é o máximo por dia, você ganha 15 Full Bucks no final da semana. Mas se você não se comportar, mas vai tirando estrela.
4: Na escola em que desenvolveu a metodologia, a educação financeira é exercitada em feiras de empreendedorismo, realizadas a cada 3 meses. É um dos momentos mais aguardados pelos estudantes, que produzem mercadorias, compram e vendem nas lojinhas.
7: Na primeira feira, geralmente eles gastam bastante, né? Porque é a primeira experiência deles, principalmente dos mais pequenininhos ali, dos primeiros e segundos anos. Conforme vai passando o tempo, vai passando o ano, a gente percebe um movimento de juntar, de salvar para poder comprar coisas mais caras.
4: Cerca de 50% da população adulta está endividada, representando cerca de 82 milhões de brasileiros. Esse dado alarmante poderia ter sido evitado se houvesse educação financeira desde cedo.
7: Justamente pensando nisso em que nós desenvolvemos esse projeto na escola, né? E foi muito a pedido das nossas famílias, né? Os feedbacks que a gente recebe das nossas famílias, pedindo também um projeto onde os nossos alunos aprendam o valor do dinheiro.
4: Junto às práticas como negociação e investimento, os alunos também aprimoram os conhecimentos em língua estrangeira. As transações na feirinha são feitas em inglês.
7: Nós criamos a nossa própria moeda aqui dentro da escola, o Full Bucks, onde os alunos recebem, né, como se fosse um salário, pelo desenvolvimento deles, pela participação em sala de aula, pela sua própria organização. É uma maneira de incentivar bons hábitos aos alunos, né?
6: Antigamente eu gastava tudo que eu ganhava na hora, agora eu já estou economizando.
2: Bacana, hein, gente? Muito legal, né? Trazer isso para as crianças. São 7h18 agora. Olha só, vamos mudar de assunto? A união entre médicos e pesquisadores tem feito a diferença na vida de pacientes com doenças raras. Aqui em Curitiba, um caso recente de uma bebê atendida no hospital Pequeno Príncipe mostra como a tecnologia e o trabalho em conjunto podem acelerar diagnósticos e ajudar no tratamento.
8: No Hospital Pequeno Príncipe, instituição localizada em Curitiba e que é referência no tratamento de saúde infanto-juvenil, 4.900 pacientes com doenças raras foram atendidos somente em 2025. Um desses casos chamou a atenção de médicos e cientistas. Uma bebê com uma condição cardíaca que preocupava especialistas na UTI neonatal.
9: Era uma paciente que tinha um fibroma, uma massa no coração, e eles queriam saber se ela era uma doença neurológica associada, uma doença genética, ou se era só um tumor benigno no coração.
8: Em busca de respostas, o hospital, que é parceiro de um projeto realizado por meio da Fundação Oswaldo Cruz, pelo Instituto de Biologia Molecular e pelo Instituto de Tecnologia do Paraná, o Tecpar, enviou amostras genéticas da paciente para análise.
9: A gente acionou a equipe do Tecpar, da Fiocruz, para essa parceria. Enviamos as amostras para eles e com esse resultado a gente conseguiu identificar que era uma doença sistêmica, a síndrome de Gorlin, e não só uma massa benigna cardíaca. Então facilitou um pouco a gente entender que os remédios que a gente estava utilizando não seriam tão eficazes e que essa paciente precisaria já realmente seguir um pouco mais para um tratamento cirúrgico.
8: Aqui no Centro de Saúde Pública de Precisão, o trabalho que começa com a coleta do material genético nos hospitais, segue por uma análise detalhada do genoma completo. A proposta é identificar alterações que muitas vezes levariam anos para serem descobertas por métodos tradicionais. A expectativa dos pesquisadores é que essa tecnologia, hoje aplicada em projeto de pesquisa, no futuro se torne uma política pública do SUS, ampliando o acesso ao diagnóstico rápido e preciso para a população.
10: É coletado uma amostra de sangue do recém-nascido e dos pais. Essas amostras de sangue seguem aqui para o nosso laboratório, onde é feita a extração do material genético, preparo desse material genético para o sequenciamento e o sequenciamento do genoma completo. A partir do sequenciamento finalizado, é feita uma análise inicial por técnicas de bioinformática e, no final das contas, uma equipe de analistas fazem uma análise minuciosa desses resultados, tentando fazer uma correlação entre alterações genéticas e doenças já descritas na literatura.
8: O projeto conta com investimento da Fundação Araucária. No laboratório localizado na capital paranaense, 96 amostras são analisadas por semana. Ao todo, 10 hospitais no estado participam da iniciativa, que se tornou uma ferramenta importante para ajudar médicos que estão em busca de respostas que, muitas vezes, precisam ser rápidas.
10: Quando você consegue ter um diagnóstico precoce, isso vai ajudar no melhor tratamento desse paciente e vai fazer com que esse paciente receba o tratamento correto.
8: Após o diagnóstico, a pequena Isabela, hoje com 7 meses, passou por um transplante cardíaco e se recupera. O resultado mostra como a união entre médicos e pesquisadores pode ajudar e muito a sociedade.
9: Muitas vezes o teste genético ele facilita um pouco melhor a gente fazer uma organização do tratamento desse paciente. A gente entende melhor se eu tenho que fazer algum exame adicional ou não preciso, se eu tenho algum tratamento direcionado para esse paciente ou não. E muitas vezes também identificar se existe um risco maior naquela família de outras crianças de terem a mesma doença.
10: Muitas vezes você não consegue fechar um diagnóstico sem ter uma análise genética. Então, no nosso caso, o que a gente consegue fazer aqui no Centro de Saúde Pública de Precisão é fazer, no âmbito de um projeto de pesquisa, uma análise genética desses pacientes e antecipar de 6, 8 anos que esses pacientes demorariam para ter um diagnóstico preciso da doença para até 6 meses. Hoje em dia, dependendo do caso, em menos de um mês a gente consegue ter o resultado pronto.
3: A última parcela do IPVA 2026 começa a vencer nesta semana. Vamos fazer contato com o repórter André Molina. Molina, bom dia, Molina. Me conte uma coisa, os tributos agora, eles estão mais próximos dessa obrigação, mas é importante a gente se cuidar com os sites falsos, não é isso, Molina? Bom dia.
11: Bom dia, Gustavo, bom dia a todos que acompanham o Paraná Agora, primeira edição. Pois é, né? A parcela aí, a última parcela do IPVA para ser paga essa semana, e as pessoas têm que ter muito cuidado para o risco de golpes, né? Os golpistas estão elaborando sites muito semelhantes ao oficial que é para o pagamento. Tem que conferir muito bem para não cair no golpe. E hoje o vencimento para veículos é para o final das placas 1 e 2. Mais de 1 milhão 160 mil contribuintes ainda têm parcelas em aberto. A arrecadação já atingiu cerca de 3 bilhões e 400 milhões de reais, o que equivale a quase 74% do total previsto. Cerca de 2 milhões de veículos já quitaram o imposto, né? Vale dizer que a alíquota foi reduzida este ano para 1,9%, antes era 3,5%, deixando o imposto mais barato e motivando aí o contribuinte a pagar o IPVA. O atraso gera multa de 0,33% ao dia, mais juros Selic. Após 30 dias, a multa fixa é de 20%. E existem consequências aí para o não pagamento do IPVA, que é sempre bom recordar, né? Como inscrição em dívida ativa, nome negativado, bloqueio de crédito e impedimento de licenciamento do veículo. Vale recordar que o pagamento pode ser feito pelo portal do IPVA, que é o contribuinte.fazenda.pr.gov.br, no portal de tributos ou no aplicativo Serviços Rápidos. Também é possível pagar via Pix com o QR Code. E eu vou destacar novamente aqui, né, sempre pelos sites oficiais pr.gov.br para evitar os golpes. Então, estão aí as orientações para o pagamento do IPVA aí nessa última semana. E lembrando, confira bem e tome cuidado com os golpes. É com você, Gustavo, aí no estúdio.
3: É a preocupação tanto com o prazo e também com os golpes. Obrigado, Molina.
2: É, temos que estar atento, né, gente? Agora são 7 horas 26 minutos. Você está vendo aí na sua TV imagens da cidade de Toledo. Dia bonito também por lá. Sol, céu azulzinho, azulzinho, né? 4 graus na região oeste. Tá frio nesse Paraná, hein, gente? Mas olha, tá frio em todo o Paraná, mas o fim de semana foi de muita emoção, foi quente. Muitos gols em jogos dos times paranaenses. Quem já está aqui comigo para essa resenha boa do fim de semana é o Edson. Edson, bom dia.
12: Tudo bem, Patrícia?
2: Tudo bem?
12: Você
2: não está com muito frio aqui, né?
12: Não, é que aqui tá gostoso aqui dentro, mas lá fora, de fato, tá bem gelado realmente.
2: É que aqui, né, gente, vocês podem perceber, a gente tem uma boa iluminação, então temos muitas lâmpadas nos aquecendo aqui, né?
12: Aqui é climatizado, né?
2: É climatizado. Chega de ar-condicionado nos 13 graus.
12: Exatamente. Pelo menos por um bom tempo, né?
2: Não, por um bom tempo. Vamos falar do que é quente, né? Para começar, a gente tem que falar da goleada do tricolor da Vila, que deixa o Paraná Clube bem próximo agora, hein?
12: É, da primeira divisão,
2: né?
12: Jogo que teve transmissão aqui na TV Paraná Turismo, 7 gols, hein? Ontem, grande transmissão aqui na TV Paraná Turismo de Paraná Clube Toledo. O Paraná já havia vencido a primeira partida por 2-0. Já sai logo de cara fazendo 1-0 com o gol do Matheus Santana de cabeça num cruzamento, num escanteio ali da equipe paranista. Depois, O Paraná, com muita tranquilidade, né, encaminha os outros gols, né? Tem o Toledo empatando o jogo, né, ainda no primeiro tempo, antes dos 15 minutos. E aí o Paraná Clube acabou sobrando em toda a partida. O Shinji, que é um japonês que veio para a equipe paranista, acabou marcando o segundo gol depois na sequência. Paraná Clube fazendo 2-1 ainda aí antes dos 30 minutos. E aí o Paraná acabou encaminhando mais os outros gols. O João Felipe fez o terceiro com a camisa paranista. Aí numa jogada que começa lá no campo defensivo. Terceiro gol da equipe paranista do João Felipe, portanto. Cruzamento ali do lado esquerdo. Aliás, esse foi o gol do Juan Lima, né? Marcado ali já aos 40 minutos do primeiro tempo. Segundo tempo, Paraná fez mais 3 gols. Neste gol marcado aí pelo João Felipe. Depois o Thiaguinho acabou marcando o quarto gol para a equipe paranista. E o Liliu fez 2 gols para finalizar a vitória do Tricolor. Vitória importante do Paraná. O Paraná fazendo 6-1, portanto, diante da equipe do Toledo. Tricolor, melhor time da competição. São 9 vitórias, apenas 2 empates. Não perdeu ainda. Quase 8 mil torcedores ontem, numa festa muito bacana, né? Um horário diferente, 5 da tarde. Mas um grande público sim na Vila Capanema. E esta vitória aí do Paraná por 6-1. Este é o último gol marcado pelo Liliu no cruzamento do lado direito. A bola bate na trave e aí a qualidade do atacante paranista, 6-1. Agora o Paraná está rigorosamente a 2 jogos de voltar à primeira divisão no ano que vem. Vai enfrentar ou Araucária ou Rio Branco, que jogam hoje. Lembrando que na primeira partida o Araucária venceu por 5-2. Tem tudo para ser Paraná Clube e Araucária na semifinal da competição.
2: É isso aí. Então, a partir de amanhã a gente volta a falar sobre esse resultado, então, né?
12: O Paraná muito próximo de voltar, aí, só dependendo aí desses 2 próximos jogos, sim, que podem ser realizados, inclusive, as 2 partidas na Vila Capanema, Patrícia.
2: Mas a gente teve também aí um domingo com Coritiba e com Atlético Paranaense, né?
12: O final de semana foi difícil aí para as 2 equipes, nem Atlético nem Coritiba. Ontem, em São Januário, o Atlético acabou perdendo para o Vasco da Gama por 1-0. Aliás, onde o Atlético normalmente tem muita dificuldade, o Atlético até teve algumas oportunidades, né? Esta com o João Cruz, o jogo estava 0-0 ainda, mas o Atlético falhou no sistema defensivo, numa bola trabalhada da equipe do Vasco da Gama. A bola chega no Puma Rodrigues, que deixa ali o Thiago Mendes de frente para o gol, para fazer o único gol da partida. O Santos ficou parado, não tinha muito o que fazer ali. 1-0, o Atlético até melhorou no segundo tempo, teve algumas oportunidades, minimamente poderia ter empatado o jogo, mas resultado merecido, o Vasco fez o gol e teve também algumas oportunidades. É ruim para o Atlético, né? 5ª derrota consecutiva fora de casa, mesmo estando na 5ª posição. Resultado ruim do Atlético, mais uma vez, longe do seu torcedor, Patrícia.
2: Uhum. E o Coritiba também, que também teve ontem aí, né, seu momento no campo.
12: O Coritiba acabou empatando com o time do Internacional, num jogo de 4 gols do Couto Pereira, jogo disputado no sábado. Ali pouco mais de 15 mil torcedores, muita chuva e muito frio na capital paranaense. Coritiba faz 1-0, né, numa jogada que começa ali com Josué encontrando do lado esquerdo o Lavega. E aí a qualidade do uruguaio para fazer 1-0 para a equipe Coxa Branca. Coritiba fazendo ali até um bom primeiro tempo naquele momento, com este gol e numa qualidade do Josué para encontrar ali o Lavega e fazer 1-0. Mas Coritiba acabou recuando demais. Teve muitos problemas, principalmente ali no segundo tempo. Depois o Inter acaba empatando o jogo. E aí tem o gol, o segundo gol, né, do Moledo. O jogador entra no segundo tempo, faz o segundo gol da equipe Coxa Branca. E aí parecia que o Coritiba iria, pelo menos, sustentar o resultado até o final do jogo. Teve muita dificuldade, recuou demais. Erros do técnico Fernando Seabra. Chamou demais o Internacional. E aí, faltando 20 segundos para acabar o jogo, praticamente, o Inter acaba empatando a partida 2-2, o Internacional arrancando o ponto aqui no Couto Pereira, e o Coritiba, lamentavelmente, desperdiçando 2 pontos, porque estava vencendo por 2-1 até os 51 minutos do segundo tempo, Patrícia.
2: Maravilha, Edson. Obrigada pela participação, pelas informações. Amanhã estamos aqui de novo?
12: Amanhã de volta, e a gente repercute mais aí ao longo da programação, no Hora do Esporte, mas amanhã muito mais aí de uma rodada importante para o futebol paranaense.
2: Isso aí, até amanhã. Valeu. Obrigada. Obrigada a você também, viu, pela sua companhia. Paraná Agora, primeira edição, fica por aqui. Mais a informação continua.
3: Para você que nos acompanha pela 97.1 FM, pela AM 630, nós vamos para um rápido intervalo.
2: Cuide-se aí, se agasalhe, pegue a japona, tá frio, gente. Encerramos essa edição com imagens lá de Marechal Cândido Rondon. Por lá, 4 graus, sol, céu azul. Tá frio, hein? Uma ótima segunda-feira para você, uma excelente semana. Tchau.

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4: Minuto Ame-se.
5: As crianças, em especial as meninas, precisam de segurança no ambiente digital. Pensando nisso, o Estatuto da Criança e do Adolescente foi reformulado para deixar as plataformas mais rigorosas para a entrada de menores de idade em sites e para a criação de perfis nas redes sociais. O ECA Digital é a ferramenta que vai ajudar os pais, governo e empresas a proteger crianças e adolescentes dos perigos encontrados no mundo virtual. No novo episódio do Ame-se, quem fala sobre o assunto é a advogada Heloísa Daniela e a influenciadora Sheili Kalef, com o tema Adultização de Meninas nas Redes, o que muda com o ECA Digital. Assista ao episódio completo já disponível pelo canal do YouTube Ame-se_PR.
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7: Olá, eu sou o Diego Tirri e agora começa mais um Minuto de Educação, o boletim diário sobre a educação pública no Paraná. Mais de 113 mil estudantes da Educação Especial da Rede Estadual de Ensino fazem a prova Paraná com adaptações específicas nos dias 19 e 20 de maio em uma avaliação que mobiliza mais de 1 milhão de alunos em todo o estado. A avaliação mantém o conteúdo igual para todos, mas adapta a forma de aplicação de acordo com o perfil do estudante, com mudanças no formato, tempo adicional, apoio profissional e uso de recursos específicos conforme necessidades do aluno. O número de estudantes atendidos passou de 71.500 em 2021 para 113.000 em 2026, um aumento de quase 63%. E este foi o Minuto da Educação de hoje. Você também pode nos acompanhar nas redes sociais. O endereço é educação.pr.
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9: Bom dia para você que está chegando agora, está saindo de casa, está ligando aí, sintonizando 97.1. Isso mesmo, eu, Patrícia Armentano, o Gustavo de Santa Cruz, continuamos aqui. Nós estamos no ar desde as 7 horas da manhã com informação, prestação de serviço, notícia. É o Paraná Agora, primeira edição, que vai ao vivaço até as 8 horas da manhã. Sabe quantos graus está nesse momento? 3 graus, que frio, gente, tá frio, né? É isso aí, tá frio, mas tá um dia lindíssimo, sol em Curitiba de iluminado. Obrigada pela sua companhia nesse início de semana. A gente abre essa parte agora do jornal aqui no rádio e também no YouTube falando de saúde mental no trabalho.
0: É seu direito.
9: A atualização da norma regulamentadora número 1 a NR1 entra em vigor no próximo 26 de maio, trazendo novas exigências para empresas de todo o país na área de saúde e segurança do trabalho.
10: A principal mudança é a inclusão da saúde mental no gerenciamento obrigatório de riscos ocupacionais, com atenção para fatores como estresse, assédio, sobrecarga de trabalho e ainda clima organizacional.
9: Para falar sobre as mudanças da NR1, os impactos para as empresas, os trabalhadores e também os desafios, né, para a adaptação a essa nova norma, nós conversamos com a Rafaela de Quadros. Ela é advogada trabalhista, mestre em Direito e também professora da Escola Paranaense de Direito. Está aqui com a gente na bancada, no Primeira Edição. Bom dia, seja bem-vinda.
11: Bom dia, muito obrigada.
9: Para a gente começar, então, a Rafaela, a debater esse assunto, né? O que muda realmente na prática com a atualização da NR1 a partir agora de 26 de maio?
11: Então, a NR1, como você falou, é a primeira norma regulamentadora que a gente tem, então ela é base a todas as outras normas regulamentadoras. Então, ela serve como uma direção geral. O que foi acrescentado? Já previa fatores como fatores físicos, insalubridade, e agora a gente adquiriu os fatores psicossociais, que são questões que afetam a saúde mental dos trabalhadores. Não é que as empresas não deveriam olhar para isso antes, mas agora está regulamentado, então as empresas têm que fazer um plano de estratégia para combater isso dentro das empresas.
10: Se a gente for pensar, quais seriam esses riscos psicossociais que são previstos nessa norma?
11: São previstos, como você mesmo mencionou, a questão de assédio, a questão de estresse do trabalho também. A gente está vendo muitos casos de afastamento por ansiedade e depressão relacionados ao trabalho também. É importante destacar que são doenças psicossociais associadas ao trabalho. Então, tem que ter alguma relação com a atividade laborativa da pessoa, não são questões particulares, no caso.
9: Uhum. A saúde mental, a partir de agora, então, né, o tratamento é uma obrigação legal das empresas, certo? Como que as empresas devem se preparar, então, para atender a essa nova medida?
11: Então, a própria medida, né, e é importante destacar também que as normas regulamentadoras, elas têm o mesmo peso de uma lei. Então, elas têm esse mesmo caráter de fiscalização, e a empresa tem que fazer primeiro, identificar dentro da sua operação interna quais são os fatores que podem levar a um adoecimento ou não do funcionário, avaliar a gravidade desse caso, se é um grau muito alto, se é um grau médio, se é um grau leve, e fazer medidas e ações e combates. Então, relatórios ou promover palestras sobre o tema, coisas assim. A gente não precisa pensar que necessariamente a empresa precise contratar uma empresa especializada em saúde do trabalho. Pode sim, e se recomenda, mas a própria equipe interna, com seu RH, consegue fazer esse gerenciamento.
10: Essa equipe multidisciplinar, muitas vezes, que ajuda nessa questão psicossocial. E como é que a empresa vai provar, então, que ela está cuidando desses riscos no plano real, no dia a dia?
11: Então, o que é muito importante é a documentação. Uma coisa que a norma deixa bem claro também é você identificar, avaliar e gerenciar. Não necessariamente, claro, que se busca os bons resultados, mas tendo esse controle, assim, eu identifiquei tais fatores, fazer relatórios, mandar para o RH, mandar para uma equipe de documentação ou passar pela gerência, ter isso todo controlado para ver que a empresa está tomando medidas efetivas. Digamos assim, a empresa começa um plano de ação e não vê, digamos que tem um ambiente de muito estresse e de muito assédio. Começa a combater, começa a regulamentar, mas não diminui esse assédio. Necessita a necessidade de implementar um outro plano, então, até que as medidas sejam, de fato, reduzidas, né? E o ambiente seja mais equitativo e mais saudável para todos. Os trabalhadores também têm que se esforçar, ser participativos quando a empresa faz entrevistas, quando a empresa faz treinamentos. Então, é uma relação mútua de trocas.
9: E, doutora Rafaela, com essa nova NR1, os casos de ações trabalhistas agora relacionados à saúde mental podem aumentar?
11: Eu não acredito que aumentem em si. A gente já vê que a questão de saúde mental está sendo o maior fator de afastamento, até por isso que essa norma veio, para tentar combater. Desde 2020, aumentou 200% o caso de afastamentos por ansiedade e depressão no INSS, então é um aumento significativo, e a norma vem para combater. O que eu acredito que pode vir acontecer na justiça? Eu acredito que os juízes ou os magistrados, quando peguem uma ação trabalhista, no caso, vão perguntar se a empresa tem esses planos de gerência, uma vez que tem a mesma força de lei. Então, chega um caso de afastamento por saúde psicossocial, é muito necessário que a empresa tenha comprovado comprovado que ela faz esse tipo de controle para eventualmente uma redução de danos ou uma proteção na legislação.
10: Era nesse sentido que eu ia te perguntar, dia 26 agora de maio?
11: Isso.
10: É a obrigatoriedade de todas as empresas no país
11: começarem a fazer
10: esse plano. Esse tipo de busca, né, de entendimento psicossocial. Mas quem que fiscaliza isso? Você disse que... Né?
11: Então, primeiramente, acredito, a maior fiscalização ocorre na esfera administrativa. Então, tanto o Ministério Público do Trabalho, né, o MPT, quanto o Ministério do Trabalho e Emprego vão fazer essa fiscalização, tem esse dever de fiscalizar, mas eu também vejo na esfera judiciária, em casos menores, desse caso de processos trabalhistas ou de processos indenizatórios também. Então, essas seriam as maneiras que as empresas vão ser fiscalizadas a partir de agora.
9: Uhum. Essa nova medida, então, ela foi trazida pelo governo federal justamente para tentar diminuir, então, você falou em afastamentos, né? E isso traz gastos para a saúde pública, traz aí um rombo gigantesco para a saúde pública em ter essas pessoas, esses trabalhadores afastados. Sim. Das empresas, afastados, né, em casa. Seria muito grande o que vem acontecendo com o passar dos anos nesse prejuízo para a saúde pública?
11: Sim, tanto que as NRs, tanto a 1 quanto as outras, as NRs elas têm uma medida de prevenção. Então, uma alternativa de uma lei dela prevenir para que não se chegue no afastamento, para a pessoa não se adoecer, para evitar acidentes de trabalho também. Por exemplo, vou dar exemplo de outros casos, né?
9: Sim.
11: Trabalhadores que trabalham com produtos químicos. Tem que usar os EPIs, tem a NR específica deles, que é a NR15. Então, tem todo o equipamento de proteção para prevenir um adoecimento futuro. A NR1 ela vem como base, principalmente vindo com esse foco no psicossocial, para evitar um medicamento, para evitar um afastamento, para evitar uma doença ocupacional, né? Então, ela tenta prevenir para tentar evitar esse socateamento que a gente vê do sistema público hoje em dia. Também é importante destacar que a NR1 ela está muito alinhada aos últimos ISOs, né? ISO é um selo internacional de normas do trabalho. Então, é uma tentativa do Brasil se adequar a essas leis internacionais que já estão vigentes e evitar um excesso de afastamento, que é o que a gente ocorre, e um adoeçamento do trabalhador, porque ninguém quer alguém doente na sua equipe, ninguém quer prejudicar seu trabalhador, né? E também esse controle para um ambiente mais saudável para todos.
10: A gente entende que muitas empresas ainda não têm plano de saúde e ainda assuntos correlacionados, multidisciplinares, para poder prover uma melhor saúde mental aos seus trabalhadores. Como é que funciona essa questão, muitas vezes, do empregado precisar de um tratamento ou alguma coisa nessa área médica e psicologia, por exemplo?
11: Eu acredito que a boa vontade de ambas as partes já é um fator preponderante que a lei avalia positivamente. Então, digamos assim, uma empresa de menor porte ou com menos requisitos, que não consegue ter um plano de saúde ou não tem esse programa de saúde tão bem desenvolvido dentro de si, o que, que eu aconselharia fazer, né? Analisar a diretoria ou os cargos de gerência que cuidam das pessoas, ser acolhedor com essa pessoa, de fazer um relato. Né, o empregado fulano de tal veio aqui e relatou tais questões. Por precaução, daí não tem muito o que fazer, mas seria recomendar que a pessoa vá a um médico, querendo ou não, um profissional indicado, um psicólogo, alguma coisa assim, mas dá esse braço amigo, esse apoio, e documentar que a empresa relatou que tem um cenário de alerta, né, uma bandeira amarela dentro da sua própria equipe, e fazer todo o direcionamento, daí com apoio, o que o médico ou o psicólogo vai recomendar à pessoa. Mas também treinamentos, né? Ah, por que a pessoa está se sentindo assim? É porque ela está sofrendo metas abusivas? É porque ela está em algum risco? Por exemplo, um exemplo prático para ver a NR1 na prática. Digamos que eu trabalhe com uma empresa de entregas e eu faço um número de entregas muito excessivo à média. O que, que isso pode acontecer? Além do estresse dos meus colaboradores em cumprir essas entregas dentro do prazo e às vezes não conseguir, como está dirigindo o transporte, pode ter um acidente de trânsito, coisas assim. Então, vê se as metas estão condizentes com a realidade de fato para promover um ambiente mais saudável.
9: Uhum. Ou seja, esse olhar, né, além das empresas terem que se preparar, as lideranças e principalmente o pessoal do RH, de recursos humanos, né? Eles têm um papel fundamental, então, nesse processo aí, com esse olhar mais clínico, com essa atenção a um comportamento diferente do trabalhador, né? Muitas vezes o trabalhador nem fala, mas começa a apresentar sinais muito discretos. Então, precisa desse olhar também das lideranças e principalmente do RH, né?
11: Sim, e também destacar que um ambiente mais saudável para o trabalhador e para a empresa é um ambiente mais saudável para todos. Uhum.
10: Para finalizar, queria te perguntar, porque a gente pensa assim, né, como não há uma metodologia NR1, não existe uma metodologia, parece que está meio aberto, soa assim que aparece um discurso de RH, mas no plano prático, essas medidas elas vão ter esse aproveitamento para com a lei?
11: Então, o que acontece, assim, a NR1 está um pouco aberta, mas ela dá etapas que a empresa tem que seguir. Então, não é totalmente em aberto. Então, a primeira etapa seria identificar os riscos. Assim que ela identifica os riscos, ela avalia o grau de impacto daquele risco, né? Se é muito leve, se é moderado, se é ponderado, se é agressivo. Então, depois disso, passa para a fase 3. Daí, a fase 3, seria a última fase, seria a implementação dentro da empresa de como mitigar esses riscos. Então, você tem que cumprir. Então, digamos assim, chega o Ministério Público e te fiscaliza. Você tem que mostrar que você identificou. Você
10: passou
11: tem que
10: pelas fases todas.
11: Uhum, falar que você viu o grau, você mediu a força ou não o impacto e o que você está fazendo para diminuir. Então, tem esses pré-requisitos. A ANR deixa livre a empresa fazer esse controle. Não há um protocolo específico, mas tem algumas diretrizes que devem ser seguidas.
9: Maravilha. Muito obrigada, maravilha. Obrigada pelas suas informações, doutora Rafaela.
11: Obrigada a vocês, um ótimo dia a todos.
9: Para você também. Nós acabamos de conversar com a Rafaela de Quadros, ela é advogada trabalhista, mestre em Direito, professora da Escola Paranaense de Direito. E ela falou, né, sobre as principais mudanças, gente, da nova NR1, os impactos da inclusão da saúde mental nas obrigações das empresas, os desafios de adaptação à norma e como deve funcionar a fiscalização a partir dessa atualização. Agora, faltam 10 minutos para as 8. Ainda nesse viés, né, falando em saúde mental, a gente fala também em realização pessoal, em trabalho, em produção. De repente, você não está muito feliz com o que você está fazendo, onde você trabalha, quer abrir um negócio, quer mudar, né, de local de trabalho, enfim, quer mudanças na sua vida trabalhista e pessoal. A gente traz agora para você a coluna Partiu Plano B, com muitas dicas interessantes, com a Vanessa Brolo.
12: Partiu Plano B. Olá, hora de inspiração por aqui com mais uma história de empreendedorismo. Hoje eu te conto a história da curitibana Renata Franciele da Silva, professora que trocou a sala de aula pela construção civil e encontrou autonomia no empreendedorismo. Ela dava aulas para crianças de até 5 anos quando viu um anúncio que despertou algo diferente. Era o curso Mulheres à Obra, do projeto Despertar para a Autonomia, realizado pela Associação Vovô Vitorino, em parceria com a Petrobras, pelo programa Petrobras Socioambiental. A formação é voltada exclusivamente para mulheres e ensina pequenos reparos nas áreas de hidráulica, elétrica e pintura. A mudança de profissão veio também de uma necessidade prática. O marido já trabalhava na construção civil, mas faltava tempo para os reparos da própria casa. Renata queria ter autonomia, aprender a usar ferramentas e perder o medo de se machucar. Hoje os dois trabalham juntos. Mas existe outro ponto importante nessa história. A Renata buscava mais flexibilidade para conciliar a rotina da família e os cuidados com os 3 filhos, especialmente o filho do meio, que é autista e precisa de acompanhamento médico frequente. O empreendedorismo apareceu como uma forma de reorganizar a vida sem abrir mão da renda e dos sonhos. Além das aulas técnicas, o curso também trouxe experiência prática em mutirões de reforma na comunidade, além de conteúdos sobre empreendedorismo e habilidades socioemocionais. E foi justamente aí que ela percebeu que estava preparada para começar uma nova trajetória. E claro que a Renata tem dicas para você, ouvinte, que pensa em empreender. Primeiro, tenha propósito ao aprender. Não adianta fazer curso só para acumular certificados. Quando existe um objetivo claro, o aprendizado se transforma em ação. Segundo, entenda que empreender exige renúncias. Em alguns momentos será preciso abrir mão de conforto, descanso ou lazer para construir algo novo. E outra dica importante: é pesquisar, observar e criar networking. Conversar com pessoas da área e entender as necessidades do mercado ajuda a enxergar oportunidades reais. E por fim, use a sua própria história como diferencial. Muitas vezes aquilo que você viveu pode se transformar em solução para outras pessoas. Foi assim que a Renata encontrou espaço na construção civil, atendendo famílias e mulheres que buscam serviços com mais confiança e segurança. Para mais dicas e muita inspiração, entra no blog partiuplanob.com.br.
10: Motoristas que circulam por São José dos Pinhais devem ficar atentos a mudanças no trânsito a partir desta segunda-feira. A Secretaria Municipal de Urbanismo, Transportes e Trânsito informa bloqueios, desvios e operação pare e siga em diferentes regiões da cidade por conta de obras da infraestrutura. A partir de hoje, a Avenida das Américas terá interdição parcial por 5 dias para obras de recomposição do canteiro central. Também haverá intervenções na BR-277, na região do viaduto Marechal Hermes, com bloqueios e operações em mão única durante os serviços. Outras alterações incluem bloqueio total da rua Leone Décimo Dal Negro e na estrada do Gerê, para obras de drenagem e pavimentação. Já a rua Professora Marieta de Souza e Silva passa a operar em sentido único a partir de amanhã. A orientação é que motoristas redobrem a atenção e busquem rotas alternativas.
9: Falando ainda em trânsito, mas é agora mais propriamente sobre o transporte urbano, viu? A AMEP, Agência de Assuntos Metropolitanos do Paraná, iniciou na última sexta-feira os testes de um ônibus movido a gás natural e biometano no transporte coletivo da região metropolitana de Curitiba. Esse veículo já circula na linha E12, que liga São José dos Pinhais aqui à capital. A operação vai avaliar o desempenho em condições reais, como o consumo de combustível, autonomia, conforto dos passageiros e eficiência do sistema. Esse modelo ele tem capacidade para 54 pessoas, ar-condicionado e sistemas de segurança eletrônica. Segundo a fabricante, o ônibus reduz em até 96%, bem expressivo, né? A emissão de material particulado em 84% os gases do efeito estufa. A AMEP afirma que esses testes vão ajudar a definir novas soluções mais sustentáveis para o transporte metropolitano. Sustentabilidade, é isso aí, né, gente? Agora faltam 4 minutos para as 8.
10: IPVA 2026, última parcela, começa a vencer nesta semana. Quem tem mais detalhes é o repórter Victor Luiz.
13: Termina nesta semana o prazo para o pagamento da quinta e última parcela do IPVA 2026, a depender do final da placa. De acordo com o balanço da Receita Estadual, até o último dia 4 de maio, o imposto arrecadou cerca de 3 bilhões e 400 milhões de reais. A novidade para este ano foi justamente a redução da alíquota, de 3,5% do valor venal dos veículos para 1,9%. A redução de cerca de 45% deixou o imposto mais barato, trouxe alívio para o bolso dos paranaenses e fez muita gente quitar o IPVA o quanto antes. Ao todo, 2 milhões de veículos já estão com o tributo inteiramente pago, ou seja, metade da frota tributada. Mais informações você confere no site de notícias do Governo do Paraná.
9: Quero agradecer a sua companhia nesse início de semana, segunda-feira. Muito obrigada, é um privilégio ter você aqui. Também já quero convidar, porque tem mensagens chegando aqui, e eu quero te convidar também a participar. 41-3331-756 é o WhatsApp aqui da sua rádio educativa. Mandar um abraço especial para o pessoal de Foz do Iguaçu. João Vitor está conversando aqui comigo, falou que está muito frio lá neste momento. 6 graus em Foz. Sensação térmica é de 4. João, obrigada pela sua mensagem. Aqui, João, está 4 graus agora, muito sol já em Curitiba, aqui no Alto das Mercês, 4 graus, mas a sensação térmica é de 2 graus. Já que a gente está falando do tempo, vamos falar de saúde, porque a Secretaria Municipal de Saúde aqui de Curitiba amplia a vacinação contra a Covid-19 para pessoas a partir de 12 anos que fazem parte dos grupos de rotina ou prioritários. Ou seja, não se trata do público geral, tá? Mas sim de adolescentes, adolescentes e adultos que integram grupos específicos definidos pelo Ministério da Saúde. Quem são essas pessoas, essas crianças, esses jovens? Pessoas com comorbidades, gestantes, puérperas, trabalhadores da saúde, imunossuprimidos e outros grupos de maior risco ou exposição, além de idosos que seguem o esquema de reforço. Olha, a aplicação, ela passa a ocorrer em 10 unidades de saúde, uma em cada regional da cidade. Então, esteja atento aí, porque antes a vacinação estava concentrada em apenas uma unidade por causa da falta de imunizantes. Então, agora o Estado recebeu mais doses, o envio de mais doses. Então, temos aí em Curitiba 10 unidades de saúde, uma em cada regional. A Secretaria orienta também a população a consultar o site oficial, que é o imunizajá.curitiba.pr.gov.br, antes de ir até um desses postos, tá? Para não perder a viagem também.
10: O governador do Paraná autorizou na última sexta-feira a criação do curso de medicina na Universidade Estadual do Paraná, em Apucarana. O novo curso terá 40 vagas por ano e reforça a expansão da formação médica na rede pública estadual. Com a medida, o Paraná chega a 382 vagas anuais em medicina nas 7 universidades estaduais. As vagas estão distribuídas entre instituições como UEL, UEM, UEPG, UniOeste e Unicentro. Hoje, cerca de 1.812 estudantes já estão matriculados e esse número deve subir para cerca de 2.300 até 2033. O governo afirma que a ampliação atende a demanda por médicos no interior e fortalece a formação com qualidade reconhecida pelo MEC. A Unespar deve abrir vestibular exclusivo ainda este ano, com o curso de 6 anos e estrutura com laboratórios e hospitais parceiros na região. Termino com esta bela notícia do Paraná, na saúde, preocupação com a saúde.
9: É isso aí.
10: A gente se vê amanhã.
9: A gente se vê amanhã, gente. 8 horas agora em Curitiba. Abraço para os Marcelos, Dorico, Nogaroto, Luiz Guilherme, a Bárbara e também para o Falcão, que ele mandou aqui, ó, 3,3 graus aqui em Santa Felicidade. Vizinho aqui, Falcão, obrigada, viu? Ele fala, aqueçam-se para você também, tá? Pega Japona, tá frio. Boa semana, tchau.
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15: 8 horas.
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0: bacana. Não dá.
1: É nossa. Não há quem possa. Meu amor, por que você me abandonou, meu amor? Por que você me deixou tão triste assim? Bola com Vinícius de Moraes, que passou para Toquinho. Toquinho passou para Jorge Ben, que passou por um. Passou.

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3: Os 3 meses que antecedem a gravidez são fundamentais para preparar o corpo. Nesse período, é importante reforçar a ingestão de vitaminas, ajustar a alimentação e adotar hábitos de vida mais saudáveis. Porém, foi criado na internet um movimento chamado Trimestre Zero. Nele, pessoas sem formação na área passam dicas e receitas milagrosas para engravidar sem qualquer comprovação. Esse é o assunto do programa Ame-se desta semana. A especialista em ginecologia Verônica Lima e a nutricionista experiente em fertilidade integrativa Yasmin Amorim desmentem as falsas promessas e passam dicas importantes para quem está passando por esse processo. 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
4: Olá, eu sou o Diego Tirri e agora começa mais um Minuto de Educação, o boletim diário sobre a educação pública no Paraná. Mais de 113 mil estudantes da Educação Especial da Rede Estadual de Ensino fazem a prova Paraná com adaptações específicas nos dias 19 e 20 de maio em uma avaliação que mobiliza mais de 1 milhão de alunos em todo o estado. A avaliação mantém o conteúdo igual para todos, mas adapta a forma de aplicação de acordo com o perfil do estudante, com mudanças no formato, tempo adicional, apoio profissional e uso de recursos específicos conforme necessidades do aluno. O número de estudantes atendidos passou de 71.500 em 2021 para 113 mil em 2026, um aumento de quase 63%. E este foi o Minuto da Educação de hoje. Você também pode nos acompanhar nas redes sociais. O endereço é educação.pr.
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5: Minuto Eleitoral.
6: O Tribunal Regional Eleitoral do Paraná lançou um manual de redação e estilo em linguagem simples para auxiliar na produção de minutas e decisões na produção de textos judiciais e administrativos. O material tem como objetivo simplificar a linguagem de documentos e educar, conscientizar e capacitar magistrados e servidores de acordo com os eixos 1 e 3 do Pacto Nacional do Judiciário pela Linguagem Simples. O TRE Paraná adotou essa política pela Portaria 448 de 2022. Todo o conteúdo sobre o tema está na página Linguagem Cidadã.
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1: 8:35 em Curitiba, 8:35. Chegamos, começamos mais uma segunda-feira, mais uma semana, e eu quero aproveitar para mandar um abraço para um amigo meu, o Laurindo, né? Não vou dizer seu sobrenome não, Laurindo, mas é um amigo pessoal, que ontem me ligou, e era mais ou menos umas 16h, né? E ele: William, você está sozinho no Dia das Mães? Eu falei: pera um pouquinho só, não estou entendendo por que você está me perguntando se eu estou sozinho no Dia das Mães. O que uma coisa tem a ver com a outra? Não, mas você não tem mais mãe? Né? Ele estava até fazendo uma brincadeira, porque ele sabe que a minha mãe é falecida há muitos e muitos anos, né? Eu era praticamente criança ainda, né? Criança não, mas era adolescente, vamos dizer assim. Faz muito tempo que ela faleceu. Aí eu disse: estou sozinho no Dia das Mães, né? Já estive almoçando com a minha filha, que é mãe, né? Mas está tudo certo, está tudo ok. Mas como é que pode, cara? Eu não consigo ficar sozinho. E Laurindo, você precisa aprender então, bicho. Você precisa aprender. E é um cara que vive sozinho também, porque os filhos moram longe e tal. E ele, eu falei: você precisa aprender. E hoje eu separei algumas palavrinhas tiradas do fundo do meu coração, exatamente para tocar nesse assunto, né? Com relação à solidão e solitude, que são coisas diferentes. Então, meu querido amigo e ouvintes do programa William Barbosa, ouvintes do programa do seu amigo do rádio, eu diria que hoje eu estou só. Não porque não me quiseram ou não me querem, porque eu decidi ficar só, né? Decidi, uma decisão minha. Cansei. Aí vou dar uma relação de argumentos aqui, mas são coisas minhas. Ninguém é obrigado a fazer o que a gente faz, a seguir o que a gente diz, né? São só experiências. Como eu sou um cara assim, de coração aberto, né? Não gosto de ficar fazendo média com ninguém, eu gosto de respeitar as pessoas e que as pessoas me respeitem também. Mas eu cansei de assuntos que não levam a nada, sabe? Ao longo da minha vida. Cansei de assuntos que não acrescentam nada. Você entendeu? Sabe, aqueles assuntos sem profundidade, né? Cansei de tudo isso aí. Cansei, por exemplo, de almoços longos, jantares, que eu até saía de barriga cheia, mas a mente vazia, né? Isso o tempo nos ensina, o passar dos anos, a experiência da vida, né? Cansei dessas coisas. Como diria um velho amigo meu, não tenho mais saco para isso, né? No português aí real, né? Mas cansei de almoços, jantares, reuniões, papo furado, e você sai mente vazia, né? Cansei de conversas rasas, né? Cansei daquele negócio de gente falsa ficar te enchendo a bola e por trás te descendo a lenha, né? Isso é muito comum, né? E graças a Deus, Deus me dá um poder, Deus me dá uma coragem, né? Porque quando eu bato o olho assim, eu já falo: esse é mala, é pentelho, esse é traíra, e por aí vai, né? Então, comentando ali, eu falei: amanhã eu comento sobre isso. Cansei de conversas rasas, como eu disse. Cansei de pessoas que não te acrescentam. Mas eu só consegui isso, como eu disse já anteriormente, atenção ouvintes do programa William Barbosa, isso depois de muitos anos de aprendizado, né? depois de pagar, digamos assim, muitos pedágios, né? E eu consegui entender, por exemplo, que mais vale a pena ler um livro, né? Mesmo que você comece o livro e não termine, né? Eu sou o rei, por exemplo, de começar uma leitura de livros e não terminar. Mas é um problema meu também, né? Então, você começa a ler um livro e não termina, William. Que graça tem, problema meu. Ué, eu tenho uma coleção de livros, mas eu começo e não são todos que eu termino, né? Então, tipo assim, de repente escutar uma música, né? Não moro em casa, moro em apartamento. Se eu morasse numa casa, eu sentaria na varanda. É varanda que fala, né? Varanda. Mas no meu apê, vamos dizer assim, ficar olhando pela janela é gostoso, até porque tem umas árvores assim muito lindas ali, ó, aonde eu resido, ali na minha simplicidade, mas é um lugar bem gostoso. Você conhece lá, né, o Ademar Max? Bom dia, bom dia.
2: Bom dia a você, William Barbosa, bom dia a todos os ouvintes. Manhã gostosa de segunda-feira, apesar do frio. Conheço ali a Salvador Ferrante, um grande trecho de extensão, e nesse determinado trecho,
1: cê
2: conheço já, lá o teu prédio lá.
1: Você já viu aquelas árvores ali?
2: Aquilo parece um pé de cinamão gigantesco, né?
1: Eu não sei, cara.
2: Parece que é um pé de cinamão.
1: O que é aquilo lá, mas é bonito, hein?
2: É que antigamente também chamavam de Santa Bárbara.
1: Pois é, mas muito, muito, muito gostoso.
2: Faz uma sombra muito boa, né?
1: Bacana, bacana, bacana. Então, só refletindo aqui, voltando ao que a gente está conversando, sobre o ficar só, né? De repente conversar comigo mesmo, de repente é gostoso conversar consigo mesmo do que ficar perdendo tempo com pessoas que não falam coisa com coisa, né? É muitas vezes que apenas discutem futebol, né? Pessoas que falam de assuntos do dia a dia, cansei de abobrinha. Então, quando eu estou cansado de abobrinha, eu fico na minha, né? Eu não sei se vocês estão me entendendo. Eu sei que tem muita gente que deve estar... Nossa, o William está revoltado. Não estou revoltado, não. Eu só estou abrindo o coração e dizendo como que é o meu comportamento, já que ontem o meu querido Laurindo amigo, né, ele ficou assim, tal, porque ele não consegue viver só, mas é uma pessoa solitária. Então, tomara que você tire alguma coisa de tudo isso que eu estou dizendo aqui também, meu querido Laurindo, né? Mas hoje eu garanto para vocês que eu me alimento de coisas melhores, coisas mais profundas, coisas que me fazem pensar, né? Antes a gente pensava, quando a gente é mais novo, a gente pensa, mas pensa em tanta coisa, e de repente aquilo que você pensou, você já não pensa mais, já vai mudando e por aí vai. Mas isso eu só consegui e estou conseguindo com a minha idade, gente. Com o passar do tempo, ouvintes do programa William Barbosa. Antes, talvez, eu fizesse parte dessa turma, né? A turma do Oba-Oba também. Claro que eu fiz, né? Já fiz parte da turma de pessoas vazias. Já fiz, claro. Agora não, bicho. Agora que eu estou eu só comigo mesmo, tem até uma frase assim que eu costumo responder. Alguém me liga, William, como é que você está? Eu e eu. Então, só comigo mesmo. E garanto para vocês que, para mim, para o meu interior, isso é bom, né? É claro que às vezes encontramos alguém, é claro que às vezes saímos com alguém, às vezes temos pessoas que conseguimos conversar ainda, né? Mas passam rápido pelas nossas vidas. Vão embora rápido. Ouvintes do programa William Barbosa, ouvintes do programa do seu amigo do rádio, muitas vezes essas pessoas saem rápido, duram pouco, porque não deixam marcas, né? Até que eu encontre alguém que caiba nos meus sonhos, né? Pode acontecer, hoje, amanhã, depois, não sei. Mas eu vou continuar assim, gente. Como diz, é melhor ser só do que mal acompanhado.

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8: A preparação para a gravidez pode gerar ansiedade, pressão e frustração em muitas mulheres, especialmente quando a gestação não acontece no tempo esperado. 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
1: Estamos de volta e vamos iniciando a sessão contra ou a favor. Sessão contra ou a favor aqui do programa Alvina Barbosa. Vamos cumprimentando aí toda a nossa bancada. Começamos com você, Nivaldo Walter. Bom dia, tudo bem, Nivaldo?
2: Tudo bem, muito bom dia a você, William Barbosa, muito bom dia meu amigo EDG, meu amigo Ademar Marques e meu amigo Evilásio Pinheiro Júnior, meu amigo Renato, cadê o Ricardo, não tá hoje? Tá lá, né?
1: Tá escondido lá.
2: O galã. A você também, meu amigo William Barbosa, um bom dia e uma boa semana.
1: Muito obrigado, bom dia, Nivaldo Walter, Evilásio Júnior, bom dia.
3: Bom dia, William, bom dia a todos os colegas de trabalho, ouvintes da nossa educativa M630, amigas e amigos que estão aí espalhados pelo Paraná, Brasil e pelo mundo, acompanhando o programa do Amigo do Rádio. Boa semana a todos. Bom dia especial hoje para dois amigos. O primeiro é o Sérgio Roberto Sancel. Ele que é diácono da igreja paróquia Nossa Senhora de Lourdes, lá no Campo Comprido, ao santuário diocesano Nossa Senhora de Lourdes, no Campo Comprido. Está de aniversário hoje, parabéns a você, Sérgio. Muita paz e muita luz de Deus na sua vida, com a proteção do manto da Mãe Maria. E também, parabéns para o meu amigo e uma das referências na crônica esportiva, Augusto Mafus, que hoje também está de aniversário. Então, parabéns aos dois aí pelo aniversário deles. O Augusto Mafus, que ainda está na ativa no site da 12 Esportes, junto com o Carneiro Neto, fazendo lá as suas, seus podcasts lá. Então, que Deus possa também abençoar o nosso Augusto Mafus.
1: Um abraço a todos os aniversariantes do dia de hoje, né? Hoje, durante o programa, ainda tem a sessão dos aniversariantes. Parabéns, parabéns, parabéns. EDG, bom dia, tudo bem, amigo?
4: Tudo bem, William, bom dia, bom dia, bom dia. Bom dia a você, bom dia aos amigos, as pessoas que acompanham religiosamente. Sabe que lá em Araucária eu encontrei a dona Nadir e ela falou para mim, olha, EDG, você está indo para a rádio lá de onde estou. Eu acompanho o William Barbosa de todas as rádios que ele passou. Falei, nossa...
1: Faz tempinho, hein?
4: Faz tempo. Mas um abraço, dona Nadir, um abraço a todo o pessoal de Araucária que estão em sintonia aqui com a rádio e acompanhando o programa William Barbosa. Aqui estamos nós.
1: Você me ajuda lá em Araucária a divulgar o trabalho aqui, não só o meu trabalho, mas de toda a nossa equipe aqui da Paraná Educativa AM 630, né? Eu vou dizer uma coisa para vocês, é a melhor rádio AM do Brasil.

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1: Com certeza.
0: Pode ter certeza disso.
1: Renato Barbosa, bom dia, tudo bem, Renato?
2: Bom dia, William, bom dia a toda a equipe, bom dia para você, ouvinte do programa William Barbosa, de todo o Brasil, de todo mundo, acompanhando aqui pela M630.
1: Estamos juntos. O Ademar já dei bom dia no início, mas sempre o bom dia é interessante. Mais uma vez, bom dia, Ademar.
3: Mais uma vez, bom dia, então, meu amigo do rádio, e também cumprimentar a equipe aqui e toda a sua redação, né, William?
1: São quantos que trabalham?
3: Agora seriam 20, agora estão 19, porque o Renato 19. Veio para cá.
1: Ah, é verdade.
3: Tem 19 lá.
1: Um abraço, Paulo Gaiotto, nosso querido Paulo Gaiotto, comandante-geral do som, ao Ricardo Trojan também conosco. Eu estou curioso, viu, Renato, com essa história. Estou muito curioso, cara. Eu acho que vai meter medo em muita gente aqui nesse estúdio. É, porque a manchete diz assim, ó. Eles chegaram grudados no hospital. E o motivo chocou a todos. Coloca o desabafo no ar.
4: Isso aconteceu há uns 20 anos, quando eu ainda trabalhava no hospital. Eu estava de plantão, tudo aparentemente normal. Até que do nada começou um grande alvoroço no hospital. Gente correndo, gritaria, aquele clima de desespero. E de repente entram duas macas juntinhas, grudadas. Uma mulher sentada e um homem deitado, um lençol cobrindo os dois. Na hora eu não entendi nada. Aí jogaram o caso para mim. E falaram assim, leva para a cirurgia agora. Gente, quando eu tirei o lençol e vi, eu entendi. E eu nunca mais esqueci aquela cena. Parece que, assim, parece que tá passando na minha cabeça até hoje, assim. Depois que tudo se acalmou, eu fui descobrir a história completa. A esposa chegou em casa, pegou o marido traindo, na própria cama deles, um amante. Só que o que mais me arrepiou foi a frieza dela. Ela não gritou, ela não chorou, ela não fez escândalo. Mulher de sangue frio, virou as costas, eles não viram ela. Foi pra cozinha. Mas por dentro, ela tava com o sangue fervendo e tipo assim, vou me vingar agora. Porque ela já desconfiava, né? Mas por dentro, assim, da cabeça dela, ela desconfiava, mas ela achava que era coisa da cabeça dela, que ela era muito ciumenta. Mas quando ela viu, aí ela saiu do prumo. Olha só. Foi pra cozinha, pegou algo que ela sabia exatamente onde estava. Aquela super cola. Quando ela voltou pro quarto, ela apontou uma pros dois, porque ela tinha, e disse assim, ninguém se mexe. O marido entrou em desespero. Ele sabia que ela sabia mexer no negócio. Ele falou, calma, calma, calma. Ela respondeu. Ele ainda falou, calma, amor. Ela disse que ele falou, calma, amor. Aí ela falou, amor, agora eu sou o seu amor? Então seu amor vai fazer uma coisa boa pra você. Nunca mais você vai se desgrudar da sua amante. Nessa hora, ela olhou pra amante e disse assim, dá sua mãozinha, mocinha. Gente, eu arrepio só de lembrar. Ela pegou a mão da mulher e passou a colinha e fez ela grudar no pequeno príncipe do marido e ficou segurando. Falou, segura, segura, segura. Porque aquilo gruda, gente. Passou uns segundos, grudou, né? E ainda disse, aperta bem. Ai, gente. E completou. Agora eu quero ver. Carinho, vocês vão ficar bem juntinhos. Sabe, o pior, ela simplesmente saiu. Foi pra casa da mãe dela, deixou os dois lá grudados. Tipo assim, o que que eles vão fazer? Agora pensa nessa cena. O que eles iam fazer? Eles começaram a gritar, né? Os vizinhos, se ele se mexesse, doía. Se ela se mexesse, arrancava. Chamaram a ambulância porque os vizinhos ouviram a gritaria. Virou um caos. Foi assim que eles chegaram no hospital onde eu estava, grudados, literalmente. Ela sentada e ele deitado. A mão dela por baixo do lençol, não dava pra separar. Não dava nem pra cobrir direito. Era uma situação completamente fora do normal. Nunca aconteceu isso. A gente nunca tinha visto algo assim. Gente, foi terrível. Isso chegou a sair em reportagem. Nós levamos direto pro procedimento e olha, foi pesado. Tentaram de tudo para remover, mas estava muito colado mesmo. E no final tiveram que fazer raspagem, né? Machucou muito a mão da amante. E o homem ficou bastante ferido mesmo, assim, decapou ele. Depois disso, ele teve febre, infecção, ficou internado um bom tempo. E o mais impressionante, ele não falava nada. Ele ficou mudo, quieto, em choque. Ele não conseguia falar. Enquanto isso, a mulher gritava de dor e a vergonha era visível de longe, gente. Depois eu conversei com a amante, né? Depois que ela estava lá se recuperando. E ela me disse que nunca tinha sentido tanto medo na vida dela. Ela disse que, assim, disse que ele garantia que a esposa não estava em casa, que não ia chegar, que o caso já durava um tempo já. Mas depois disso, acabou tudo, claro, né? A polícia foi atrás da esposa, encontraram ela na casa da mãe, ela contou tudo. Teve processo, teve boletim de

0: ocorrência, mas como ela estava emocionalmente abalada, por mais que ela fosse fria, ela não ficou presa. Pagou fiança, cumpriu medidas e seguiu a vida. Agora, deixa eu falar o que mais me chocou nessa história. Não foi nem o que ela fez, foi o que eu ouvi dentro do hospital. Tinha gente defendendo ela. Sim, gente dizendo assim, bem feito. Foi pouco. Tinha que aprender. Aí eu fiquei pensando, né, gente? Meu Deus, até onde vai o limite da dor de uma traição? Porque uma coisa é sofrer, né? Outra coisa é o que a gente faz com esse sofrimento. Então, agora eu quero te perguntar, olhando direto para você, você acha que ela fez justiça ou passou completamente dos limites? Se fosse com você, né? Porque eu tô falando como enfermeira. Se fosse com você, você faria pior? Ou simplesmente você iria embora, armaria um barraco? Eu quero muito saber o que você pensa dessa história que eu passei. Essa foi a minha história. Ou melhor, a história dos grudados.
1: Rapaz, tô fora. O Renato Barbosa, começo te ouvindo. Essa mulher agiu corretamente, Renato?
2: Totalmente errada. Isso aí é um crime sem cabimento. Acho que a vingança, a violência nunca é resposta para nada. Ela deveria ir atrás dos direitos dela, separar e pegar o que ela tem direito aí, mas o crime não compensa em nenhuma situação.
1: Mas você já parou para pensar que cena, bicho, que deve ser? Eu acho que se a gente vê assim de perto, a gente fica sem dormir um bom tempo, né?
2: Já mostra que a pessoa tem um parafuso bem solto na cabeça, né?
1: Bom, só para adiantar também, eu sou a favor, eu seria a favor da separação. Separa, deixa lá o casalzinho, porque se você age no impulso, né, se você age com violência, você pode inclusive estragar a sua vida. Na hora da vontade, passa um monte de coisa na cabeça, claro, né? Mas eu estou dizendo aqui que a minha opinião seria a separação e vida que segue. EDG, qual é a sua opinião?
3: Olha, William, a verdade é o seguinte, como dizia o saudoso Zé Rico, neste mundo ninguém é de ninguém, tá? Eu sou dessa opinião. Desse mundo ninguém é de ninguém. Cada um faz aquilo que quer. Agora, não é justo ela fazer um trabalho desse com o cidadão. Como disse o nosso companheiro lá, é um crime. Lamentavelmente, é um crime, sabe? E não deve fazer. Não deve fazer esse tipo de coisa. Porque não deu certo, como disse você, vaza, né? Então, eu sou contra. Sai sou fora. Contra mesmo. Acho que essa mulher tinha que ser presa, ir para a cadeia, que é o lugar dela, do que fazer um serviço. Você está traindo? Não está. Você está com amante? Deus te abençoe. Eu, quando saí de casa, que eu me separei, agora vou exagerar aqui.
1: Vê lá o que você vai falar.
3: Tá, vou exagerar.
1: Diga.
3: Eu, quando saí de casa, não teve traição, pelo menos da parte da mulher, nem minha. Sai daí, ô capeta. Aí, o que que...
1: O Ademar estava tentando dar um tapa na
3: querendo
1: aqui,
3: pegar na minha mão aqui, não sei. tem sinal da tua irmã.
1: Vai lá, Dezê.
3: Quando saí de casa, eu disse para minha ex-mulher, olha, estou indo embora. Que nada, você não vai ali e já volta, né? Hoje, de manhã, de noite, você está aqui, porque eu fazia muita reportagem para fora. Eu só quero o meu carro e uma camisa, só. A farda eu tinha dentro do carro, né? Que eu parava a reportagem, já ia para o serviço.
1: O senhor foi guarda, né?
3: É, municipal. E saí. Falei para ela, ó, lá dentro do guarda-roupa ficou algumas roupas, se um dia precisar, uhum, para alguém, sabe que eu não vou dizer quem, né? Use. O Ricardão. Okay. O Ricardão da tua irmã. E aí...
1: Calma, gente, calma.
3: Não, eu vou dar uns pés do vidro nesse cara, já vou calma, embora da
1: calma,
3: rádio.
1: Calma, e ficou aí, nisso daí?
3: 35 anos, hoje.
1: São amigos?
3: Demais. Eu almoço lá. Eu tomo café, eu se tiver que dormir, não, isso não existe mais. Se tiver que dormir lá, eu durmo, tem um apartamento. Aliás, o apartamento lá foi nós dois que compramos. E eu deixei para ela, digo, vou embora, não quero briga, não quero nada.
1: Legal, nada. legal. Nivaldo, antes do Nivaldo, Evilásio.
4: Uma história muito parecida com essa aconteceu em Florianópolis, William. E eu sei porque fiquei lá algum tempo. No seminário, que na verdade era a casa paroquial da paróquia de Capoeiras, e aconteceu um caso que a amante entrou no pronto-socorro do hospital, mas ela teve o aparelho dental dela, o aparelho do dente, preso ao príncipe, né? Uhum. Como disse a moça ali, o príncipe do, uhum, do rapaz, na emergência do hospital. E foi um bafafá na cidade, na época. Por quê? Porque ele era um grande empresário do ramo imobiliário, ele era corretor de imóveis da maior administradora de imóveis de Florianópolis, e a moça, ela era nada mais, nada menos do que prima da esposa dele. E aí, imagina o que aconteceu, né? Ele, depois de tudo isso, chegou em casa, já não tinha casa, porque a mulher dele deixou a casa, o esqueleto em pé, só que tirou tudo de dentro e pichou a casa por dentro, William. Foi uma, um bafafá.
3: Ai, as pessoas,
4: as pessoas, elas são...
1: O senhor não foi chamado ainda, o cidadão. Respeita a galera aqui.
4: As pessoas, elas pensam, ah, não, porque eu casei agora, isso aqui é minha propriedade. Ah, imagina que comprou um carro, um imóvel, uma moto, uma televisão, um aparelho de som. Não, casamento não é assim. Cada um tem a sua vida, e a partir do momento que não dá mais certo, fazer como fez o EDG. Ó,
1: tchau e benção.
4: Tem uma música, né, eu acho que é do Manolo Otero ou Júlio Iglesias, né? Eu seguirei meu caminho, tu seguirá teu caminho, Júlio, né? E aí é bem assim, que cada um siga o caminho, que seja feliz. Acabou. Tá certo.
1: Nivaldo, Walter.
2: Na realidade, ela cometeu um crime, né? Essa senhora, essa esposa, chegou e encontrou a amante do marido com o marido na cama, e para quem ligou o rádio agora, é aquilo na mão e
1: inclusive
2: a mão naquilo.
1: Ela ameaçou antes de aplicar tal da cola lá, com arma. Ela pegou uma
2: com
1: arma.
2: Com certeza.
1: Ela estava armada.
2: Ali,
1: senão o cara tinha caído fora.
2: Claro, né? Claro. E com isso, William, já caracterizou uma tentativa de homicídio, lógico. Com a arma na mão, né, qualquer delegado iria autuar nesse segmento. É ou não é, DG? Então, ela cometeu uma loucura, errou, a separação era o melhor caminho, sair na boa, né, sem problema.
1: Sim.
2: E o pepino ficou com ela, com certeza, quanto o marido e a amante sentiram as dores fisicamente para a retirada da cola que estava naquilo e naquilo na mão e a mão naquilo.
1: Como é que você falou? O pepino ficou com ela?
2: O pepino ficou
1: com ela. O cara ficou sem o pipi.
2: Sem o pipi, com certeza. Complicado.
1: Ademar Marques, Ademar Marques.
3: Olha, William e amigos, é pena que a lei não concorda comigo, né? Mas essa mulher está corretíssima, está montada a cavalo na razão. Só, porém, se eu fosse ela, teria feito o dobro. Eu teria feito um X, William.
1: Tá vendo, Maria?
3: Sabe, o X, né? A mão dela nele e a mão dele nela. Só fazia um X e mandava os dois de braços cruzados pro hospital. Ela fez certa, dou razão para ela.
4: Eu imagino.
1: Valeu, respeito a sua opinião.
4: O Ademar, então, compactou com aquele rapaz que pegou o cara roubando a casa dele e tatuou, né? Ele tatuou na testa, né? Ladrão.
3: Sim, sim.
4: Lá. Então você compactua com esse...
3: Sim, claro, claro. Se pegar um caboclo roubando dentro da minha casa, eu só não vou tatuar. Eu posso tatuar assim, fazendo uma goteira na testa dele.
1: Bom, é um assunto... Ô, Nivaldo, era aquela era cola... Existe ainda aquela cola Tenais, não?
4: Sim, a cola branca, né?
1: Aquilo cola até o pensamento.
2: Meu Deus do céu, aquilo lá nem com gasolina não sai, né? Nem com gasolina.
4: A cola branca?
5: Que nós usávamos.
4: Rapaz. A cola branca?
1: Tenais. Bom,
5: agora é bom.
1: Nivaldo, 2h às 5 da tarde aqui na Educativa M630, combinado?
2: Verdade, William. As duas têm a tarde da Educativa e às 5 tem a volta do sucesso, as músicas de ontem, de hoje e de sempre.
1: EDG, obrigado aí pela participação.
5: Obrigado
1: boa
5: a você.
1: Boa sequência,
5: eu
1: boa
5: estranhei,
1: semana.
5: Eu estranhei o companheiro Ademar Marques falar que ela...
1: Deixa
5: eu corretamente. Eu não sei, viu?
1: É a opinião do bicho.
5: Não, eu vou respeitar a opinião dele.
1: Tchau. Ademar,
5: bom dia.
1: Sigamos...
3: Valeu, William Barbosa. Ficamos juntos até o meio-dia com mais um programa do seu amigo no rádio.
1: E depois da Patrícia Armentano, o Evilásio Júnior comanda o esporte. Evilásio.
4: Uma vitória, uma derrota e um empate. Esse é o saldo do trio da capital de todos os paranaenses. A goleada do Paraná que garantiu ele na semifinal. Esperando hoje o jogo entre Rio Branco e Araucária na noite de hoje para saber quem enfrentará na semifinal de segunda divisão do Paranaense. A derrota do Atlético em São João Januário por 1-0 para o Vasco, aí o empate do Curitiba com o Internacional em 2-2 e a rodada da Suburbana, que falávamos aqui que seria cancelada, e realmente foi cancelada, agora ficou tudo para o próximo final de semana. Mas tudo isso será notícia, será muita informação, será muita conversa que teremos com os ouvintes a partir da saída da Patrícia Armentano com Justiça para Todos até a chegada da Miriam Rocha com destaque. Boa semana, Boeing 630 será no meu comando. Um abraço, William.
1: Um abraço, bom trabalho, Renato Barbosa. Tudo ok, tudo prontinho aí para darmos sequência no programa ao William Barbosa. Renato.
2: Ok, William Barbosa, tudo certo, tudo preparado, a produção toda aqui mobilizada para seguirmos até o meio-dia.
1: Um abraço para o meu amigo Evandro. William, estou arrepiado até agora com essa história aí. São 9h22, vai com calma, Evandro. 9h22, bom dia, Brasil.

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1: Olá, eu sou o Diego Tirri e agora começa mais um Minuto de Educação, o boletim diário sobre a educação pública no Paraná. A partir desta segunda-feira, dia 4 de maio, o Aprova Paraná Universidade abre inscrições para o novo curso de Medicina da Universidade Estadual do Norte do Paraná, a UEMP, no campus de Cornélio Procópio. Os interessados têm só até esta terça-feira, dia 5, para se candidatarem às vagas exclusivamente pela internet na página do programa. Com duração de 6 anos, o novo curso de medicina da UEMP vai disponibilizar 40 vagas para a sua primeira turma, 8 delas reservadas para os estudantes que se candidatarem pelo Aprova Paraná Universidades. Uma vez aprovado, o candidato pode realizar a matrícula no curso para o qual se candidatou. E este foi o Minuto da Educação de hoje. Você também pode nos acompanhar nas redes sociais. O endereço é educação.pr.
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3: 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Todo o conteúdo sobre o tema está na página Linguagem Cidadã.
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0: Simbora, simbora, povo, estamos no rádio. Bom dia, bom dia, bom dia, bom dia, com alegria, bom dia com amor. Eu sou o William Barbosa desde pequenininho e quero te fazer companhia aqui na Rádio Paraná Educativa M630. Estamos juntos até o meio-dia de segunda a sexta. Estamos no rádio e já abraçando você, ouvinte, minha amiga, meu amigo. William Barbosa, estou te ouvindo aqui na minha casa. William Barbosa, estou te ouvindo no automóvel. William Barbosa, estou te ouvindo no trabalho. William Barbosa, daqui a pouco eu vou começar a te ouvir. Legal, legal, legal. Bom dia, bom dia, bom dia. Quero cumprimentar com muito carinho você, trabalhador, você, dona de casa, você, chefe de família. Quero cumprimentar você, que é motorista de aplicativo, né? Bom dia, bom dia, bom dia. Os taxistas, bom dia, bom dia. Bom dia para você que trabalha nos bares, restaurantes e lanchonetes. Muito bom dia, bom dia, bom dia. Bom dia para o pessoal da saúde. Com muito carinho aí para você que exerce essa profissão maravilhosa de médico, por exemplo, né? Os médicos, médicas, enfermeiros e enfermeiras, auxiliares de enfermagens. Muito bom dia para você nas clínicas, nos consultórios, nos hospitais da vida. Bom dia, bom dia, bom dia. Para você que trabalha nos hotéis também, bom dia, nos escritórios, bom dia, bom dia, bom dia, para você que é um pequeno empresário, um grande empresário, muito bom dia, para você que é vendedor ambulante, bom dia, bom dia, estou mandando um abraço também para os meus amigos cabeleireiros, barbeiros, você que tem um salão de cabeleireiro, tem um salão aí de barbearia, bom dia, bom dia, bom dia, bom dia para as costureiras, tricoteiras, bordadeiras, muito bom dia para você que trabalha com bolos, com doces, né? Para festas de aniversários, de casamentos, de separações e por aí vai. Divórcio, tudo bom bem? Dia. Bom dia, bom dia, bom dia. E quero cumprimentar com muito carinho também o pessoal da segurança pública, né? Policiais militares, o meu carinho, o meu respeito. A polícia militar, aos policiais civis, o meu carinho, o meu respeito. A nossa polícia civil, a polícia federal do Brasil, tudo de bom. Aos policiais da federal, um abraço para você que trabalha com a justiça, promotor, juiz, delegados, enfim. Vocês da segurança pública, tudo de bom. Os desembargadores, tudo de bom. Muito obrigado, gente, pelo carinho da audiência. E bom dia para você que é vigia também. Tem muitos vigias que trabalham à noite ou trabalham de dia. E também, William, quando dá um tempinho ali, eu estou te ouvindo. Bom dia a todos os vigias. Muito bom dia, sabe para quem? Para você que trabalha como entregador, né? Entrega no automóvel, entrega na moto, trabalha como entregador o dia todo aí. Muito bom dia para você também. Bom dia para as empregadas domésticas, diaristas. Bom dia, bom dia. Bom dia, bom dia, bom dia. É para você que não está fazendo nada. Muito bom dia, bom dia, bom dia. Bom dia, bom dia para você que é caminhoneiro. Alô, caminhoneiros do meu Brasil, transportadores do progresso deste imenso Brasil. Bom dia, bom dia. Carinho grande a todos os caminhoneiros, muita saúde, muita proteção. E bom dia também para você que é psicólogo, né? Para você que é psicólogo, psicóloga, para os professores, para os alunos, para as crianças, para os adolescentes, para o vovô, para a vovó. Tudo de bom para os filhos, tudo de bom para a família brasileira. Que Deus abençoe a todos. Muito obrigado pelo carinho da audiência. E o meu bom dia também, gente. Um bom dia muito especial para você que é trabalhador rural, né? William Barbosa, eu tenho um sítio, tenho uma chácara, ou tenho uma fazenda, ou eu sou funcionário de um sítio, de uma chácara, de uma fazenda, não importa. Você, trabalhador rural, tudo de bom. Você que é tratorista, bom dia, bom dia, bom dia. Que legal. Você que é motorista particular, muito bom dia para você. E bom dia para você que gosta de fazer o bem, que gosta de ajudar as pessoas, né? E sempre ter uma mão estendida a quem precisa. Isso é muito bacana. Tem gente falando assim, William, eu tenho uma vizinha aqui que ela adora ajudar as pessoas da rua, aqui do bairro, aqui da vila, e não quer saber de nada em troca. Ela faz isso porque ela tem uma alma maravilhosa, tem um espírito maravilhoso, né? Gosta de colaborar com as pessoas. Isso é muito bom. Enfim, bom dia à nossa direção e bom dia para você, ouvinte do William Barbosa, né? A pessoa mais importante para nós que fazemos o rádio. E todo dia tem alguém que pela primeira vez está acompanhando o programa, ou alguém que falou, escuta, você conhece o William Barbosa, o nosso amigo do rádio? Ah, nunca ouvi, não vou passar a ouvir hoje. Muito obrigado, seja muito bem-vindo, muito bem-vinda. E é muito simples, é muito fácil para você ouvir o programa William Barbosa. Atenção, você pode me ouvir pelo rádio, sintonizando a M630, você pode me escutar pelo rádio, né? Não tem problema. E você pode baixar um aplicativo para me ouvir no celular. O aplicativo chama-se Rádio Paraná Educativa. 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E eu agradeço com muito carinho a audiência também dos meus amigos e amigas, dos grupos, das redes sociais que nós participamos, muitos que administramos, outros que participamos, e uma audiência muito grande online por toda a nossa Curitiba, por toda a grande região metropolitana de Curitiba, por todo o Paraná e por todo o Brasil, pelo mundo, né? Pela internet aí chegamos, lógico, no mundo todo. Isso é muito bom. Gente, tudo certinho, tudo prontinho. Que Deus abençoe a todos. Que Deus nos dê sempre muita saúde, muita proteção. Eu desejo tudo de bom para você que faz parte da minha vida através do rádio no dia a dia. Juntos com o programa William Barbosa. Alô, Curitiba. Alô, grande região metropolitana de Curitiba. Alô, meu querido estado do Paraná e do Brasil. Até o meio-dia. Fica comigo!
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0: Começamos às 8h30 da manhã e vamos juntos até o meio-dia prestando serviços, informando você, ouvinte da Paraná Educativa M630, com mais um programa William Barbosa, com mais um programa do seu amigo do rádio. A informação e, é claro, a participação, a emoção, o rádio feito de coração para coração, né? Hoje, uma segunda-feira maravilhosa, fria, gelada, dia 11 de maio de 2026, estamos na fase da lua minguante, outono brasileiro. Hoje é comemorado o Dia das Aves Migratórias e também Dia da Integração do Telégrafo no Brasil. E o santo do dia, Santo Inácio de Lacone. Santo Inácio de Lacone. Eu quero passar os telefones da produção do programa William Barbosa para você, ouvinte. 41 é o nosso código de área, 41 é o nosso DDD, 3331-7430 e o 3331-7432. 3331-7430 e o 3331-7432. Obrigado às minhas amigas e amigos do rádio. Você que nos acompanha ainda na clássica frequência M630 e você que baixou o aplicativo em seu celular aí e acompanha o William Barbosa não só aqui na capital do estado, na nossa Curitiba, mas na grande região metropolitana de Curitiba, pelo interior do nosso querido estado do Paraná, por todo o Brasil e, por que não, até pelo mundo afora. Bom, hoje é dia de Santo Inácio de Lacone. Renato Barbosa, quem foi Santo Inácio de Lacone?
2: Muito bem, William. Vamos lá. Santo Inácio de Lacone. Nasceu Francisco Inácio Vicenzo Pays em 17 de novembro de 1701, em Lacone, Sardenha. Tornou-se frade capuchinho em 1721 após superar uma grave doença. Embora analfabeto, era um mestre na espiritualidade, carismático e realizava intensas penitências. Era profundamente dedicado a recolher esmolas para os necessitados e acolher pecadores. Ele foi beatificado em 1940 e canonizado em 1951 pelo Papa Pio XII. É considerado um santo da simplicidade, imitando Cristo pobre e humilde, William.
0: Estamos no Rádio Curitiba, estamos no Rádio Paraná, estamos no Rádio Brasil, programa William Barbosa, na Paraná Educativa M630. Deixa eu mandar um abraço aqui para Jocinei Lima. Obrigado pelo carinho da audiência, Jocinei Lima. E um abraço também para Etelvina de Souza, nosso ouvinte também aqui da capital, acompanhando o William Barbosa. E vamos com a nossa primeira pitadinha de sorriso na sua manhã.
3: Nossa, eu queria te convidar pra sair, mas você me acha feio.
4: Quem falou que eu te acho feio?
3: Não acha?
4: Ah, acho, mal quer saber quem te falou.
2: Ai, ai, ai, ai, ai, ai, ai. Sorria, meu povo, sorria, sorria. E agora também vamos de Chonados do Brasil.
5: Nossa senhora, doidinho pra escutar o barulhinho da latinha fazendo assim, ó. Ciclec, hein? E o peão carreiro cantando aquela moda. Já é.

0: alugar esse quarto vizinho a quem pretender falsa lua de mel.
1: Eu não acho bom quando eles metem o pé e quebra tudo e vem aqui, ó.

0: Eita, Mordão, esse camarada que gritou por último, ele tá, perdeu o lenço, perdeu o documento, perdeu, tá sem nada. Vamos dando sequência no programa William Barbosa, toda segunda-feira às 10h30 da manhã, a participação da competente advogada previdenciária, doutora Amanda Marcos, no programa William Barbosa, às 10h30 da manhã. Doutora Amanda, bom dia.
1: Alô, William Barbosa, aqui é a doutora Amanda Marcos, sou advogada previdenciária e logo mais estaremos juntos aí na Paraná Educativa. Até mais!
0: Combinado, doutora Amanda Marcos, às 10h30 da manhã, a doutora que é advogada previdenciária, né? Também nos ajudando aqui com a prestação de serviços, trazendo informações de momento, muito, muito, muito, muito legal. Vamos continuar sorrindo, Brasil!
2: Eu tinha que te contar pessoalmente, porque se não dá. Ele falou, Ariane, a nossa relação tá caindo na rotina. A gente precisa fazer em lugares diferentes pra ver se... Eu queria que você realizasse um fetiche meu, né? O que que seria? Ele falou, não, eu queria te mostrar pessoalmente, vou te levar a um lugar legal. Aí, amigo, nós chegamos, né? Ele parou em frente, assim, uma casa que tava construindo. Aí eu pensei comigo, ah, construção. Aí eu desci do carro, já fui entrando, né, na construção, assim... Aí ele, Ariane, ele falou, não é aí dentro não. Eu falei, então é aonde? Aí ele, então, você promete que você não vai rir? Eu falei, eu já comecei a rir. Olha, não posso te garantir, mas... Ele, então, é aqui. Eu falei, aqui aonde? Aí ele, aqui. Amiga, só que assim, ele falava aqui, a mão dele tava virada pra uma caçamba de lixo. Gente, aqui, aonde? Aí ele aqui, aí apontava assim pra casa de lixo. Eu falei, não é possível. Aí eu olhei assim pra ele e falei, na caçamba de lixo? Amiga, a caçamba tava cheia. Caçamba de lixo? Sim. Eu falei, olha, tem dias que eu me sinto um lixo, mas daí subi numa caçamba.
0: Ai, ai, ai. A risada dessa mulher, hein, Renato? É show de bola, né, bicho? Como rir gostoso. Ô, louco, meu. Alô, sonados do Brasil, ouvintes. Ah, é verdade. Nós tivemos aí o Sorria, né? Agora nós temos o Edson Tomás, é isso? O Edson Tomás chamando? Alô, Edson Tomás, bom dia.
3: Muito bom dia, William Barbosa, a todos que nos acompanham aqui na Educativa. Já já, hein, as informações do futebol paranaense, da dupla Atletiba, do Paraná Clube, tudo envolvendo o esporte e o futebol do estado do Paraná. Um grande abraço, William Barbosa.
0: Legal, legal. Daqui a pouquinho, Edson Tomás com as informações do futebol. Tô rindo agora, até agora, viu, Edson, aí da risadinha aqui do programa dessa mulher aí que participa conosco também. Mas vamos continuar sorrindo, Brasil.
4: Se nós não ia dar certo, não tinha nem gastado meus 20 reais comprando caldo de cana com pastel pra ti, desgraçada.
5: Homem liso e a pé é pra ir atrás, é de emprego, não é de mulher, não.
0: Ai, ai, ai, ai, ai. Tem mais sonados aí? Hein? O André Molina está chamando também, o repórter, jornalista André Molina, conosco aqui no programa William Barbosa. Bom dia, Molina!
6: Olá, William Barbosa, um bom dia para você e para todos os ouvintes que te acompanham diariamente. Aqui quem fala é o repórter André Molina e logo mais estarei aí com você para bater aquele papo gostoso e dar as principais notícias do nosso estado de Curitiba e, por que não, de todo o Brasil.
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13: Minuto Ame-se.
14: O estado do Paraná tem avançado no sistema de capacitação e expandido o acesso ao implante contraceptivo nas unidades básicas de saúde. 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Neste ano, os implantes foram enviados para municípios com menos de 50 mil habitantes, alcançando 363 cidades. Esse contraceptivo é um método reversível e de alta eficácia, que se soma a outras opções já acessíveis pelo SUS e está disponível para pacientes entre 14 e 49 anos. 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
17: Olá, eu sou o Diego Tirri e agora começa mais um Minuto de Educação, o boletim diário sobre a educação pública no Paraná. O Governo do Estado e a Secretaria da Educação, por intermédio do Fundepar, anunciaram a reforma e a ampliação do Colégio Estadual Desembargador Cunha Pereira, localizado no município de Fazenda, Rio Grande. Com investimento de cerca de 6 milhões de reais, a ampliação estimada dos espaços é de mais de 1.000 metros quadrados, totalizando a área construída da unidade em mais de 4.000 metros quadrados. As intervenções contemplam a construção de 8 salas de aula, laboratório de informática, ampliação do refeitório e do pátio coberto, depósito, sanitários, quadra poliesportiva, além de adequações e reforma geral do prédio. E este foi o Minuto de Educação de hoje. Você também pode nos acompanhar nas redes sociais. O endereço é EducaçãoPR.
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20: O Tribunal Regional Eleitoral do Paraná lançou um manual de redação e estilo em linguagem simples para auxiliar na produção de minutas e decisões na produção de textos judiciais e administrativos. 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
0: Estamos de volta dando sequência no programa William Barbosa, no programa do seu amigo do rádio. Bom dia para você que ligou o rádio agora, está chegando agora. William, estou mexendo no aplicativo agora, comecei a te ouvir agora. Muito obrigado pelo carinho da sua audiência. Vamos fazer o seguinte, se amanheceu assim meio triste, né? Não está legal, sorria, sorria.
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0: Bateria deve ser do celular, né? Alô, narrador de rodeio competente, Dário Neto.
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1: Ô, modão, hein? Chitãozinho e Chororó, Chitãozinho e Chororó. Hoje também no programa William Barbosa nós vamos ter uma matéria muito interessante. Aliás, eu vou ter hoje duas sessões, meu médico, meu amigo, com temas diferentes, né? O primeiro, o Dr. Roberto Iano, daqui a pouquinho, falando sobre a doença mais mortal do mundo está de volta. Diz aí, doutor.
2: Você sabia que existe uma única doença infecciosa que, ao longo da história da humanidade, já matou mais de 1 bilhão de pessoas? Mais do que guerras, mais do que a peste negra e muito mais do que a Covid. E o mais assustador, ela não ficou no passado. Ela está de volta com força total, batendo recordes que a gente não via há décadas. Eu estou falando da tuberculose. Muita gente acha que tuberculose é doença do século XIX, coisa de filme antigo. Mas os números mais recentes da OMS vão te chocar. Fica comigo até o final, porque eu vou te mostrar as estatísticas atuais, os sintomas que você não pode ignorar, como é feito o diagnóstico e qual é o tratamento baseado nas melhores evidências científicas. Sou o Dr. Roberto Iano, médico cardiologista.
1: Hoje ainda, essa matéria muito interessante aí com o cardiologista e especialista em marca-passos, o Dr. Roberto Iano, aqui no programa William Barbosa. Agora nós vamos com mais uma pitadinha de alegria.
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1: Ai, ai, ai, que mercadoria, hein? Que mercadoria. Alô, sonados do Brasil.

0: Essa faz tempo, milionário, hein? Com os incríveis. Ei, tempinho bom. Tem mais sonados aqui no programa William Barbosa.
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2: A punição de condenados por violência doméstica e que continuam ou voltam a agredir suas vítimas vai ficar mais rigorosa. 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
1: São 10 horas da manhã, 10 minutos em Curitiba. Hoje, segunda-feira, dia 11 de maio de 2026. Então vamos dando sequência aqui no programa Alvilha Barbosa, no programa do seu amigo do rádio. Vamos com a previsão do tempo, né? A meteorologia marcando a temperatura nesse momento aqui nos estúdios da Paraná Educativa, AM630. Olha aí, 11 graus, né? Eu me lembro que hoje pela manhã, quando eu acordei, estava 3 graus. Já estamos com 11 graus e a máxima para hoje deve chegar a 17 graus, né? Segundo a meteorologia. E o vento a 6 km por hora, a umidade relativa do ar é de 56%. Não chove, segundo a meteorologia, dizendo aí céu ensolarado nesta segunda-feira. No plantão do Cimepar, quem é que está lá, meu caro Renato Barbosa?
2: Ok, William, hoje de plantão no Cimepar, a Bianca Ângelo.
1: Bianca Ângelo, bom dia.
3: Olá, eu sou Bianca Ângelo, meteorologista. E este é o boletim Cimepar Informa, com a previsão do tempo para o dia 11 de maio de 2026, no Paraná. As chuvas cessam completamente sobre o estado, e o destaque da segunda-feira será o frio. Após uma madrugada de temperaturas baixas em todas as regiões e termômetros que ficaram levemente abaixo dos 0 graus em municípios como Guarapuava, Palmas e União da Vitória, as temperaturas permanecerão reduzidas ao longo do dia. As máximas devem ficar em torno dos 15 graus na maior parte do estado. Apenas as regiões norte e noroeste registram temperaturas um pouco mais elevadas, próximas dos 18 graus, e no litoral as máximas chegam aos 20 graus. Durante o fim da tarde e início da noite, as temperaturas voltam a cair rapidamente, encerrando o dia abaixo dos 10 graus em praticamente todo o Paraná. O risco de geada moderada persiste no extremo sul do estado, especialmente nas regiões de Palmas e União da Vitória, onde os termômetros devem ficar próximos dos 0 graus na virada para a terça-feira. Na região dos Campos Gerais também há possibilidade de geada, porém de fraca intensidade, com temperaturas em torno dos 5 graus durante a madrugada. No site do Cimepar você encontra a previsão detalhada para cada município e região. 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
1: Notícias. E vamos com a informação, vamos com a notícia. Começamos com você, Renato Barbosa, manda o primeiro destaque para o rádio.
2: Olha, moradores de Guaratuba.

0: Ubatuba e região começam a sentir diferença no atendimento em saúde após a inauguração da Ponte da Vitória, que liga o município a Matinhos, no litoral paranaense. A ligação entre Guaratuba e Matinhos acabou com o uso do ferryboat e reduziu o tempo de travessia de ambulâncias, equipes médicas e insumos em casos de urgência e emergência ou mesmo para transporte.
1: Mais uma informação, manda para o rádio Ademar Marques.
2: Muito bem, William Barbosa, a redução da alíquota do Imposto sobre Propriedade de Veículos Automotores, o IPVA, segue refletindo no número de registros e emplacamentos no Paraná. De janeiro a abril deste ano, o crescimento foi de 38,5% na comparação com o mesmo período do ano passado. Foram 229.400 registros no primeiro quadrimestre de 2026 contra 165.559 no ano passado, segundo dados do Departamento de Trânsito do Paraná, o DETRAN Paraná.
1: São 10 da manhã, 13 minutos em Curitiba. Estamos apresentando o programa William Barbosa e estamos apresentando o programa do seu amigo do rádio. Lembrando que às 10h30 da manhã, ou talvez até um pouquinho antes, nós temos aí hoje a participação da competente advogada previdenciária, doutora Amanda Marcos, no programa William Barbosa. Renato, mais uma informação, manda para o rádio.
0: A carteira da pessoa idosa paranaense completou um ano de funcionamento com mais de 85 mil emissões em todo o estado. Criada pelo governo do estado por meio da Secretaria da Mulher, Igualdade Racial e Pessoa Idosa, o CEMIP, a iniciativa beneficia pessoas com 65 anos ou mais, permitindo viagens gratuitas ou com desconto em linhas intermunicipais.
1: Mais informação, Ademar Marques manda para o rádio.
2: O rendimento mensal do trabalho alcançou a média de R$ 4.132 no estado do Paraná no quarto semestre do ano passado, de acordo com dados produzidos pelo Instituto Brasileiro de Geografia e Estatísticas, o IBGE, e extraídos pelo Instituto Paranaense de Desenvolvimento Econômico e Social, o IPARDES. É o maior patamar da série histórica, R$ 503 acima da média nacional, que alcançou R$ 3.629, há uma diferença de 13,9% a favor dos trabalhadores paranaenses.
1: E vamos homenageando também os aniversariantes desta segunda-feira, dia 11 de maio de 2026, né? Quero mandar um abraço aqui às donas de casa que aniversariam hoje, a você, chefe de família, que aniversaria hoje, a você, criança, a você, adolescente, para o vovô, para a vovó. Quem é que está completando mais um ano de vida hoje aí? Parabéns, parabéns do programa William Barbosa.
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1: E eu quero saber se tem famoso ou famosa aniversariando hoje. Conta aí pra gente, Renato Barbosa, por gentileza.
0: Tem sim, William Barbosa. Vamos pra alguns aí, ó. Fazendo aniversário hoje, a Rafaela Mandelli, atriz conhecida por novelas e séries. Tem também o Marcos Magela, ator e humorista famoso pelo Vai Que Cola. Tem também a Beth Mendes, atriz veterana de TV e cinema. Tem também o Projota, rapper brasileiro, e o Rodrigo Lima, futebolista, ex-atacante do Benfica.
1: E vamos à nossa central de esportes, informação do futebol, agora que são 10 horas e 16, aliás, 10 e 17 já. Bom dia, Brasil!
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1: Abrimos espaço para você, competente repórter esportivo, meu amigo Edson Tomás, mais uma vez. Bom dia, Tomás.
4: Muito bom dia, William. Um abraço a todos que nos acompanham aqui na Educativa. Final de semana, trio de ferro da capital em campo, vitória apenas do Paraná Clube, derrota do Atlético, empate do Coritiba, começando com o jogo do Coritiba sábado no Couto Pereira. 2-2 diante do Internacional, Curitiba deixou escapar uma grande oportunidade de vencer um jogo onde ganhava, né, por 2-1 até 51 minutos e meio do segundo tempo. Curitiba faz 1-0 no primeiro tempo, uma jogadaça do Josué, gol do La Vega, faz um tempo mais equilibrado, o primeiro com o Internacional, mas o Internacional se impondo mais que a equipe alviverde. O Inter empata no segundo tempo numa falha do sistema defensivo, do Jaci, do goleiro Pedro Rangel. Curitiba volta a ficar à frente com o Moledo, que sai do banco de reservas e faz 2-1 no cruzamento do Tinga pelo lado esquerdo. E aí, no finalzinho da partida, Curitiba marcou muito defensivamente, chamou o Internacional e acabou sofrendo gol de empate já nos últimos segundos. 2-2, resultado ruim para o time alviverde, repito, jogando dentro de casa, quarta partida sem vitória. Claro, também tem o jogo aí da Copa do Brasil diante do Santos lá na Vila Belmiro, mas pelo Brasileirão são 3 jogos sem vitórias, as derrotas fora de casa e este empate diante do Internacional para pouco mais de 16 mil torcedores no último sábado. Claro, com muita chuva, muito frio, mesmo assim a torcida Coxa Branca compareceu. Agora o Curitiba tem, depois de amanhã, o Santos novamente no Couto Pereira, desta vez pela Copa do Brasil. Primeiro jogo lá na Vila Belmiro, 0-0. Ontem, a vez do Atlético entrar em campo, perdeu para o Vasco 1-0 em São Januário, num jogo em que o Atlético não faz um bom primeiro tempo, sofre um gol do Thiago Mendes. O Atlético até equilibra a partida no final do primeiro tempo e é melhor que o Vasco no segundo tempo, mas com muitos desfalques, principalmente Kevin Viveiros, Benavides e também Esquivel, o Atlético teve muitas dificuldades. Perdeu o Carlos Teran machucado no primeiro tempo. No segundo tempo, Luiz Gustavo também acabou se lesionando. O Atlético enfileirou ali algumas possibilidades, mas poderia minimamente ter empatado o jogo. Faltou qualidade ali para pelo menos fazer o gol de empate. Final de jogo, 1-0 para o Vasco. Quinta derrota do Atlético fora de casa consecutiva, o que chama atenção negativamente neste momento. Para finalizar, ontem Vila Capanema com 8 mil torcedores, Dia das Mães, bom público, muito frio e o Paraná Clube passou por cima do Toledo 6-1, teve gol do Xinge, teve gol do Lilio, do Matheus Santana, do Thiaguinho, do Juan Lima mais uma vez, Paraná Clube próximo de voltar à primeira divisão. Agora serão 2 partidas. Paraná depende agora para saber qual será o seu adversário, Rio Branco ou Araucária, que jogam nesta segunda-feira. Tricolor, melhor campanha, 9 vitórias, 2 empates, melhor ataque, melhor defesa. Tem tudo realmente para voltar à primeira divisão do campeonato estadual. É isso, William. Um abraço. Até amanhã aqui na Educativa.
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0: E na reflexão, eu abro espaço para as palavras sempre interessantes do querido Padre Fábio de Melo. Diz aí, Padre Fábio.
1: Preste menos atenção no que os outros dizem, no que os outros acham. Não dê a eles o direito de regular, balizar o seu humor, os seus sentimentos, as suas palavras, os seus pensamentos e até mesmo os seus propósitos. Não troque o que sabe de si pela opinião de quem não conhece as lutas que você já viveu para chegar até aqui. Quando a opinião de alguém não coincidir com o que você sabe de si, é melhor nem dar atenção. Há os que não nos enxergam como somos, mas como imaginam, ou até como gostariam que fôssemos. E é por isso que não faz sentido trocar o que sabemos pelo que eles imaginam. A sua verdade pessoal não pertence aos outros, nem deve ser submetida ao achismo alheio. Viva sua vida.

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0: Estamos iniciando a nossa entrevista do dia. Toda segunda-feira, participação importante aqui no programa da advogada previdenciária competente, doutora Amanda Marcos, conosco, né? E sempre abordando assuntos aí relacionados à previdência social, enfim, aposentadoria de todas as classes trabalhistas e por aí vai. E hoje o tema é muito interessante: aposentadoria rural, o direito de quem fez ou de quem faz o Brasil crescer. Aposentadoria rural, o direito de quem faz o Brasil crescer, é o tema do nosso papo com a doutora Amanda Marcos. Doutora Amanda Marcos, mais uma vez, seja bem-vinda ao programa William Barbosa. Bom dia, doutora.
1: Bom dia, William, bom dia para todos aí da rádio e para todos os ouvintes.
0: Muito bem. Doutora Amanda Marcos, inicialmente o seu endereço nas redes sociais, por gentileza.
1: O meu endereço no Instagram é amanda_marcosadv. Amanda_marcosadv.
0: O assunto de hoje, doutora Amanda, a aposentadoria rural é um dos benefícios mais importantes do sistema previdenciário brasileiro, porque ela garante proteção a quem trabalha no campo, né? Ou seja, agricultores, pescadores, boia-frias, meieiros e pequenos produtores, que muitas vezes começam a trabalhar muito cedo, em condições duras e sem registro formal. Apesar de ser um direito assegurado por lei, ainda há muita desinformação sobre quem tem direito, né? Então, quais documentos são necessários e até como comprovar o trabalho rural? E no nosso bate-papo aqui, doutora Amanda Marcos, advogada previdenciária, vamos esclarecer as principais dúvidas sobre a aposentadoria rural e mostrar como o planejamento e a documentação correta podem fazer toda a diferença para garantir esse benefício. Esse é o tema de hoje, né, doutora?
1: Isso mesmo.
0: Agora, doutora Amanda Marcos, quem é que tem direito à aposentadoria rural? Aposentadoria rural, e quais são, logicamente, aí, os principais requisitos exigidos pelo INSS, doutora?
1: William, então, tem direito à aposentadoria rural os chamados segurados especiais, que são aqueles pequenos produtores, agricultores familiares, pescadores artesanais, indígenas e até o trabalhador rural boia fria. O principal requisito é comprovar o exercício de atividade rural em regime de economia familiar. E o que isso significa? Que tem que comprovar que a pessoa trabalha sem empregados permanentes, né? E com a produção rural voltada à subsistência ou uma pequena comercialização. E, além disso, tem que cumprir também a idade mínima e demonstrar o tempo de atividade rural equivalente à carência exigida.
0: Pois não. Na nossa entrevista do dia, o assunto, para quem liga o rádio nesse instante ou está no aplicativo, aposentadoria rural, o direito de quem faz o Brasil crescer. Tem mais uma questão, doutora Amanda Marcos. Agora, como que o trabalhador, doutora, pode comprovar o tempo de atividade no campo, especialmente quando não tem carteira assinada, doutora?
1: Então, essa é uma das maiores dúvidas, né, e também a maior dificuldade quando a gente fala em aposentadoria rural. O INSS, ele aceita o que a gente chama de início de prova material, ou seja, documentos que indiquem vínculo com o meio rural. E quais documentos são esses? Notas de produtor rural, certidão de casamento ou nascimento, onde conste ali a profissão da pessoa como agricultor ou agricultora, contrato de arrendamento de terra, cadastro no INCRA e declaração de sindicato rural. Esses documentos podem ser complementados com prova testemunhal, né, que é essencial para a aposentadoria rural, e principalmente para períodos mais antigos ou para pessoas que trabalharam de forma informal, né, William? Como boia fria, por exemplo. Então, é bem importante a testemunha também.
0: Pois não. Você que faz parte de um dos escritórios conceituados aqui com relação à previdência social, só como curiosidade, doutora Amanda, o fato de nós residirmos numa Curitiba, né, uma das capitais mais importantes, não só do Brasil, mas do mundo, a procura do trabalhador rural com relação à aposentadoria grande, como que é a procura com você?
1: Sim, William, porque geralmente são períodos antigos, né? Não são a atividade rural que as pessoas buscam averbar no INSS, nunca é uma atividade atual, contemporânea. É sempre uma atividade lá anterior à década de 90, né? Quando as pessoas ainda nem moravam em Curitiba, geralmente. Então, é bem comum, sim.
0: Então, existe uma procura grande, sim.
1: Sim.
0: Pois não. Sessão entrevista do dia, programa William Barbosa e a participação da advogada previdenciária, doutora Amanda Marcos. Tem mais uma questão também aqui, doutora. Qual seria ou qual é a idade mínima e o tempo de carência exigidos aí para homens e mulheres rurais se aposentarem, doutora Amanda?
1: Então, William, o homem, quando a gente fala em aposentadoria rural, ele precisa ter 60 anos de idade. A mulher precisa ter 55 anos de idade, né? Então, precisa comprovar, além da idade, 15 anos de atividade rural, né? Então, precisa comprovar ali que durante 15 anos exerceu atividade rural, além da idade, como eu comentei, né? E um ponto importante também é que não precisa necessariamente ter contribuído diretamente para o INSS. Basta realmente, dependendo, claro, de alguns outros requisitos, comprovar que trabalhou em área rural.
0: Pois não. E quais seriam ou quais são os erros assim, mais comuns que levam, de repente, o INSS a negar aposentadorias rurais, doutora Amanda?
1: Então, William, os principais motivos, os principais erros que fazem com que o INSS negue a aposentadoria rural é falta de documento ou documentação muito frágil, né? Uma documentação que não comprove muita coisa. Documentos em nome de terceiros, sem que seja comprovado o vínculo, né? Então, por exemplo, um contrato de arrendamento de terra em nome de uma terceira pessoa que não tem relação nenhuma ali com quem está tentando comprovar a atividade rural. Períodos urbanos no meio da atividade rural, William. Então, assim, a pessoa, né, diz que trabalhou na área rural, mas ali no meio desse período tem atividade em área urbana com carteira assinada, né? Falta de comprovação de exercício da atividade rural em regime de economia familiar também, né? Isso também acaba comprometendo. E o que mais causa negativa, William, é o fato de que algumas pessoas, elas confiam, né, e querem usar só a prova testemunhal, sem documento nenhum. Então, quando é assim, infelizmente, o INSS costuma negar mesmo.
0: Então, são cuidados e, logicamente, o trabalhador rural aí que está procurando essa aposentadoria deve procurar um profissional da área, né, um advogado para cuidar
1: mesmo
0: disso. Seria a dica importante, né, doutora?
1: Exatamente.
0: Agora, mais uma pergunta aqui para a doutora Amanda Marcos, advogada previdenciária, para os nossos ouvintes que acompanham o programa William Barbosa em todo o Brasil. O que muda para o trabalhador rural que decide, de repente, contribuir de forma facultativa ou individual para aumentar o valor do benefício, doutora?
1: Então, aqui tem uma questão bem importante, William. Quando o trabalhador rural ele contribui como segurado facultativo ou contribuinte individual, ele deixa de ficar limitado ao salário mínimo. E o que isso significa? Se a pessoa só comprova atividade rural sem contribuir para o INSS, ela vai se aposentar, mas ela vai se aposentar com o salário mínimo. Quando ela resolve contribuir com o INSS como trabalhadora rural, é bem provável que o valor da aposentadoria dela aumente, né? Além de possibilitar o acesso a outros benefícios previdenciários, né? E também contar com o tempo junto com o trabalho rural. Então, só precisa ter um pouco de cuidado, porque a forma de contribuição precisa ser bem orientada, William. Então, as contribuições geralmente são feitas de forma errada para o INSS e aí elas podem ser desconsideradas no momento da aposentadoria. Mas, na verdade, é vantajoso, em regra, o recolhimento dessa contribuição justamente para aumentar o valor da aposentadoria.
0: Estamos apresentando o programa William Barbosa, sessão entrevista do dia, participação toda segunda-feira da advogada previdenciária, doutora Amanda Marcos. Tem uma questão aqui interessante, doutora. Por exemplo, um filho de um produtor rural que ajudava, de repente, na roça desde pequeno, também teria ou tem esse direito? E como poderia comprovar isso, doutora?
1: Dependendo das provas que ele possuísse, aí as provas são as que eu comentei agora anteriormente, né?
0: Pois não.
1: Então, certidão de casamento, nota de produtor rural, declaração de sindicato, contrato de...
0: Alô, doutora Amanda? Alô, alô? Será que caiu aí?
1: Voltou.
0: Oi, doutora. Pois não.
1: Oi. Então, vai depender das provas, né? As provas são as que eu já comentei anteriormente. Então, nota de produtor rural, certidão de casamento, contrato de arrendamento e declaração de sindicato rural.
0: Tá certo. Doutora Amanda, o que é autodeclaração rural?
1: É uma declaração do INSS que é preenchida, William, onde você coloca a terra, né, a propriedade, o imóvel em que era feita a plantação, os dados dessa propriedade, se era contrato de arrendamento, se era um imóvel próprio, o que era plantado, em que regime de economia familiar que aquela família trabalhava, quem morava e trabalhava naquela terra. Então, é uma declaração preenchida pelo segurado.
0: Que, logicamente, é muito importante também, né?
1: Sim, sim.
0: Pois não. Logicamente, nessa época da tecnologia avançada e o INSS cruzando, vamos dizer assim, cada vez mais dados e tal, como é que está essa fiscalização da aposentadoria rural hoje? Está muito rígida, doutora?
1: Na verdade, William, assim, ela tem uma dificuldade maior, mas no momento de concessão, né? A partir do momento que ela é concedida, dificilmente o INSS vai cessar, né?
0: Sim.
1: A aposentadoria.
0: Pois não. Que orientação a doutora Amanda Marcos daria para o trabalhador rural que está perto de se aposentar e ainda não sabe por onde começar, doutora?
1: Então, e a nossa maior dificuldade, quando nós falamos em aposentadoria rural, são as provas, né? Então, é bem importante se organizar com isso com antecedência, porque depois que a gente dá entrada no pedido, o INSS estabelece um prazo para que essa documentação seja apresentada e, às vezes, é tão difícil conseguir a documentação que a gente não consegue no prazo. Então, é bem importante se organizar, buscar orientação com antecedência para não deixar para ir atrás esses documentos na última hora.
0: Pois não. Doutora Amanda Marcos, mais uma vez o seu endereço nas redes sociais, por gentileza.
1: Amanda_MarcosADV. Amanda_MarcosADV.
0: Parabéns mais uma vez pela sua brilhante participação, trazendo aí sempre informação de utilidade pública para o nosso ouvinte que acompanha o programa William Barbosa. E, para fechar, qual é a música, doutora Amanda?
1: É Na Sua Estante, da Pitty.
0: Bom trabalho na sequência, uma ótima semana e até a próxima segunda-feira, doutora.
1: Obrigada, William. Uma excelente semana para você e para todos os ouvintes.
0: Na Sua Estante, vem aí a Pitty.

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2: E a prestação de serviços, a informação que não para aqui no programa William Barbosa. Eu estou super curioso, né? Eu convidei o doutor Antônio para falar sobre isso. Olha só que interessante, bicho. Você tem nariz, ô Renato? Tem nariz? Responde aí no microfone.
3: Tenho um narigão.
2: Narigão. Também tenho um narigão. Não tenho inveja de você, não. Nariz aqui também é nariz para mais de metro, bicho. Ô Ademar Marques, o senhor também tem nariz? Responde no microfone, hein?
4: Eu tenho, não é pequeno.
2: Também, mais um narigudo aí. Maravilha. Eu estou curioso para saber isso aqui do doutor Antônio, o seguinte. Seu nariz, preste bem atenção, hein, gente. Seu nariz te avisa antes do Alzheimer. O que será que tem a ver o nariz com Alzheimer? Coloca o doutor Antônio no ar aí.
5: Quando a gente fala em Alzheimer, qual é a primeira coisa que vem na sua cabeça? Perder a memória, esquecer o nome dos filhos ou não saber onde guardou a chave? Mas e se eu te dissesse que o Alzheimer não ataca apenas a sua memória? A ciência descobriu que muito antes de você esquecer o seu próprio endereço, o seu cérebro dá sinais físicos. Sinais que aparecem no seu nariz, nas suas mãos e até no seu jeito de andar. Muita gente vê o pai ou a mãe andando mais devagar, derrubando as coisas da mão, e coloca a culpa na fraqueza da idade ou na visão ruim. Mas, infelizmente, pode ser o cérebro começando a falhar silenciosamente. E hoje eu vou te revelar os 7 sinais físicos e mentais que separam o envelhecimento normal do começo do Alzheimer. Fica de olho porque o sintoma número 5 acontece na hora de vestir a roupa de manhã. E no final do vídeo eu vou te revelar uma deficiência de vitamina super comum que imita o Alzheimer perfeitamente, mas que você pode curar em poucos dias. E se você é novo por aqui, seja muito bem-vindo. Eu sou o Antônio e este é o canal Viva Mais Saúde. E hoje eu tenho um presente muito especial para a nossa família aqui do canal. Eu vou sortear um kit lindo com a camiseta e a caneca oficiais do Viva Mais Saúde. 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E depois, se inscrever no canal. Segundo, assistir esse rápido vídeo até o final. E por último, deixar um comentário aqui embaixo. Pode ser falando de que cidade é ou o que achou do vídeo. Pronto, já vai estar concorrendo. E no próximo vídeo eu anuncio o vencedor. Agora, vamos lá para o vídeo de hoje. Meus queridos, para perder o medo, a gente precisa entender o inimigo. O Alzheimer é como se fosse uma ferrugem invisível, uma sujeirinha chamada beta-amiloide, que vai tomando conta dos fios de energia do seu cérebro. Essa sujeira gruda nos neurônios e corta a comunicação entre eles. Só que essa ferrugem não ataca só a gaveta das memórias. Ela ataca a área que controla os seus músculos, a área que entende as distâncias e a área que sente os cheiros. É por isso que o corpo padece junto com a mente. E isso começa a acontecer 10, às vezes 15 anos antes da pessoa esquecer quem ela é. É nessa janela de tempo que você precisa abrir os olhos. Vamos aos 7 sinais. O 7º sinal é a perda do olfato, o nariz que para de funcionar. Esse é um dos primeiros sinais físicos. A pessoa não sente mais o cheiro do café passando, não percebe se a comida azedou ou se o lixo está fedendo. Sabe por quê? porque a área do cérebro que processa os cheiros é uma das primeiras a ser destruída pela ferrugem do Alzheimer. Se você ou seu pai perderam o olfato sem estar gripados, ligue o alerta. O sexto sinal é a mudança no jeito de andar. A pessoa sempre caminhou normal, mas de repente começa a dar passos muito curtinhos, arrastando a sola do sapato no chão, como se estivesse com medo de cair. O cérebro perde a capacidade de mandar a perna levantar direito. Não é só fraqueza no joelho, é o comando elétrico do cérebro falhando. O quinto sinal é a dificuldade com movimentos finos, o teste da camisa. Sabe aquela habilidade de abotoar uma camisa, amarrar o cadarço do sapato ou acertar a chave no buraco da fechadura? No começo do Alzheimer, a mão fica desajeitada. A pessoa tenta abotoar e não consegue. Os dedos não obedecem. O cérebro esquece como fazer coisas mecânicas que você fez a vida toda. O quarto sinal é o erro de distância e espaço. O Alzheimer afeta a visão tridimensional do cérebro. A pessoa vai colocar o copo de vidro na mesa, mas ela solta o copo no ar e ele cai e quebra, porque o cérebro não calculou a distância direito. Ou ela começa a tropeçar o tempo todo em degraus que sempre subiu. O terceiro sinal é a repetição da mesma pergunta. Agora entramos nos sinais mentais clássicos. O idoso te pergunta: a que horas é o almoço? Você responde. Passam 5 minutos, ele te olha e pergunta exatamente a mesma coisa. Como a máquina de gravar memórias novas quebrou, a sua resposta simplesmente não foi registrada na cabeça dele. O segundo sinal é guardar coisas em lugares absurdos. Perder o óculos na sala, todo mundo perde. Mas o idoso com Alzheimer começa a colocar o controle remoto da televisão dentro do forno. Ele guarda a chave do carro dentro da geladeira. E o pior, quando não acha o objeto, ele jura que alguém entrou na casa e roubou, porque o cérebro doente cria histórias para se defender. E finalmente, o primeiro sinal, e o mais doloroso, se perder num caminho familiar. A pessoa sai para ir na padaria do bairro, uma rua que ela atravessa há 20 anos. De repente, ela para na esquina e tudo parece estranho. Ela não sabe se vai para a direita ou para a esquerda. O cérebro apagou o mapa que existia ali. Se você notou esses sinais físicos ou mentais na sua casa, eu vou te pedir uma coisa. Não entre em pânico e não sofra por antecipação. Vá ao geriatra ou neurologista, porque eu tenho uma notícia que pode ser o seu maior alívio hoje. Nem todo apagão na mente é Alzheimer. Muitos idosos chegam no hospital arrastando o pé, confusos, esquecendo o nome dos filhos. A família já chora, achando que é o fim. Aí o médico pede um exame de sangue e descobre que a pessoa está com uma deficiência gravíssima de vitamina B12 ou com a tireoide parada. A falta de B12 destrói os nervos da perna e apaga a memória. Quando o médico dá a injeção da vitamina, a pessoa ressuscita e volta a andar e a lembrar de tudo. E se os exames mostrarem que é realmente o começo do Alzheimer, descobrir cedo é a sua maior arma. Os remédios de hoje conseguem frear a doença, dando anos de lucidez e independência para a pessoa. Quer garantir que o seu cérebro e o seu corpo continuem fortes? Anota essas 3 regras de ouro para limpar a ferrugem da sua cabeça. Primeiro, durma bem. É só no sono profundo que o seu cérebro liga o caminhão de lixo e lava aquela sujeira que causa o Alzheimer. Quem dorme mal a vida inteira acumula lixo na cabeça. Segundo, tire o seu cérebro da zona de conforto. O cérebro é músculo. Se você só assiste televisão o dia todo, ele atrofia. Aprenda algo novo. Mexer num aplicativo diferente, fazer um artesanato, mudar o caminho que você faz para a padaria. Isso força o cérebro a criar fios novos. Terceiro, controle o seu açúcar. A ciência moderna já chama o Alzheimer de diabetes tipo 3. O excesso de açúcar, pão e farinha inflama o corpo inteiro e frita os seus neurônios. Descasque mais e desembale menos. Meus queridos, o nosso cérebro é a máquina mais perfeita que Deus criou, mas ela precisa de manutenção. Preste atenção nos sinais físicos. Cuide com paciência de quem está esquecendo as coisas ou andando devagar, porque eles não fazem por mal. O amor e a paciência são o melhor remédio para uma mente assustada. Faz esse favor. Clica no botão de compartilhar e manda esse vídeo agora nos grupos da família no WhatsApp. Tem muito idoso sofrendo com falta de vitamina B12, achando que está perdendo o juízo. Deixa o seu like para o YouTube entender que esse vídeo salva vidas e se inscreve no Viva Mais Saúde. Um abraço bem apertado, fica com Deus e cuida muito bem das suas lembranças.

Todos os dias neste horário, nós nos unimos através para juntos pedirmos as bênçãos a Deus, a Nossa Senhora, a Jesus Cristo, para toda a nossa família, nesta oração que eu chamo a oração das mães. Porque eu sei que milhares e milhares de mães estão a nos ouvir. Eu sei que neste momento milhares de pessoas estão formando esta corrente de fé. E Jesus disse: onde duas ou mais pessoas estiverem falando em meu nome, eu estarei entre elas. Jesus está entre nós para nos ajudar, para derramar suas bênçãos sobre todos aqueles que precisam. Aqueles que neste momento estão vivendo dificuldades. Aqueles que enfrentam mais um dia de trabalho. Aqueles que querem ter um dia de paz e harmonia. Aqueles que querem afastar de suas casas a violência, a fome, a miséria e a doença. O mundo anda muito difícil. O mundo anda muito violento. As dificuldades são muitas. Problemas financeiros, problemas de amor, problemas de entendimento, problemas de carinho, problemas de incompreensão, problemas de saúde. E é preciso que todos os dias, nós que temos fé, façamos esta oração para que Jesus atinja nossa casa, para que Jesus tome conta do nosso coração. Muitos irmãos estão brigando, muitos casais estão em desavenças, desarmonia, muitos casais estão com problemas financeiros, muitos estão doentes, enfermos. Neste momento,

Jesus gosta muito de você. Peça perdão pelos seus erros. Se ajoelhe, se humilhe perante Deus e peça: me perdoe, Senhor, pelos meus erros e me dê uma chance de ser novamente feliz. Neste instante, neste momento, nós fechamos os nossos olhos e rezemos para a Mãe de Deus, nesta oração tão importante, para que possamos receber as bênçãos que tanto necessitamos.

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0: E mais uma participação importante, mais uma prestação de serviços. Eu convido aí o Dr. Roberto Iano para falar sobre a doença mais mortal do mundo está de volta. Se não me falha a memória, pelo que eu entendi na chamada do Dr. Roberto Iano, seria tuberculose, né? Olha que interessante, né, bicho? Realmente não se fala mais em tuberculose, né? Mas vamos ouvir aí o que, que o Dr. Roberto Iano, ele que é cardiologista, que é especialista em marca-passos, tem para dizer.
1: Você sabia que existe uma única doença infecciosa que ao longo da história da humanidade já matou mais de 1 bilhão de pessoas? Mais do que guerras, mais do que a peste negra e muito mais do que a Covid. E o mais assustador, ela não ficou no passado. Ela está de volta com força total, batendo recordes que a gente não via há décadas. Eu estou falando da tuberculose. Muita gente acha que tuberculose é doença do século XIX, coisa de filme antigo, mas os números mais recentes da OMS vão te chocar. Fica comigo até o final, porque eu vou te mostrar as estatísticas atuais, os sintomas que você não pode ignorar, como é feito o diagnóstico e qual é o tratamento baseado nas melhores evidências científicas. Sou o Dr. Roberto Iano, médico cardiologista. Bom, vamos ao que interessa. Um relatório global de tuberculose da OMS, lançado em 24 de março de 2026, trouxe números alarmantes. Foram estimados 10,7 milhões de novos casos de tuberculose no mundo em um único ano. Desses, 5,8 milhões eram homens, 3,7 milhões eram mulheres e 1,2 milhão eram crianças. Crianças, meu amigo. Esse é o maior número já registrado desde que a OMS começou o monitoramento global. A doença matou 1,23 milhão de pessoas só em 2024, mantendo-se como a doença infecciosa que mais mata no planeta, superando inclusive a Covid-19 e o próprio HIV. E olha isso, 150 mil dessas mortes foram entre pessoas com HIV. Para colocar em perspectiva, a tuberculose mata mais de 3.300 pessoas por dia. No Brasil, a situação também é preocupante. Segundo o Ministério da Saúde, a gente tem cerca de 80 a 85 mil novos casos todo ano, com aproximadamente 5 mil mortes aí todos os anos. O Brasil fica, então, na lista da OMS, dos 30 países com a maior carga de tuberculose no mundo. Os estados com maiores incidências são Amazonas, Rio de Janeiro e Pernambuco. A doença costuma atingir, então, populações mais vulneráveis, pessoas em situação de rua, a população carcerária, pessoas vivendo com HIV e as comunidades indígenas. Estima-se que cerca de 1/4 da população mundial esteja infectada de forma latente pelo Mycobacterium tuberculose. São quase 2 bilhões de pessoas carregando a bactéria sem saber. Entre 5 a 10% delas vão desenvolver a doença ativa ao longo da vida. Como a tuberculose se espalha? A tuberculose é causada pelo bacilo Mycobacterium tuberculosis, também chamado de bacilo de Koch, descoberto por Robert Koch em 1882. E a transmissão é aérea, ou seja, quando uma pessoa com tuberculose pulmonar ativa tosse, espirra, fala, ela libera gotículas minúsculas, chamadas ali de aerossóis, que contêm o bacilo. E essas partículas podem ficar suspensas no ar ali por horas, especialmente em ambientes mais fechados, mal ventilados. Aí basta você inalar uma pequena quantidade desses bacilos para se infectar. Porém, nem todo mundo que se infecta fica doente. O sistema imunológico consegue conter a infecção na maioria dos casos. Muitas vezes, nosso corpo é capaz de criar o que chamamos de tuberculose latente. A pessoa está infectada, mas não tem sintoma e também não transmite a doença. O problema é quando a imunidade ela cai. E aí, você precisa estar atento aos sintomas dessa doença, porque ela pode ser confundida aí com muitas outras doenças. Os 7 sintomas da tuberculose. A forma mais comum é a tuberculose pulmonar, que representa cerca de 80 a 85% dos casos. E ela pode causar 7 sintomas. Primeiro sintoma, tosse persistente. Esse é o principal sintoma de alerta. Não estou falando de uma tosse, de uma gripe ali que passa em poucos dias. É uma tosse que insiste, que não melhora, que muitas vezes é produtiva ali com catarro. Então toda pessoa com tosse por 3 semanas ou mais deve ser investigada para tuberculose. Isso é protocolo do Ministério da Saúde. É um primeiro sintoma aí para você ficar de olho. Segundo sintoma, hemoptise. Hemoptise é uma tosse com sangue. Por que que isso acontece? A tuberculose causa uma inflamação muito severa nos pulmões. Essa inflamação destrói o tecido pulmonar, que é o que a gente chama ali de necrose. Quando esse tecido morre, ele também danifica os vasos sanguíneos que passam ali perto. A parede desses vasos, então, fica exposta a esse processo inflamatório e necrótico. Quando essa parede fraca, então, se rompe, o sangue extravasa. Ou seja, vaza ali para dentro da cavidade pulmonar e chega às vias aéreas. Por isso que a pessoa, então, tosse muitas vezes ali com sangue. Muitas vezes com bastante sangue. Se você, lógico, então, está tossindo sangue, você precisa procurar um médico imediatamente. Isso não é brincadeira. Terceiro sintoma, febre vespertina. É uma febre baixa, geralmente 37,5 a 38,5. Mas o diferencial é que ela aparece predominantemente no final da tarde e no início da noite. Esse padrão é bastante característico da tuberculose. Você acorda bem, mas conforme o dia vai passando, a tua febre ela sobe. Quarto sintoma, sudorese noturna. O paciente costuma acordar de madrugada ali completamente encharcado de suor. Às vezes, ele precisa até trocar a roupa de cama, trocar o pijama. Isso acontece porque o sistema imunológico está travando uma batalha imensa contra essa bactéria. Essa resposta inflamatória se intensifica à noite. É um sintoma também muito comum da tuberculose. Quinto sintoma, perda de peso involuntário. Aqui, a gente nota um emagrecimento progressivo, muitas vezes assustador. A inflamação constante, a febre persistente e o metabolismo acelerado fazem o corpo gastar muito mais energia do que o normal. Aí mesmo comendo, a pessoa emagrece. E curiosidade, antigamente a tuberculose era chamada de consunção, que vem de consumir, porque era literalmente isso que acontecia. A doença ia consumindo a pessoa por dentro, aos poucos, até não sobrar quase nada. Sexto sintoma, fadiga e fraqueza. É claro que a gente pode sentir ele cansaço em qualquer doença infecciosa, mas na tuberculose esse cansaço é desproporcional. O corpo está usando toda a energia para combater a infecção. E o pior, é um cansaço que não melhora com repouso. A pessoa dorme, descansa e já acorda com aquela sensação ali de que não dormiu nada. E sétimo sintoma, dor torácica. A pessoa pode ter dor no peito associada à tosse ou à respiração profunda. Isso acontece principalmente quando há comprometimento da pleura, que é a camada que cobre os pulmões. Então a pessoa tem dor ali, principalmente quando puxa o ar ali profundamente. Pessoal, é fundamental lembrar que a tuberculose não atinge apenas os pulmões. A forma extrapulmonar pode afetar gânglios linfáticos, a pleura, os ossos, as articulações, o sistema nervoso central, os rins, o intestino e até o pericárdio. Como fazer o diagnóstico? O diagnóstico precoce é absolutamente crucial. Quanto mais cedo se descobre, mais cedo se trata e menos pessoas são contaminadas. Pra vocês terem uma ideia, o único paciente com tuberculose pulmonar ativa, se não tratado, pode infectar em média 10 a 15 pessoas por ano. Os principais métodos de diagnóstico são o teste rápido molecular, que hoje é o exame de escolha recomendado pelo OMS e pelo Ministério da Saúde. Ele detecta o DNA do Mycobacterium tuberculose em uma amostra de escarro em apenas 2 horas, e ainda identifica a resistência à rifampicina, um dos medicamentos usados no tratamento. A sensibilidade desse exame é superior a 90% em pacientes com baciloscopia positiva. Outro exame importante é a pesquisa do BAR. Esse exame ainda é amplamente utilizado, especialmente em locais com menos recursos. Aí são necessários pelo menos 2 amostras. É um método rápido, barato, mas tem uma sensibilidade mais limitada, em torno de 60% a 70%. Outro exame é o de cultura para micobactérias. Esse é considerado padrão ouro para o diagnóstico. Ele identifica a espécie e já é feito o teste de sensibilidade aos antibióticos. O grande problema é o tempo, né? Pode levar de 2 a 8 semanas para o resultado sair, porque o crescimento do bacilo é lento. Temos também o raio-x, que não confirma o diagnóstico, mas é fundamental na avaliação do paciente. As imagens clássicas, né, incluem ali o infiltrado nos lobos superiores, cavitações, é aquele padrão miliar, né? Parecendo sementes de milho ali no raio-x. E ainda temos a prova tuberculínica, chamada de PPD. Esses testes são usados para identificar tuberculose latente. O PPD é uma injeção intradérmica que gera uma reação local medida após 48, 72 horas. Ele identifica se a pessoa teve contato prévio com bacilo, mas não diferencia infecção latente de doença ativa. Como tratar? Como eu disse antes, o mais importante é fazer o diagnóstico precoce para que o paciente seja tratado o mais breve possível. A cura existe, mas exige compromisso de quem está se tratando. Essa doença tem cura em mais de 95% dos casos, quando o tratamento é feito corretamente. No Brasil, o tratamento é oferecido gratuitamente pelo SUS e segue o esquema preconizado pelo Ministério da Saúde. O tratamento é realizado em 2 fases. A fase intensiva, que dura 2 meses e com 4 medicamentos tomados diariamente. E fase de manutenção, que dura 4 meses, com 2 medicamentos tomados também todos os dias. Então, no total, 6 meses de tratamento para a forma pulmonar. Para algumas formas extrapulmonares, como a meningite tuberculosa ou a tuberculose osteoarticular, o tratamento pode se estender para 9 a 12 meses. Aqui, pessoal, o maior desafio não é a falta de medicamento, é a adesão ao tratamento. Muitos pacientes começam a se sentir melhor após algumas semanas, e abandonam a medicação antes do tempo. Isso é bem comum. Esse abandono é desastroso por dois motivos. O paciente pode recair com a doença e, pior, pessoal, pode desenvolver a tuberculose multiresistente, que é a resistência de pelo menos duas medicações utilizadas no tratamento. Mas me fala aí, você conhece alguém que já teve tuberculose? Ele tratou direitinho ou ele se perdeu ali durante o tratamento? Como fazer a prevenção da tuberculose? A vacina BCG, aplicada ao nascer no Brasil, protege contra as formas graves da tuberculose na infância, como a meningite tuberculosa e a forma miliar. Porém, sua eficácia em prevenir a tuberculose pulmonar no adulto é limitada e variável. Algumas vacinas estão em fase avançada de desenvolvimento e representam, lógico, uma grande esperança. E quais são as medidas, então, de prevenção? Ambientes bem ventilados, busca ativa de casos, tratamento da tuberculose latente em grupos de risco e, sobretudo, o diagnóstico e tratamento precoce dos casos ativos. Aí você consegue interromper essa cadeia de transmissão. Pessoal, a tuberculose não é doença do passado. Ela está aqui, agora, matando mais de 1.000 pessoas por dia. Se você está tossindo há mais de 3 semanas, procure uma unidade de saúde. O diagnóstico é gratuito, o tratamento é gratuito e a cura é possível. Informação salva vidas. Eu vou ficando por aqui, o recado de hoje é esse. Um grande abraço e até a próxima.

0: eu acho que você tem que mandar aquela mensagem. Mas manda o que está no seu coração.
1: Porque se fosse eu falaria mais ou menos assim.
2: Ei, boa noite. Antes de te bloquear, eu só vim te dizer que a partir de hoje pode tocar o terror, fazer o que quiser fazer. A boca é sua, curte suas farras. Sinto mais nada.
0: Não, apaga.

0: Simbora, simbora, povo. Alegria, alegria. São 11 da manhã, 58 minutos em Curitiba. Estamos finalizando mais um programa ao William Barbosa, mais um programa do seu amigo do rádio aqui na Paraná Educativa M630. Obrigado a toda a nossa equipe de trabalho. Obrigado, professor Ricardo Trojan. Obrigado, Nivaldo Walter. Obrigado, obrigado, EDG. Obrigado, Dirceu Cordeiro dos Santos, da nossa produção. Obrigado, obrigado, obrigado, família. Ademar Marques, na sonoplastia. Obrigado, até a próxima.
1: Até a próxima, William Barbosa. Um forte abraço a você e a equipe de trabalho. Voltamos na próxima. Um abraço.
0: Obrigado, Renato Barbosa. Até a próxima. Obrigado, obrigado. Obrigado, professor Ricardo Trojan. Obrigado, obrigado, o Evilásio Júnior, daqui a pouquinho, depois da Patrícia Armentano comanda o esporte. É isso, Evilásio?
2: Falando dos jogos dos paranaenses na Série A, o Coritiba empate com o Inter, derrota do Atlético para o Vasco, vitória do Paraná na segunda divisão futebol do nosso estado, e também falando muito de Suburbana, que teve a rodada adiada daqui a pouquinho no Educativa Esportiva.
0: E vamos lembrando que já na sequência, obrigado também ao nosso Paulo Gaiotto, comandante geral do som, né? E lembrando que na sequência tem a Patrícia Armentano, Justiça para Todos. Depois da Patrícia, o esporte com o Evilásio Júnior e equipe. Às 13 horas, a Miriam Rocha com o destaque. Às 14, o Tarde Educativa com o Nivaldo Walter. Às 4, o Tobias de Santana, Siesta e Seresta. E às 5 da tarde, volta o Nivaldo Walter com a volta do sucesso. O Renato dando tchau ao vivo aí, vai no microfone lá então, no pique, no ritmo, até a próxima, Renato.
3: Ok, William Barbosa, até a próxima.
0: E nesse clima, obrigado, minha querida Curitiba, que Deus abençoe a todos nós sempre. Obrigado, grande região metropolitana de Curitiba, meu querido Estadão do Paraná. Um abraço, ouvintes do Brasil.

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4: Uma boa tarde para você que está sintonizado, sintonizada aqui na Rádio Educativa. Seja bem-vindo, bem-vinda. E eu, Patrícia Armentano, começo agora uma nova edição do programa Justiça para Todos. Hoje nós vamos tratar aqui sobre a alienação parental. Como que a legislação do nosso país aborda especificamente essa questão e também os direitos, né? Nós vamos abordar aqui dos pais e dos filhos em casos de alienação parental. Quem vai conversar comigo sobre este assunto é a especialista em direito de família, a doutora Maria Regina Zarate Nissel. Boa tarde, seja bem-vinda, doutora Maria Regina.
5: Boa tarde, Patrícia. Uma satisfação grande estar aqui. Esse tema é sempre muito atual, né? Apesar da lei já estar aí, a alienação, então, há muito mais tempo, mas é um tema muito atual, muito polêmico e muito importante da gente tratar.
4: Exatamente. Para começar, e o nosso ouvinte também entender, como que a alienação parental se manifesta, doutora Maria Regina?
5: Criança ou adolescente envolvido aí, normalmente, né, num processo de divórcio, ela estabelece, né, uma referência com um dos seus genitores, né? E esse outro genitor, normalmente, o que não está, ou não é o guardião, ou, né, não tem um convívio muito próximo com essa criança, ele começa a se tornar, ver, né, se esvaindo. A criança ou o adolescente já não quer visitá-lo, tem sempre uma crítica contra a atitude dele. E, então, começa, são sutis os sintomas. Primeiro, os sintomas são muito sutis. Até se confunde com o mal-estar, o mal-dia da criança, mas aquilo começa a se repetir, a se agravar, né? São comentários negativos, são atrasos em visitas, o mau humor, uma má vontade, até birra. São comportamentos que se alteram, né? E o genitor que está ali alienado, ele acaba sentindo dificuldade de se aproximar, manter aquele vínculo afetivo, aquela liberdade de convívio, né?
4: E quais são os efeitos psicológicos a longo prazo da alienação parental nos filhos, nas crianças?
5: Olha, são bem graves, né? Existe aí, né, um estudo que diz que cerca de 80% das crianças que passam aí por processo de divórcio dos pais acabam tendo um sofrimento em alguma porcentagem por conta dessa alienação parental, né? Então, é muito recorrente, é muito comum. E os sintomas variam, desde uma criança com dificuldades na escola, às vezes de sono, e vai progredindo para falta de referência, às vezes, com o seu genitor, e isso afeta psicologicamente, a criança acaba tendo maior tendência ao isolamento social. Às vezes, o grau da alienação é tão grave que ela tem um mal realmente muito grande que acontece para as crianças e adolescentes que são vítimas, né, de alienação parental.
4: Sim, correto. E como que a legislação no nosso país, Maria Regina, aborda, né, especificamente essa questão e quais as medidas legais disponíveis para lidar com casos de alienação parental?
5: Hoje, a lei ainda vigente, né, espero que continue, é a lei 12.318, que vige desde agosto de 2010. Ela trata a alienação parental de uma forma bastante ampla, então não existe um ou outro ato exatamente que é considerado. Ela tem, diz assim, né, no artigo 2º, considera-se ato de alienação parental a interferência na formação psicológica da criança ou do adolescente, promovida ou induzida por um dos genitores, por avós ou aquele que tenha criança ou adolescente sob a sua autoguarda ou vigilância. E induz a criança a repudiar o outro genitor, causando prejuízo ao estabelecimento ou à manutenção do vínculo com esse genitor alienado. Então, a partir daí, veja que é um conceito bastante amplo que a lei dá à prática da alienação parental. Por isso, nós temos também que ter uma diversidade maior de sanção desse ato de alienação parental, né? Então, a lei prevê, né, no artigo 6º ali, uma série de práticas que são consideradas alienação parental. Então, é a campanha de desqualificação da conduta do outro genitor no exercício da paternidade, é dificultar o exercício da autoridade parental, né? O que, que significa isso? Nós temos aí como exemplo, né, um genitor que foi visitar, pegar o seu filho, né, para visita ou para vivência, num período ali restrito que a lei lhe permite, que uma decisão judicial lhe permite, ele diz para a criança ou para o adolescente, olha, enquanto a gente estiver aqui, você não vai mexer no celular. A criança, né, já vai estar preparada, porque aquilo ela não quer. Ela chega em casa e diz para o genitor, que é a referência prática, ele já vai dizer, não, seu pai não pode te proibir, ou sua mãe não pode te proibir de mexer, pode mexer. Então, essas dificuldades de permitir a autoridade do outro, né, dificultar o contato da criança, do adolescente com seu genitor, desligar o telefone ou retirar o celular da criança, ou impedir de alguma forma esse contato, né?
4: Sim.
5: Dificultar o exercício.

0: funciona muito bem, né? Tem uma advertência judicial, a pessoa é advertida pessoalmente, tem que assinar essa advertência que o juiz faz. Então, às vezes, já surte o efeito para descontinuar essa prática. Não surtindo efeito, normalmente o juiz passa para a segunda fase, sabe? Que é ampliar o regime de convivência com aquele genitor que está sendo prejudicado, né? Que está sendo alienado. Estipula uma multa, determina o acompanhamento psicológico de criação, né, da condição da educação dessa criança por aquele genitor que tem uma referência afetiva, fazer um acompanhamento psicológico, participar de sessões, né, que hoje tem até no tribunal, determinar alteração da guarda em casos mais sérios. Ou seja, a guarda é unilateral, com um dos genitores passa a ser compartilhada. Ou se já é, pode ter a inversão da guarda. Aquele genitor que é alienado vai ter, então, para si, revertida a guarda, para que ele passe, ou ela, né, passe a atender o filho. Tem ainda sérias que chegam até a suspensão da autoridade parental daquele que pratica o mal. Da alienação parental para o filho.
1: Quais são os passos legais que o pai ou a mãe pode tomar se suspeitar que o seu filho está sendo vítima desse tipo de conduta? E quais são as evidências necessárias para provar um caso de alienação parental em um tribunal, Maria Regina?
0: Veja, o pai que suspeita que a criança está repudiando ou tendo alguma alteração do comportamento quando está convivendo com ele ou nas visitas, quando a guarda é unilateral, ele pode, sim, começar a adotar as primeiras práticas, né? A gente sempre orienta que esse pai procure um apoio de um profissional, de um psicólogo, né? Às vezes até do próprio pediatra, uma orientação, ver se a criança está com alguma coisa, que ela está tendo alguma mudança de comportamento, às vezes na escola. É muito importante que esse genitor ou genitora que está se sentindo alienado, né? Sendo prejudicado na sua relação com o filho, procure alguma orientação técnica inicialmente. Ele precisa ter esse apoio técnico para que não reverta contra ele uma alegação já, né, de alienação parental. Então é bem importante começar por aí. A prova sempre vem de um profissional da área de psicologia ou dos apoios psicossociais, né, que atendem as varas de família. Então, o genitor que está alienado vai ter que procurar, depois que tiver aí uns indícios mais concretos, algum indício da alienação para advogado, e isso vai ser levado na melhor forma para que o juiz, né, analise qual a medida que vai ser cabível para o caso dele. Tratar a alienação parental com bastante individualidade, analisando caso a caso, é a melhor forma de proteger a criança ou adolescente que está sofrendo com isso.
1: Como que o sistema judicial geralmente lida, né, o sistema judiciário lida com casos de alienação parental, e quais são os prazos normalmente, né, envolvidos?
0: Veja, existe, né, dependendo do grau e das provas que o genitor alienado já conseguiu para si, né, que às vezes mensagens já agressivas, né, ou mensagens do próprio alienador para o filho, estipular uma multa, isso daí não demora, sabe? Aqui em Curitiba, Londrina, Maringá, as comarcas onde tem um apoio de um núcleo psicossocial, também as coisas são mais fáceis. Existem algumas comarcas que não possuem já instituído um psicólogo do núcleo ou uma assistente social para fazer, para elaborar um laudo técnico para auxiliar o juiz. aí demora bastante, sabe? Às vezes falta um perito para fazer.

0: fazer uma perícia sobre isso. Então, é possível que demore mais. Nas comarcas maiores, você pode, por meio de um pedido de liminar, conseguir já ir reduzindo esse condicionante da prática, né? Então, tem uma divergência bastante grande com relação aonde a pessoa está. Infelizmente, a gente, na prática, se depara com situações difíceis.
1: E, Maria Regina, há diferenças entre processos de alienação parental em casos de divórcio, né, dissolução de casamento, e em casos de famílias, né, daqueles pais que não são casados, não foram casados, há diferenças?
0: Sim, há uma diferença grande se verificarmos assim, nas famílias monoparentais, ou seja, em que o genitor que não participa exatamente, né, não assumiu o filho ou não participa com assiduidade na criação, existe essa, hoje na doutrina, que chama uma autoalienação parental. Ou seja, o genitor ou a genitora que está criando essa criança, ela não precisa praticar nenhum ato, porque quem abandonou, assim, ou reduziu a sua participação, ou apenas contribui financeiramente, sem nenhum afeto, já está praticando a autoalienação parental. Então, é uma bastante diferente. Não que não exista nos processos de divórcio, onde ou de separação, de união de casa, né?
1: Sim.
0: Nesses casos também existe autoalienação, mas é mais comum quando um dos genitores acaba provendo sozinho a educação e o afeto para essa criança, né?
1: Que recursos legais, né, ou serviços de apoio estão disponíveis para pais e também os filhos que enfrentam esses casos de alienação parental?
0: Existem os núcleos de apoio psicossocial, onde os relatórios são inicialmente feitos e o relatório é passado para o juiz, e o juiz pode estabelecer ali uma visita monitorada ou assistida, né, onde as pessoas vão, até para evitar ou para promover o vínculo da criança com aquele genitor, pode ser feita essa visita nas salas do fórum junto ao núcleo de apoio psicossocial, onde eles existem, né? Existe também alguns, agora tem o tribunal encaminha, né, tem na... acho que ainda estão fazendo na Universidade Positivo ali, ou outros tipos de universidade, que fazem no núcleo psicossocial, no núcleo de psicologia, né? Eles têm algumas técnicas ali que são aplicadas para tentar reduzir essa litigiosidade, essa beligerância nas famílias, e isso também... e são encaminhados pelo próprio judiciário. A gente, na prática, não vê muito isso acontecer, sabe? Mas sempre os advogados encaminham, né? Orientam, né? Para que se procure ali um profissional da área de psicologia que vai dar um amparo para a família poder reconstruir esses vínculos que são afetados, né, pela alienação parental.
1: Correto. E eu quero agradecer as suas orientações, sua entrevista hoje aqui para nós, viu, Maria Regina?
0: Estou sempre à disposição e eu que agradeço aí a forma tão tranquila como fomos conversando.
1: Que bom. E até uma próxima.
0: Até uma próxima. Uma boa tarde.
1: Uma boa tarde para você e uma boa tarde para você também que nos acompanha aí do outro lado, né? Acompanhando a nossa conversa com a especialista em Direito de Família, Maria Regina Zarate Nissel, e falamos sobre alienação parental. Eu sou Patrícia Armentano. 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Até!
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8: Muito boa tarde, Curitiba, boa tarde, região metropolitana, boa tarde, estado do Paraná, boa tarde, Brasil. E aonde quer que as ondas da minha, da sua, da nossa Educativa M630 estiver chegando, afetuoso, caloroso, respeitoso, boa tarde. E uma semana que se inicia, que seja produtiva, abençoada e iluminada a todos nesta segunda-feira, 11 de maio de 2026. O ano, estamos no outono brasileiro com muito frio, 131º dia corrido do ano. Nós estamos na semana 20 do ano, 234 dias faltam para findarmos o ano corrente e 35,9% do ano já se foi e vivemos a lua minguante. Com os trabalhos de apresentação de Evilásio Júnior, reportagens Edson Tomás e produção de Dirceu Santos. Boeing 630 com a Educativa Esportiva, bordo, levanta a mão no campo, na quadra, na piscina, no tatame, no octógono, na pista do seu rádio. Até a 1h10, 1h15 da tarde, vai falar muito de esporte, saúde, bem-estar e qualidade de vida para você, ouvinte Educativa. E agora chegou a hora e o momento das manchetes do programa de hoje. No final do jogo, Coritiba deixa escapar a oportunidade de quebrar tabu contra o Internacional. O empate com sabor de derrota frustrou os torcedores que estiveram no sábado gelado no Couto Pereira para encarar o frio curitibano e incentivar o time alviverde. O Atlético foi para Rio de Janeiro, lá enfrentar o Vasco da Gama, e não conseguiu segurar o time do técnico Renato Portaluppi. Com desfalques de Kevin Viveiros e o Gaston Benavides, o time do técnico rubro-negro foi derrotado por 1-0 na noite de ontem. A Vila Capanema, na tarde e noite de ontem, foi palco do atropelo do Paraná Clube para cima do Toledo. 6-1 e não deu nem chance para o time da terra do porco no rolete. 8-1 no agregado e o Paraná agora espera saber quem enfrentará na semifinal do campeonato desta temporada. Araucária ou Rio Branco? Quem será o adversário tricolor para o Paraná conquistar duas vitórias e a vaga na primeira divisão do futebol estadual no próximo ano? É o que espera a torcida paranista. clássico majestoso terminou com a vitória do São Paulo, do Corinthians. O São Paulo perdeu o majestoso por 3-2 e deu o início a mais uma crise lá no CT da Barra Funda. Muita reclamação da arbitragem e agora o time do São Paulo e do Corinthians já viram a página para o jogo da Copa do Brasil 2026. Na segunda divisão do futebol nacional, o Operário foi derrotado pelo CRB por 3-0. E o Londrina joga amanhã contra o São Bernardo, precisando vencer para sair da zona do rebaixamento. Nossa Suburbana não teve rodada neste final de semana. As chuvas forçaram a federação a adiar, a remarcar para o próximo final de semana a rodada de volta das semifinais da primeira divisão e a rodada de ida das semifinais da segunda divisão. E ao vivo nos nossos estúdios estará minha amiga Ferdinanda Alcântara, ela que é fisioterapeuta, maratonista. Vamos falar sobre profissão e carreira, sobre profissão e o seu esporte, aquilo que levou ela a conquistar o segundo lugar na Maratona Internacional de Guaratuba. E agora, quem chega com as suas notícias e informações é o repórter Edson Tomás. 3 jogos, 1 vitória, 1 derrota e 1 empate. O que tem de saldo da trio da capital de todos os paranaenses? Boa tarde, boa semana, Edson Tomás.
3: Boa tarde, Vilásio, a todos do Educativa Esportiva. Final de semana, trio de ferro da capital em campo, vitória apenas do Paraná Clube, derrota do Atlético, empate do Coritiba, começando com o jogo do Coritiba sábado no Couto Pereira, 2-2 diante do Internacional. Coritiba deixou escapar uma grande oportunidade de vencer um jogo, onde ganhava, né, por 2-1 até 51 minutos e meio do segundo tempo. Coritiba faz 1-0 no primeiro tempo, uma jogadaça do Josué, gol do La Vega, faz um tempo mais equilibrado, o primeiro com o Internacional, mas o Internacional se impondo mais que a equipe alviverde. O Inter empata no segundo tempo numa falha do sistema defensivo, do Jaci, do goleiro Pedro Rangel. Coritiba volta a ficar à frente com o Moledo, que sai do banco de reservas e faz 2-1 no cruzamento do Tinga pelo lado esquerdo. E aí, no finalzinho da partida, Coritiba marcou muito defensivamente, chamou o Internacional e acabou sofrendo gol de empate já nos últimos segundos. 2-2, resultado ruim para o time alviverde, repito, jogando dentro de casa, quarta partida sem vitória. Claro, também tem um jogo aí da Copa do Brasil diante do Santos lá na Vila Belmiro, mas pelo Brasileirão são 3 jogos sem vitórias, as derrotas fora de casa e este empate diante do Internacional para pouco mais de 16 mil torcedores no último sábado. Claro, com muita chuva, muito frio, mesmo assim a torcida Coxa Branca compareceu. Agora o Coritiba tem, depois de amanhã, o Santos novamente no Couto Pereira, desta vez pela Copa do Brasil. Primeiro jogo lá na Vila Belmiro, 0-0. Ontem, a vez do Atlético entrar em campo, perdeu para o Vasco 1-0 em São Januário, num jogo em que o Atlético não faz um bom primeiro tempo, sofre um gol do Thiago Mendes. O Atlético até equilibra a partida no final do primeiro tempo e é melhor que o Vasco no segundo tempo, mas com muitos desfalques, principalmente Kevin Viveiros, Benavides e também Esquivel, o Atlético teve muitas dificuldades. Perdeu o Carlos Terão machucado no primeiro tempo. No segundo tempo, Luiz Gustavo também acabou se lesionando. O Atlético enfileirou ali algumas possibilidades, mas poderia minimamente ter empatado o jogo. Faltou qualidade ali para pelo menos fazer o gol de empate. Final de jogo, 1-0 para o Vasco. Quinta derrota do Atlético fora de casa consecutiva, o que chama atenção negativamente neste momento. Para finalizar, ontem Vila Capanema com 8 mil torcedores, Dia das Mães. Bom público, muito frio e o Paraná Clube passou por cima do Toledo 6-1. Teve gol do Xinge, teve gol do Lilio, do Matheus Santana, do Thiaguinho, do Juan Lima mais uma vez. Paraná Clube próximo de voltar à primeira divisão. Agora serão 2 partidas, Paraná depende agora para saber qual será o seu adversário, Rio Branco ou Araucária, que jogam nesta segunda-feira. Tricolor, melhor campanha, 9 vitórias, 2 empates, melhor ataque, melhor defesa, tem tudo realmente para voltar à primeira divisão do campeonato estadual. É isso, Evilásio, até amanhã aqui no Educativa Esportiva.
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8: Muito obrigado, meu caro Edson Tomás, por todas as suas notícias, as suas informações aqui no nosso Educativo Esportivo, que vai até a chegada da nossa Miriam Rocha e a 15ª rodada do Brasileiro da Série A, como o Edson destacou, começou no Couto Pereira no sábado com Coritiba 2 e Internacional também 2. Pouquinho mais tarde, às 18h, no Maracanã, Fluminense 2, Vitória 2. Às 21h, na Fonte Nova, nós tivemos Bahia 1, Cruzeiro 2, e já dão conta de que Rogério Ceni estaria balançando no comando técnico do Tricolor da Boa Terra. Ontem, às 16h, nós tivemos 2 jogos, ou melhor, 1 jogo às 16h, que foi Atlético Mineiro 1, Botafogo também 1. Porque no Mangueirão, Remo 1, Palmeiras 1, este jogo só começou às 17h10 devido às fortes chuvas que lá castigaram o gramado do Mangueirão. Muita reclamação do time do Palmeiras com relação ao segundo gol anotado pelo Bruno Fux e anulado pela arbitragem devido à bola ter tocado na mão do Flaco Lopes e sobrado para o zagueiro do Palmeiras marcar o gol da vitória. Isso fez com que o Palmeiras empatasse a segunda partida consecutiva. A primeira tinha sido no Clássico contra o Santos, onde também teve um gol anulado do time palmeirense. O Santos venceu o Bragantino por 2-0 às 18h30. E no mesmo horário, o Clássico majestoso, Corinthians 3, São Paulo 2. Às 18h30 ainda, o Mirassol e a Chapecoense ficaram no empate em 1-1. Na Arena do Grêmio, às 19h30, Grêmio 0, Flamengo 1. Em São Januário, o último jogo da rodada, foi Vasco da Gama 1, Atlético 0. Essas partidas e esses resultados fazem com que o Palmeiras agora tenha 4 pontos apenas na frente do Flamengo, segundo colocado. O Palmeiras lidera com 34 pontos e o Flamengo é o segundo colocado com 30. O terceiro é o Fluminense com 27, o quarto é o São Paulo, 24. Quinto é o Atlético com 23, o Bahia, sexto 22, Bragantino e Vasco da Gama com o Coritiba. Esses três times têm 20 pontos, o Bragantino é o sétimo pelo critério de desempate, o oitavo é o Vasco e o nono é o Coritiba. 19 pontos para o décimo Vitória e décimo primeiro o Cruzeiro. Décimo segundo é o Botafogo, que tem 18 pontos, a mesma pontuação do 13º, o Atlético, e o 14º, Internacional, 15º, Santos, 16º, Corinthians. Agora, quem está na zona do rebaixamento, 17ª colocação é o Grêmio, 17 pontos. O 18º é o Mirassol, com 13, o Remo, 19º, 12, e a Chapecoense tem 9 pontos, é a lanterna da competição. Próximo final de semana, 16ª rodada, faltando 2 para a parada para a Copa do Mundo, teremos sábado, 18h30, na Arena MRV, Atlético Mineiro e Mirassol. No Beira-Rio, no mesmo horário, Internacional e Vasco da Gama. Às 20h30 da noite, 20h30, no estádio jornalista Mário Filho Maracanã, Fluminense e São Paulo. Na Arena Barueri, o encontro de Palmeiras e Cruzeiro, sábado às 21h. No domingo, às 11h, a reedição do jogo que acontecerá pela Copa do Brasil, só que um jogo aqui em Curitiba e o outro lá em São Paulo. Pela Copa do Brasil, quarta-feira, 19h30, tem Curitiba e Santos, Copa do Brasil. E no domingo, 11h, na Arena Itaquera, em São Paulo, Santos e Curitiba. Às 16h, no Engenhão, estádio Nilton Santos, tem Botafogo e Corinthians. No mesmo horário, na Fonte Nova, Bahia e Grêmio. Às 18h30, teremos 2 jogos. No Cícero de Souza Marques, Bragantino e o time do Vitória da Bahia, jogando este jogo às 18h30. No mesmo horário, na Arena Condá, teremos Chapecoense e o time do Remo, jogando esta partida lá com esses dois times, o time do Remo, da Chapecoense, enfrentando o Remo. É uma partida que realmente nós teremos aí pela frente. Encerrando, o Atlético na Arena da Baixada, às 19h30, tem o seu compromisso da rodada, jogando contra o time do Flamengo, para finalizar esta que será a rodada do time do Atlético com o Flamengo, jogando no domingo às 19h30. Pela Série B do Campeonato Brasileiro, nós tivemos no sábado Goiás 1, Vila Nova 0, Atlético 0, Cuiabá 0, Ponte Preta 1, Sport 3, Ceará 0, Atlético Goianiense 1. Olha o Atlético Goianiense, que é o adversário do Atlético na quinta-feira pela Copa do Brasil, venceu o Ceará por 1 a 0. O CRB derrotou o Operário por 3 a 0, Juventude 0, Criciúma 0, Náutico 4, América Mineiro 0, Avaí 0, Fortaleza 0, Novo Horizontino 1, Botafogo de Ribeirão Preto 0. O América Mineiro está caminhando a passos largos para a terceira divisão do futebol nacional. E hoje, ou melhor, amanhã, nós teremos o último jogo da rodada no VGD, Londrina em São Bernardo, às 19h30. O Londrina desesperadamente precisando vencer para sair da zona do rebaixamento e jogar para lá o time do CRB. Por mais que o Londrina vença, ele não sai. Tem 5 pontos, vai a 8 e fica junto com o CRB com 8 pontos ganhos. Agora, esta derrota do Operário para o time do CRB por 3 a 0 fez com que o Operário se distanciasse dos líderes, ficasse com os seus 12 pontos, enquanto o Sport, que é líder, tem 16 pontos ganhos. E na próxima rodada, o time do Operário e o time do Londrina, rodada essa que será no próximo final de semana, o Operário em casa no sábado, 16h, Germano Krieger vai receber o Náutico. Já o time do Londrina na próxima rodada vai até o Moisés Lucarelli na segunda-feira da próxima semana, dia 18, às 19h, para enfrentar o time da Ponte Preta de Campinas. A Ponte Preta de Campinas é o adversário do time do Operário. Meio-dia e 36, meio-dia mais 36 minutinhos, eu tenho um recadinho para trazer para você. E na sequência vamos falar de Série B do Campeonato Paranaense, vamos falar de Copa do Brasil, Suburbana, os jogos que foram adiados. Mas é lá e cá, voltamos já, mais informação para você no AM630, no meu, no seu, no nosso Educativa Esportiva.
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8: Em Curitiba são meio-dia mais 37 minutos, meio-dia mais 37 minutinhos, e aqui a gente segue com a Educativa Esportiva, trazendo os resultados dos jogos de volta das semifinais do Campeonato Paranaense 2026, segunda divisão. No sábado nós tivemos um jogo acontecendo no sábado, que foi Laranja Mecânica 1, Paranavaí 2, no agregado 2-1 para o Paranavaí classificado para enfrentar o time do Patriotas, que venceu o Nacional ontem por 1-0. 1-0 para o Patriotas. Patriotas no agregado 1-0. Então, Patriotas e Paranavaí farão um dos confrontos. Sendo que o jogo entre o time do Paranavaí e Patriotas, o primeiro jogo é em Paranavaí, o segundo aqui no Atílio Geonetes, em Campo Largo. Ontem ainda nós tivemos o atropelo do Paraná Clube para cima do Toledo. Paraná Clube 6, Toledo 1, às 5 da tarde na Vila Capanema. 8-1 no agregado, o Paraná espera o vencedor entre Araucária e Rio Branco, que jogam hoje às 8 da noite na Vila Capanema, para conhecer o seu adversário. Jogo de ida, Araucária 5, Rio Branco 2, Araucária podendo perder por até 2 gols de diferença, que estará qualificado para esta fase da competição. Nós teremos aí jogos da Copa do Brasil, os jogos de volta desta tabela da Copa do Brasil, com os jogos já programados acontecerem a partir deste final de semana, ou melhor, deste meio de semana, nós teremos essas partidas que vão acontecer nesta rodada, que começa amanhã e só vai terminar na terça, na quinta-feira. Então nós teremos os seguintes confrontos a partir de amanhã. Amanhã nós teremos Fluminense e Operário, terça-feira, às 9h30 da noite. Além deste jogo, nós também teremos amanhã, terça-feira, às 7h30 da noite, o Internacional jogando com o Athletic. Jogo de ida 2-1 para o Internacional, o Inter jogando pelo empate. Na terça-feira, ainda às 9h30 da noite, tem Cruzeiro e Goiás, jogo de ida 2-2. Então o Goiás vai precisar aí de vencer ou o Cruzeiro vencer no tempo normal ou nos tiros livres da marca do pênalti para se qualificar. E o jogo envolvendo o Fluminense e o Operário deu 0-0 no jogo de ida. Quem vencer no tempo normal ou nos tiros livres da marca do pênalti estarão qualificados para esta fase da competição. Já na quarta-feira, às 19h30, nós teremos o seguinte jogo. Às 19h, nós teremos lá em São Januário, Vasco da Gama e Paysandu. Jogo de ida, Vasco da Gama 2, Paysandu 0, o que faz com que o time do Vasco jogue pelo empate. Nós teremos ainda na quarta-feira, às 19h, lá no estádio que é o Alfredo Jaconi, Juventude São Paulo, jogo de ida 1-0 para o São Paulo. São Paulo jogando pelo empate. Na quarta-feira, às 19h30, no Couto Pereira, Coritiba e Santos, 0-0 no jogo de ida. Quem vencer no tempo normal, nos tiros livres da marca do pênalti, estará qualificado. E para encerrar, Atlético Goianiense e Atlético no Antônio Ascioli, quinta-feira, às 19h, 0-0 o placar de ida. Quem vencer no tempo normal, nos tiros livres da marca do pênalti, estará qualificado. Meio-dia em Curitiba, os ponteiros estão marcando nesse exato momento, meio-dia, mais 41 minutinhos. E de agora até o final do programa, o papo é profissão. O papo nesse momento aqui será profissão, será exatamente tudo aquilo que leva o profissional de fisioterapia, o maratonista. Nós vamos falar muito sobre os dois aspectos. Por isso, nós estamos com a minha amiga Ferdinanda, ela que é uma profissional da área de fisioterapia, mas é maratonista, a Ferdinanda Alcântara. Ferdinanda Alcântara. E é um prazer imenso recebê-la aqui, falar de fisioterapia. Isso é um papo que a gente vai ter pouco hoje, porque eu quero falar sobre maratona com você. Segundo lugar nessa que foi a primeira maratona internacional lá em Guaratuba. E como é que foi essa sensação? Principalmente por ser uma nova modalidade, né? Não uma modalidade, mas uma nova pista, um novo local para a prática da maratona e já podendo ser uma das inauguradoras desse que se transformará num ponto turístico para o estado do Paraná. Muito boa tarde, obrigado por ter aceito o nosso convite. Boa semana para você, Ferdinanda.
14: Boa tarde, Vilásio. Boa tarde, Dirceu. Obrigada a todos os ouvintes que estão nos escutando. Para mim foi uma honra, né, participar da primeira maratona internacional do Paraná, lá com a inauguração da ponte. Quando foi lançada, eu falei assim, essa eu não posso deixar de participar. Essa foi a minha quarta maratona, né? Então, eu achei um bom momento para fazer ela, porque eu já havia algum tempo que eu já não fazia maratona. Estava num jejum aí de uns 2 anos de maratona. Então eu falei, agora vou tentar mais uma vez essa marca.
8: E você consegue um segundo lugar e você começou há quanto tempo atrás, quantos anos atrás você começou e o que te levou a participar dessas maratonas, corridas de rua?
14: Eu comecei em 2019. Eu sempre vi as pessoas correndo na rua e a minha profissão também, ela propicia você querer fazer atividade física, né? A gente precisa também ser exemplo para os outros, né? E por admirar as outras pessoas, eu um dia conversando com um amigo, na verdade ele era genro de uma paciente, ele me deu as dicas, né, de como começar a correr. Ele imprimiu uma planilha lá eletrônica, pegou da internet e me deu as letras, como que funcionava, e a partir dali eu comecei a seguir e nunca mais parei. Depois de mais ou menos um ano e pouco, eu comecei com assessoria, né? E depois fui aumentando as distâncias progressivamente. Depois de 2 anos que eu vim a fazer a primeira maratona.
8: E foi muito difícil fazer essa maratona, porque maratona são mais de 20 quilômetros, se eu não me engano. Porque daí tem a corrida de São Silvestre, que é mais de 40, mas não é maratona. A maratona são 20 e poucos quilômetros, certo?
14: Não, sempre tem um equívoco aí. Maratona são 42 quilômetros, 195 metros. E a São Silvestre é 15 quilômetros apenas.
8: Ah, então eu li errado, porque ou realmente alguém se equivocou, porque eu fui ler sobre maratona esses tempos atrás. Não, maratona é 20, São Silvestre é 40. Eu acho que a pessoa que acabou escrevendo acabou errando. Mas e muito difícil fazer uma prova dessa de mais, quase 50 quilômetros, mulher?
14: É pesado, mas assim, se preparando é bem possível, né? Então, o trabalho de preparação geralmente leva alguns meses. E para quem está começando a correr, nunca é recomendado você já tentar começar logo no primeiro ano, encarar os 42. O corpo precisa passar por uma adaptação, né? Então, o processo é um pouquinho longo, mas assim, se quando você entra em ciclo de maratona, geralmente 3-4 meses antes você consegue entregar uma boa prova.
8: Do teu lado esquerdo está Dirceu Santos, que é o nosso produtor, e eu acredito que você o conheceu agora, né? Foi o primeiro contato com ele, né?
14: Isso, meu primeiro contato foi com ele.
8: Então tá, então por favor, não dê muita atenção, pega a amizade fácil, daqui a uns dias você vai se incomodar. Tudo bem, Dirceu? Ah, você tá aí? Como é que você tá? Boa tarde, boa semana.
15: Esse jargão aí não tem jeito mesmo, né?
8: Não, não é jargão isso daí, não é jargão, isso aí é verdade. Quem fala verdade merece castigo.
15: É. Muito boa tarde, Vilas, boa tarde, Fervo. Chama-se de Fervo, fica mais... mas amizade, né?
14: Fer, certo, né?
15: Pode ser, né, Fer?
14: Pode, claro.
15: Ô, Fer, você comentou que você, através de uma pessoa que te indicou sobre a maratona, te deu todos os caminhos das pedras, de como você praticar essa modalidade, que é uma modalidade que exige muito esforço do atleta. Agora, como é que é a rotina do treino de um atleta que deseja participar de uma maratona, assim como você participou agora da Internacional em Guaratuba?
14: Preparar para uma maratona, você exige uma certa rotina de treinos. Você precisa ter um volume de corrida durante as semanas, né? Então, como eu falei, tipo, são de 3 a 4 meses de preparação. No meu caso, eram treinos de corrida específico, 5 vezes na semana. E intercalados com 2 vezes de musculação. Então, todo dia eu tinha algum treino a executar. Uhum. E ao decorrer desses meses, eu treinava, o volume de corrida ia aumentando até chegar a um certo pico, que geralmente acontece ali faltando 1 mês para a prova. Então, faltando 1 mês, eu chegava lá na semana a 100 quilômetros na semana. E depois desse 1 mês até o dia da prova, eu ia reduzindo o volume. Tudo isso passado pelo meu treinador. Para conseguir conciliar esses treinos, eu sempre treino ou de manhã ou à noite, né? Antes do trabalho ou de noite após o trabalho.
8: E quando se faz uma maratona dessa, essa preparação toda, não envolve somente o teu técnico. Tem que envolver uma nutricionista, tem que envolver também o pessoal da fisiologia, para poder dimensionar e equilibrar a carga, para você não pegar muita subida, muita descida, e ser um trabalho mais leve, principalmente naquilo que se chama as 72 horas que antecedem uma prova dessa. Esses teus profissionais, como é que é a tua ligação com eles, a tua sintonia com eles, para você poder fazer todo esse trabalho?
14: Exatamente, a gente precisa estar bem ligado, tipo, ter uma conexão boa com o treinador e todos os profissionais envolvidos. Hoje, quem me treina tanto na corrida e tanto na musculação são professores da CL1. E eles estão ali, já tem como trabalham os dois ali na mesma assessoria. Isso facilita o contato, né? Então, a troca de figurinhas ali para a gente conversar nas dúvidas, quando a gente tem alguma queixa, então... a gente consegue ajustar, fazer os ajustes necessários se tiver qualquer intercorrência. Com relação à alimentação, eu também acabo trocando as dúvidas, né, com eles. Hoje em dia eu não estou com um nutricionista fazendo acompanhamento direto, mas por muito tempo já tive. Então, no decorrer desses anos, eu fui criando um feeling ali para cuidar um pouco melhor da minha alimentação, principalmente quando se aproxima de uma prova-alvo, né? Como no caso foi a maratona.
15: Agora você já falou que participou de 4 maratonas já, né? Essa foi a quarta.
14: Isso.
15: Dessas 4, qual foi a mais difícil na tua carreira desde quando você iniciou como maratonista? Foi essa de Guaratuba ou teve uma outra que foi mais pesada?
14: Olha, eu acho que a minha primeira, que foi a Maratona Internacional de Floripa, foi a mais difícil, que deu pelas condições adversas que teve na prova. Por ser primeira também, não ter a experiência, estar passando pela situação da primeira vez, mas naquela edição aconteceu um temporal antes da prova. Então, as barracas voaram, eles atrasaram a largada em meia hora. Então, daí quando largou, não estava chovendo, mas daí depois, no meio da prova, voltou a chover e veio aquele temporal. Era rajadas de vento com chuva. Então, foi uma situação bem adversa, mas deu tudo certo. Agora, nessa de Guaratuba, também tivemos o vento que judiou bastante. Mas, assim, de todas as minhas maratonas, essa foi a que eu consegui entregar um melhor resultado. Estava bem mais preparada, né? Então, consegui lidar, tipo, por também ter mais provas, realizadas outras provas. Então, você já passa por mais outras situações. Então, consegue lidar melhor com as adversidades, né?
8: E quando você começa a fazer, você já disse aqui que foi até uma questão de dar exemplo aos seus pacientes.
14: Isso,
8: correto?
14: Isso.
8: Além disso, teve também presença da tua família, teus pais, pessoas ligadas à tua família que incentivaram para você fazer esse tipo de prática esportiva?
14: Ah, sim. Nessa prova específica, quem estava comigo eram os meus sogros, uma amiga que viajou só para me acompanhar. Também, daí meu esposo também sempre está comigo em todas as provas. Ele também corre, né? Então, ele é um grande apoiador. E, com certeza, ter eles próximo faz uma diferença enorme. Igual eles estavam lá no quilômetro 35 me aguardando. Então, quando você encontra eles, vê a torcida, vê o apoio, dá aquele ânimo, dá aquela força naquele momento que às vezes você está um meio para baixo, que está difícil, né? Porque sempre vai ter aqueles momentos difíceis na prova. Então, sempre quando tem alguma prova, eu tento levar algum deles juntos.
8: E o povo quer saber, mesmo sendo fisioterapeuta, mesmo sendo profissional da área de prevenção, né? Porque... quer não, a fisioterapia ela é preventiva e também ela é corretiva após as cirurgias. Já aconteceu da doutora Ferdinanda ter alguma lesão numa prova?
14: Olha, se eu estou fazendo bonito, até hoje não. Até hoje não. Eu me cuido bastante, assim. Vou dizer que já tive alguns desconfortos musculares, que assim, suspeitosos, assim. Mas nada que eu parasse no momento, tipo, opa, é um sinal. Então, eu tenho que regredir, tirar um pé um pouquinho agora, vamos cuidar para isso não evoluir e chegar a ser uma lesão, né? Mas, assim, até hoje posso dizer com orgulho que nunca me lesionei.
8: Quando se falou dessa maratona de Guaratuba, que foi a maratona internacional, pela inauguração da ponte, mais o terreno, a pista, aonde a prova se desenvolvia, era muito plano, por ser o litoral. Isso também facilita na condição e na manutenção do ritmo para com a prova?
14: Ah, com certeza. A parte de maior ganho, né, de subida ali era realmente os acessos à ponte e à ponte, né? Mas tirando isso, era uma prova muito plana. E dava para desenvolver muito se não fosse o vento. Na parte inicial, que a gente largava ali de Guaratuba e depois passava para o lado de Matinhos, ali o vento estava judiando um pouco, mas não tanto quanto na volta. Então, quando a gente chegou lá na orla de Caiobá, nossa, consegui desenvolver bastante e aumentar o ritmo de velocidade. Quando fizemos o retorno, voltando sentido Guaratuba, o vento virou contra. Daí o vento virou a nossa maior armadilha, né? Porque segurava, a gente corria e o vento tentava segurar a gente. Então na verdade tinha que usar a estratégia, né? Não forçar naquele momento, porque ali não era o momento de gastar energia. E foi assim no restante de todos os quilômetros, né? Tipo, que era plano, você ia lidando com o vento. Corria quando dava para acelerar, que o vento estava a favor, e quando o vento estava contra, não adiantava gastar energia ali.
15: E você, nessa maratona internacional de Guaratuba que você participou, você pensava que você ia chegar, quase que você venceu por poucos segundos ali, que você perdeu a corrida, né? Você imaginava que você ia chegar entre as primeiras, como chegou em segundo lugar nessa maratona?
14: Para mim foram duas surpresas, assim. Eu não sabia que haveria a premiação geral para o amador, né?
15: Certo.
14: Eu fiquei sabendo isso um dia antes, quando a gente acompanhou a chegada da meia maratona. Então, quando eu fui para a prova, o meu objetivo principal não era, tipo, pódio, né? O meu foco era bater o meu recorde pessoal. Então, eu sabia que eu tinha condições de chegar bem, mas eu estava imaginando assim, vai ter premiação para a elite e vai ter premiação para as categorias. Então, o que eu estava imaginando, quem sabe eu consiga a premiação de primeiro lugar da categoria. E daí teve essa reviravolta lá que a gente ficou sabendo no dia que ia ter a premiação para o amador geral, né? Então, durante a prova, quando estava acontecendo, eu continuei com o meu objetivo de fazer o meu melhor para tentar bater o meu recorde. E a disputa final ali, para mim, foi uma honra, porque foi com a Rosângela Vieira, e ela é muito referência em Curitiba nas corridas, né? Ela sempre está ali chegando em primeiro, ela faz várias maratonas, e disputar com ela foi uma honra ali. Eu tentei, né, tipo, tirar um pouquinho, ganhar uma distância dela, mas ela não largou o osso, veio atrás, e no final ali, nos metros finais, ela me deu bote e me passou. Daí eu já não tinha mais perna. Aguentaria até correr mais alguns quilômetros, mas daquele sprint que ela deu, não aguentei.
8: E como é que faz para dosar exatamente essa questão? Porque se você tem 42, vamos colocar 42, né? 42 quilômetros, que é uma maratona. Uhum. Você tem 42. Quando que você tem que acelerar? Quando que você tem que dar uma reduzida? Quando que você tem que dar aquela pegada forte realmente? E esse sprint final, ele começa a quanto da linha de chegada?
14: É, como é uma maratona, você tem que saber dosar a velocidade, né? Não dá para você sair com tudo logo no início, né? Então, nessa prova, no geral, longas distâncias, você já vai com um ritmo mais conservador e deixa para você gastar um pouco mais de energia no final. Nos 42 quilômetros, você não espera disputar um sprint final, né? Geralmente, você não quer essa situação, mas pode acontecer de você ter que disputar bem ali na chegada. Então, quando acontece isso, é realmente nos metros finais. Na verdade, você tem que analisar o seu adversário. Então, às vezes, você sabe como aquele atleta funciona, tipo, como ele trabalha, costuma fazer. Então, tipo, se você vê que a pessoa tem gás para fazer um sprint mais nos metros finais, você deixa mais para em cima da hora. Se você acha que a pessoa pode quebrar no sprint final, então você pode induzir a pessoa a correr, começar a correr mais rápido um pouco antes. E daí você quebra o ritmo da pessoa e consegue manter a posição. É tudo questão de estratégia, na verdade.
8: E a Luciana Lima me manda uma mensagem lá de Campo Largo agora. É uma colega minha que também corre, mas ela corre 5 quilômetros, essas corridas de rua, as corridas de rua a Luciana faz. E ela me manda uma pergunta: foi bom o dinheirinho que você ganhou lá nessa premiação?
14: Ah, essa é a parte ruim, eu fui iludida. Eu fui iludida. Foi acontecer um erro lá na hora da premiação, né? E eu acredito que todo mundo ficou acreditando que a gente ganhou dinheiro, mas a gente não ganhou.
16: Só medalha.
14: Hã?
16: Medalha e experiência.
14: Isso mesmo. A premiação era somente para a elite, né? E daí na hora de entregarem o prêmio, né, o troféu, eles acabaram entregando o cheque para o pessoal do Amador. Então,
8: erro da organização?
14: Na hora de entrega.
8: Ah, mas eu não quero nem saber. Vocês erraram.
16: Entregou, agora já era.
8: Não, já faz o Pix aí, acabou.
14: Daí, na hora, eles entregaram o cheque. Daí, no meu caso, como eu tinha ficado em segundo lugar do Amador, veio o cheque da segunda da elite, né? Era um cheque de R$22 mil.
16: Puxa.
14: Bom se fosse, né?
8: Daria para fazer uma bela de uma festinha, né?
14: Oh, dava. Pagava churrasco para todo mundo.
8: Opa.
14: Lá naquele dia.
8: Opa! Churrasco
14: mas
8: é comigo.
14: Mas não aconteceu. Daí, assim, como... Só sei que no momento, assim, quando o pessoal viu que estava acompanhando pela TV, o meu WhatsApp, o do meu esposo, encheu de mensagens. Meu Deus, Ferdinando ganhou 22 mil. Daí, quando eu fui, porque ele entregou o cheque, eu olhei, não fui olhar na hora, eu olhei depois, quando fui abaixar a plaquinha. E o meu pensamento foi: nossa, que bom, sobrou um dinheirinho para pagar para os amadores, né? Que beleza, nem estava esperando ganhar um dinheirinho. E daí, no fim, foi engano, mas não houve a premiação ali dos 22 para a gente, não. Era para a elite somente.
8: Qual que é o próximo desafio da Ferdinanda?
14: Agora, eu tinha outros planos. Eu tinha os planos de fazer a ultramaratona dos perdidos, né? Porque eu também sou...
8: Ultramaratona dos perdidos?
14: Isso.
8: Então essa é minha.
14: Os 55 quilômetros ia fazer lá. Eu, além de maratonista, eu sou ultramaratonista. Eu já fiz algumas ultras maratonas também. E daí, por questão de logística, assim, de ritmo de vida mesmo, eu acabei desistindo agora de fazer essa prova, que é no mês 7. E vou fazer mais uma meia. Provavelmente vou voltar para o litoral para fazer os 21K lá da maratona do litoral, que é também no mês 7. E daí, talvez, no final do ano, eu encare de volta os 42, só que daqui de Curitiba.
8: Você que esteve lá, você que viu, você que passou por cima, você que foi uma das estreantes, qual que é a tua visão desta ponta de Guaratuba? Um presente entregue depois de quase 100 anos de espera para o povo do estado do Paraná?
14: Nossa, eu acho que os principais beneficiados são os moradores ali para a comunidade de Guaratuba e Matinhos. Nossa, vai trazer uma grande, uma, prosperação ali, tipo, né? Porque aquele povo dependia muito do ferry boat ali para fazer as passagens de um lado para o outro, para trabalhar. O comércio vai ainda melhorar mais ainda agora, né? Eu acho que o turismo vai aumentar também. Então, eu acho que foi um grande ganho para o nosso litoral no geral, né? Não só para a população, mas na época de temporada, vai facilitar muito. Então, com certeza, foi um grande ganho para a nossa comunidade.
15: Feri, como que você tem observado assim, a participação das mulheres, né? Nas maratonas? Você tem observado o crescimento, o desejo de mais mulheres participarem, ou você acha que ainda falta muita coisa para ver as mulheres participar mais da maratona?
14: Eu vejo cada vez mais a população feminina aumentando e assim, e se desafiando mesmo com toda a dificuldade que a mulher, né, as obrigações, os encargos que ela tem. Então, hoje em dia eu vejo mulheres que são mães com criança conseguindo concluir maratona, né? Então, eu acho que o apoio que está acontecendo para que isso aconteça faz toda a diferença, né? Eu acho que os parceiros, os companheiros acabam apoiando, então isso propicia para que a pessoa consiga fazer a maratona. Mas eu vejo que a população de mulheres fazendo os 42 está aumentando muito. E isso é muito bom, né? Tipo, na verdade, a prática de exercício, né, aumentou, teve um boom enorme, né, nos últimos, com a pandemia, né, nos últimos anos. E eu acho que incentivar principalmente as mulheres, diante de todas as obrigações e atividades que ela tem no dia a dia, é mais do que merecido, né? Porque a corrida é saúde, né? Então, todas as pessoas merecem, né, ter acesso e viver isso, né? Tipo, ter saúde, seja qualquer atividade física que esteja praticando, ter o seu momento.
15: E isso é muito importante, né? Vilazzo?
8: Eu queria só saber o seguinte, quanto tempo de fisioterapia?
14: Eu sou formada desde 2015.
8: Você tem já aí 6 anos de formação, 11 anos de formação.
14: Uhum,
8: 11 anos de formada. Aí você faz lá, quando vocês se formam, vocês fazem um juramento, que é um juramento de compromisso solene, realizado perante todo mundo e tudo mais. Aí está lá na prova da maratona a profissional Ferdinanda junto com a atleta Ferdinanda. E cai uma atleta lá. Você vai lembrar do teu juramento para prestar socorro ou vai continuar correndo?
14: No geral, não posso, né? A gente às vezes vai saber acontecendo, né? Mas no geral eu tenho o perfil de ajudar bastante os colegas, de não deixar os outros para trás em treinos, de se importar com os outros, assim. A minha sensação, né, e o meu princípio é que eu pare para ajudar, né? Mas nunca passei pela situação durante uma prova de precisar prestar socorro a alguém, né?
8: Já pegou algum caso complicado para você resolver dentro da tua clínica de algum participante que estava com você na prova e que foi até você, me cure, me corrija, me conserte?
14: Não aconteceu de prova, mas assim, que eu estava, mas já aconteceu de pessoas assim, ai, fiz tal prova, Ferdinanda, preciso que você me ajude. Teve o Ironman, né, e aconteceu de aparecer na clínica o pessoal que acabou se machucando lá no Ironman.
8: E assim, a gente gostaria muito, Ferdinanda, já são 1h07 da tarde, a gente acabou tendo aí, até eu acredito que pela questão de logística, de trânsito, alguma coisa assim, um pouquinho de dificuldade de você chegar, mas eu gostaria muito de convidá-la para você voltar aqui no nosso programa para falar sobre fisioterapia, que é uma das coisas que eu mais admiro e valorizo. E aí todo mundo sabe, o Dirceu sabe, eu há 35 anos atrás, aí, há 31 anos atrás, eu sofri um acidente de moto e tive uma fratura dupla de fêmur, tíbia, fíbula, lesão dos ligamentos do joelho, necrose de pele, e quase perdi a perna. Essa
14: Nossa.
8: É a verdade. E se não fosse a fisioterapia, eu não estaria andando. E eu agradeço muito aos profissionais de fisioterapia. Eu acho que você os conhece, a doutora Rúbia Benatti, a doutora Marciane, a doutora Márcia, a Elisete, ao Renato Gava. Todos esses faziam parte de um corpo clínico da Clínica Iguaçu, a quem eu tenho muito carinho. A Clínica Iguaçu não existe mais, mas a minha amizade com eles continua e perdura até hoje. Então não foi só uma questão profissional, foi de amizade realmente com esses profissionais. E antes da gente se despedir, eu agradecer a você. Deixa aí os contatos da Ferdinanda Alcântara para que todos conheçam e saibam, vejam quem é Ferdinanda Alcântara.
14: É, só fazendo um comentário, eu conheço esses fisioterapeutas, inclusive foram meus professores.
16: Então, foi bem ensinado, então.
14: É, então eu tive
8: os irresponsáveis, eu chamo todos eles de responsáveis de ter botado eu andar de volta.
14: Não, eles são fantásticos, assim, tenho um carinho enorme por eles, né? Então, falando onde eu atuo, né, hoje. Eu trabalho na Pulmonar Curitiba, que fica ali no alto daqui.

0: atletas e reabilitação também. Daí entra com parte ortopédica e testes funcionais aí voltado a atletas.
1: Mas além disso, também deve ter redes sociais, Instagram. Deve ter código, deve ter código Morse, telex, telefone.
0: Tem sim, então, tem sim. Para me achar no Instagram, você pode procurar por Ferdinanda Alcântara. E o meu contato, né, para telefônico é 419-9543-1564. Então, precisando qualquer coisa relacionada à fisioterapia ou alguma dica com relação à corrida, eu fico à disposição aí.
1: 99-4543-1564. Ferdinanda, muito obrigado por ter aceito o nosso convite, obrigado por ter vindo no programa Educativo e Esportiva. E o nosso Dirceu Santos vai conversar com você para você vir na próxima. Vamos falar de lesão, vamos falar de prevenção, vamos falar da tua carreira como profissional de fisioterapia, fechou?
0: Combinado, Vilas. Eu que agradeço o convite aí, estarei aí com certeza.
1: E assim a gente chega ao final do nosso programa no dia de hoje, que teve a apresentação de Vilas Júnior, as reportagens de Edson Tomás e a produção do Dirceu Santos. Não desligue seu rádio, porque ela vem chegando, Miriam Rocha, com o seu programa Destaque, e vai até a chegada do Nivaldo Walter com a volta do sucesso, ou melhor, com a tarde da Educativa, uma seleção de músicas sertanejas para você. Aí, 16h, tem Siesta e Seresta com Tobias de Santana, falando e revivendo grandes músicas para você. E terminamos com o retorno do Nivaldo Walter, aí sim, com a volta do sucesso às 17h. Com o nosso compromisso de amanhã, depois da Patrícia Armentano chegar com mais Educativa Esportiva, eu desejo uma boa semana a todos. Compromisso marcado, agendado, assumido. Até amanhã, galera do esporte querido.
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4: Olá, eu sou o Diego Tirri e agora começa mais um Minuto de Educação. O boletim diário sobre a educação pública no Paraná. Mais de 113 mil estudantes da educação especial da rede estadual de ensino fazem a prova Paraná com adaptações específicas nos dias 19 e 20 de maio em uma avaliação que mobiliza mais de 1 milhão de alunos em todo o estado. A avaliação mantém o conteúdo igual para todos, mas adapta a forma de aplicação de acordo com o perfil do estudante, com mudanças no formato, tempo adicional, apoio profissional e uso de recursos específicos conforme necessidades do aluno. O número de estudantes atendidos passou de 71.500 em 2021 para 113.000 em 2026, um aumento de quase 63%. E este foi o Minuto da Educação de hoje. Você também pode nos acompanhar nas redes sociais. O endereço é educação.pr.
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5: 1:13. 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
7: Olá, muito boa tarde a você. Eu sou a Miriam Rocha, tô chegando e vamos ficar juntinhos, você e eu, até as 14h aqui na sua Educativa. Hoje é segunda-feira, estamos aí começando mais uma semana, dia 11 de maio de 2026. Nós estamos na fase da lua minguante. Hoje é comemorado o Dia Nacional do Reggae e também da integração do telégrafo no Brasil. E o santo do dia é Santo Inácio de Lacome. Bom, hoje segunda-feira, a gente começa a semana matando saudade, relembrando, curtindo o passado. Zezé de Camargo e Luciano, é o amor.
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0: aí Legião Urbana, Tempo Perdido, antes teve o Caetano Veloso, Sozinho, Simone Mendes, Erro Gosto.
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0: Vamos lá, até as 14h, eu e você juntinhos aqui na Educativa com o programa Destaque, matando saudade, relembrando os velhos tempos, né? Aquelas músicas que ficaram lá atrás, mas que traz grandes lembranças, né? Grandes recordações na nossa mente, cada vez que ela soa nos nossos ouvidos, as imagens do passado voltam todas, né? A grande verdade é que a música tem esse dom, né? De fazer a gente reviver as coisas. Bom, vamos trazendo a música com Só Pra Contrariar, depois do prazer.
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0: Esse foi o Odair José, eu vou tirar você desse lugar. Mas antes teve a Ternurinha Vanderléia, Pare o Casamento. Grupo Fundo de Quintal, A Amizade.
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6: 1:46.
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0: Vamos lá, gente, até as 2h. Eu fico aqui, juntinho com você. Mas eu quero lembrar que toda terça-feira e toda quinta-feira o programa Destaque é especial. Nós temos sempre um convidado trazendo um assunto muito importante, um assunto legal para você. E, claro, trazendo aí um especialista nesse assunto. Alguém que entende, que vai trazer a informação correta, a informação verdadeira para você. Então, fique ligado, terça e quinta-feira, tem informação de qualidade e de credibilidade para você aqui no programa Destaque. Vamos com Lulu Santos, Tempos Modernos.

Essa foi a Maria Gadu, Chimbalaê. Antes teve Daniel, Estou Apaixonado. Maiara e Maraísa, Medo Bobo. É isso aí, gente. Tá na hora de ir embora. Quero desejar uma excelente tarde para você. Já marco o encontro contigo amanhã, à 1 da tarde. Espero você aqui na Educativa com o programa Destaque. Lembrando que amanhã é terça-feira e amanhã a gente tem aquele programa especial com um convidado especial, né? Com muitas perguntas e respostas, né? Claras, respostas confiáveis para você, tá bom? Um grande beijo. Deixo as últimas de hoje para você curtir. Tchau, tchau.

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2: Olá, eu sou o Diego Tirri e agora começa mais um Minuto de Educação, o boletim diário sobre a educação pública no Paraná. A partir desta segunda-feira, dia 4 de maio, o Aprova Paraná Universidade abre inscrições para o novo curso de Medicina da Universidade Estadual do Norte do Paraná, a UEMP, no campus de Cornélio Procópio. Os interessados têm só até esta terça-feira, dia 5, para se candidatarem às vagas exclusivamente pela internet na página do programa. Com duração de 6 anos, o novo curso de Medicina da UEMP vai disponibilizar 40 vagas para sua primeira turma, 8 delas reservadas para os estudantes que se candidatarem pelo Aprova Paraná Universidades. Uma vez aprovado, o candidato pode realizar a matrícula no curso para o qual se candidatou. E este foi o Minuto da Educação de hoje. Você também pode nos acompanhar nas redes sociais. O endereço é EducaçãoPR.
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Alô, alô, Curitiba, alô, alô, região metropolitana, muito boa tarde. Estamos começando agora pela Rádio Educativa AM 630, mais uma edição da Tarde da Educativa nesta segunda. Hoje é 11 do mês de maio de 2026. A todos uma ótima sintonia, uma ótima recepção. Até às 4 da tarde, o melhor da música sertaneja, gaúcha, nativa, regionalista, também sertanejo universitário, serão rodadas durante esta programação. Até o momento, a nossa companheira Miriam Rocha, o seu programa de destaque. Agora, Nivaldo Walter, com muitas músicas e pouco papo, a partir de agora, no som da Educativa.

0: 2:19.
1: Valeu, gente. Obrigado. Vocês são maravilhosas. Obrigado.
0: 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A música bonita agora é de João Mineiro e Marciano.

0: Muito bem, agora são 2 horas e 29 minutos em Curitiba, 2h29, Barreirito, Morto por Dentro.
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0: 2:32.
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2: O Tribunal Regional Eleitoral do Paraná lançou um manual de redação e estilo e linguagem simples para auxiliar na produção de minutas e decisões na produção de textos judiciais e administrativos. 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
5: Muito bem, agora são exatamente 2:34, 2:34. Talentos de nossa terra. De Jurandir Nambonati, Cidinha Alves, saco de pancadas.

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6: Muito bem, agora são 3:02 em Curitiba, 3:02 na capital de todos os paranaenses. Vamos com as informações neste momento com nosso companheiro Renato Barbosa. Alô, Renato, boa tarde.
7: Boa tarde, Nivaldo Walter. Vamos aí para alguns destaques e hoje, olha, moradores de Guaratuba e região começam a sentir a diferença no atendimento em saúde após a inauguração da Ponte da Vitória, que liga o município a Matinhos, no litoral paranaense. A ligação entre Guaratuba e Matinhos acabou com o uso do ferryboat e reduziu o tempo de travessia de ambulâncias, equipes médicas e insumos em casos de urgência e emergência ou mesmo para transporte. A carteira da pessoa idosa paranaense completou um ano de funcionamento com mais de 85 mil emissões em todo o estado. Criada pelo governo do estado por meio da Secretaria da Mulher, Igualdade Racial e Pessoa Idosa, o CEMIP, a iniciativa beneficia pessoas com 65 anos ou mais, permitindo viagens gratuitas ou com desconto em linhas intermunicipais. E vamos para a previsão do tempo. Agora em Curitiba, 17 graus. O tempo segue ensolarado, Nivaldo. Previsão de chuva para hoje é 0%.
6: Tem previsão para amanhã de alguma temperatura mais baixa com possíveis geadas, Renato?
7: Amanhã a temperatura continua baixa e continua baixa até o fim de semana. Olha, voltando a esquentar mesmo, acho que só daqui uma semana ou mais, Evaldo.
6: Quer dizer, dá para lavar aquela roupa, colocar no varal, sair, dar uma voltinha, que não vai ter problema de cair algumas pancadas, porque com um friozinho desse não chove nunca, né, Renato?
7: Olha, tem previsão de garoa aí provavelmente para sexta-feira, mas até quinta-feira aí o tempo segue firme, a não ser se houver uma reviravolta, como a gente está nesse mês de outono, na época de outono, então o tempo muda muito rapidamente, Nivaldo.
6: Legal, então. Renato, mais algumas informações?
7: Por enquanto são essas, Nivaldo.
6: Valeu, meu amigo. Qualquer informação, qualquer furo de jornalismo, espaço aberto na íntegra da programação.
7: Obrigado, Nivaldo. Um bom programa.
6: Obrigado. 3:04, 3:04 em Curitiba.
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6: A música não para na tarde da Educativa.

0: E aí?
1: É pior
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1: Isso é Goiânia, meu amigo.
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0: Muito bem, agora são 3 horas e 37 minutos, 3 e 37 em Curitiba, música bonita da tarde da Educativa dessa segunda-feira, fria em Curitiba. Estamos praticamente com uma cara de mês de junho, mas não, estamos em maio ainda. Geou em algumas regiões da Grande Curitiba e da região metropolitana. 3h37.
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0: 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Das 8h30 ao meio-dia, aonde? Aqui na Educativa. 3h37 em Curitiba. Daniel! Olá.

15:48. 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

3:51, 3:51 em Curitiba. Aqui Nivaldo Walter, a tarde da Educativa desta segunda.

Minha gente, nós vamos ficando por aqui, vamos agradecendo o carinho da tua sintonia. A seguir, Tobias Santana, o seu programa até às 5. Retorno ainda hoje às 5 da tarde para apresentar A Volta do Sucesso. Gente, um grande abraço. Até lá.

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4: Boa tarde aos queridos amigos da nossa Educativa M 630. Que bom encontrar você aqui. É um grande prazer a sua companhia. Espero que você, sua família e amigos estejam todos muito bem. Eu sou Tobias de Santana e sigo com você até às 5 da tarde com um pouquinho de conversa e muita música boa aqui no Siesta e Seresta. Vamos ouvir um pouco daquelas canções tradicionais que são parte importante do berço da nossa tão comemorada música brasileira. E hoje eu trago na nossa abertura outro clássico, cuja letra diz o seguinte: à tarde, quando de volta da serra, com os pés sujinhos de terra, vem a cabocla passar. As flores vêm pra beira do caminho, pra ver aquele jeitinho que ela tem de caminhar. E quando ela na rede adormece, e o seio moreno esquece de na camisa ocultar, as rolas também morenas, cobrem-lhe o colo de penas para ela se agasalhar. Na noite, nos seus cabelos, os grampos são feitos de pirilampos que as estrelas querem chegar. E as águas dos rios que vão passando fitam seus olhos pensando que já chegaram ao mar. Com ela dorme toda a natureza, emudece a correnteza, fica o céu todo apagado, somente com o nome dela na boca, pensando nessa cabocla, fica o caboclo acordado. Que beleza lembrar essa letra, bela letra. Vamos ouvir agora com música Dorival Caymmi, Por Causa Desta Cabocla, de Ari Barroso e Luiz Peixoto.

0: Educativa M630, a rádio que toca o coração do Brasil, nosso primeiro bloco Viajando no Tempo, trouxe para você Dorival Caymmi interpretando Por Causa Desta Cabocla, de Ari Barroso e Luiz Peixoto. Depois, Moreira da Silva interpretou Gago Apaixonado. Peri Ribeiro cantou Ternura Antiga e Nelson Gonçalves, o nosso rei do rádio, cantou Carlos Gardel.
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4: O Estado do Paraná tem avançado no sistema de capacitação e expandido o acesso ao implante contraceptivo nas unidades básicas de saúde. A procura pelo anticoncepcional subdérmico segue em alta, com 1.900 inserções realizadas apenas nos primeiros 2 meses de 2026. Neste ano, os implantes foram enviados para municípios com menos de 50 mil habitantes, alcançando 363 cidades. Esse contraceptivo é um método reversível e de alta eficácia, que se soma a outras opções já acessíveis pelo SUS e está disponível para pacientes entre 14 e 49 anos. Para saber mais informações, leia a matéria completa no portal amice.pr.gov.br.
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5: Olá, eu sou o Diego Tirri e agora começa mais um Minuto de Educação, o boletim diário sobre a educação pública no Paraná. O Governo do Estado e a Secretaria da Educação, por intermédio do Fundepar, anunciaram a reforma e a ampliação do Colégio Estadual Desembargador Cunha Pereira, localizado no município de Fazenda, Rio Grande. Com investimento de cerca de R$6 milhões, a ampliação estimada dos espaços é de mais de 1.000 metros quadrados, totalizando a área construída da unidade em mais de 4.000 metros quadrados. As intervenções contemplam a construção de 8 salas de aula, laboratório de informática, ampliação do refeitório e do pátio coberto, depósitos sanitários, quadra poliesportiva, além de adequações e reforma geral do prédio. E este foi o Minuto de Educação de hoje. Você também pode nos acompanhar nas redes sociais. O endereço é EducaçãoPR.
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1: 4h22.
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0: A M630 Educativa, a história bem cantada do Brasil. Vamos recordar agora mais um grande representante dos bons tempos, Orlando Silva, com Lábios que Beijei.

0: Você sintoniza 630 Educativa AM, a rádio que toca o coração do Brasil, Sesta e Seresta relembrando grandes nomes, grandes músicas, e você ouviu neste bloco Orlando Silva com Lábios que Beijei, Jamelão, Ela Disse-me Assim, Quarteto em Si interpretou Gente Humilde e Moacir Franco fechou o bloco com Suave é a Noite.
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7: 4h36.
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0: Educativa AM, vale a pena ouvir de novo. Vamos seguindo com muita música boa aqui no Siesta e Seresta. E agora você fica com Maísa, interpretando Por Causa de Você.

0: Você sintoniza 630 AM, a rádio que toca o coração do Brasil. Esse bloco cheio de saudade trouxe Maísa interpretando Por Causa de Você. Orlando Silva com Lábios que Beijei. José Tobias cantando Morena. Roberto Carlos com El Dia que Me Queiras. E Elisete Cardoso fechando o bloco, Canção da Volta. E que pena, passou rápido demais, mas você sabe, segunda a sexta, sempre às 4 horas da tarde, temos um encontro marcado aqui no Siesta e Seresta. Eu sou o Tobias de Santana, honrado em ficar com você até agora, mas tem muita música boa chegando, então eu convido você a continuar conosco aqui na Educativa M630, você sempre muito bem acompanhado. Fraterno abraço e até a próxima!
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5: A punição de condenados por violência doméstica e que continuam ou voltam a agredir suas vítimas vai ficar mais rigorosa. 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Apelidada de Lei Bárbara Pena, o projeto homenageia a sobrevivente de uma tentativa de feminicídio ocorrida em 2013 em Porto Alegre e que hoje luta pela causa. 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
8: Curitiba, alô, alô, região metropolitana, muito boa tarde. Estamos começando agora pela Rádio Educativa AM 630, mais uma edição da Volta do Sucesso nesta segunda. Hoje é 11 do mês de maio de 2026. A todos uma ótima sintonia, uma ótima recepção. Até às 19 horas. O programa que vai levar as músicas de ontem, de hoje, de sempre, aquelas que marcaram épocas. Aquelas que, com certeza, você ouviu no rádio AM, no FM, no rádio da Kombi, no rádio do Fusca, no rádio do Passat, no rádio do Corsa, no rádio do quê, DG? No rádio A Pilha, no rádio Patrulha, enfim. Tudo isso nós rodamos aqui na Volta do Sucesso da Educativa.
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8: pontualmente 17 horas em Curitiba.

0: Muito bem, agora são 17 horas e 11 minutos em Curitiba, 17:11 na capital de todos os paranaenses, nessa segunda-feira fria na capital do estado do Paraná. Não estamos ainda no inverno, mas hoje está caracterizando o inverno, né, meu amigo EDG? Boa tarde.
1: Boa tarde, Nevaldo. Boa tarde a você. Boa tarde aos ouvintes que estão acompanhando esse maravilhoso programa aí. E eu ouvindo o seu programa aqui, sentadinho no meu canto,

0: Carlos, o Benito de Paula, enfim, vai ser um show de saudade, um show de lembranças, e eu quero estar junto com você, da Paraná Educativa, né? 630, não é isso?
1: É verdade. E quando se fala em um programa da saudade, não precisa dizer nada. Saudade é saudade.
0: Saudade
1: é um tempo que ficou para trás e você não consegue trazer no presente. Só traz as músicas que fizeram parte daquele momento e daí você recorda a saudade. Essa
0: que
1: é a realidade.
0: E vai voltar. Fique ciente de uma coisa, que a gente vai trazer todo esse público de volta conosco. Você lembra que em outra emissora eu fazia das 10 à meia-noite?
1: Exatamente
0: o que o chefe mandou eu fazer aqui. Uhum. Né? Eu vou fazer das 10 à meia-noite. Começar a gravar a programação, evidentemente, né? Mas vou estar aqui com você e com você em casa, gente. Você que gosta da música regional, você que gosta da música sertaneja, você que gosta da música gaúcha, você que gosta da música, né? Enfim, a gente vai estar junto com a Hora da Saudade.
1: Beleza,
0: certo?
1: Já tem mais ou menos assim o dia que vai começar, né, DG?
0: Não, ainda não recebi o cartão de ordem de começar o programa, mas estamos fazendo a produção, né? Estamos montando a produção e brevemente, se Deus permitir, porque eu não faço nada sem antes consultar a Deus, né, Beijo? Eu não sei como é que você acredita, mas é Deus que põe no caminho da gente as coisas que a gente vai realizar. Então, com muito carinho, você sabe que eu tenho muito carinho pelo ouvinte, né? O ouvinte é prioridade. Tem que ser a pessoa, né? A gente tem um carinho, um respeito com os nossos ouvintes. E brevemente teremos o programa aqui, se Deus quiser. Já disse, né? Se Deus quiser, nós vamos ter o programa A Hora da Saudade.
1: A Hora da Saudade.
0: Vocês vão ouvir
1: com
0: o EDG novamente. Música bonita, né? Música gostosa. Aquela música que mexe com você, aonde você estava naquela época, quantos anos você tinha, né? É assim. E eu gosto de fazer isso aí. Falou, Nivaldo?
1: Falou, EDG. Então fique à vontade assim que você ter horário, dia para começar esse programa, apareça aqui e dá um recado.
0: Sim, com certeza.
1: EDG, um grande abraço para você.
0: Obrigado.
1: Prazer novamente tê-lo aqui na nossa emissora, aqui na programação da Educativa. Eu e EDG trabalhamos juntos há mais ou menos uns 25 anos atrás, né, EDG?
0: Não fala isso, senão vai.
1: Ah, não,
0: falar
1: é.
0: Que nós estamos
1: errei,
0: muito
1: errei, é 30 anos atrás, errei.
0: Não menos, né?
1: Então, bons tempos e também faz parte da saudade, né?
0: Isso. Nós também vamos pensar que nós estamos velhinhos, né? O queixo encostando no chão, como
1: meu
0: diz o Ademar.
1: É bom até parar, né?
0: É bom até parar.
1: DG, um grande abraço
0: para
1: você.
0: Se o japonês estiver escutando o programa, cuidado, hein?
1: Garantido, no. Um abraço, DG.
0: Falou, meu irmão.
1: Agora são 17 horas e 15 minutos em Curitiba.
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1: Como falou, DG, chegando aí, Benito de Paula.

Radioatividade leva até vocês mais um programa da série a série. Dedique uma canção a quem você ama. Eu tenho aqui em minhas mãos uma carta. Uma carta de um ouvinte que nos escreve e assina com um singelo pseudônimo de Mariposa Apaixonada de Guadalupe.

Café Deus. Oh, lindo Orlando, volte! Onde quer que você se encontre, volte para o seio de sua amada. Ela espera ver aquele caminhão voltando, de faróis baixos e para-choque duro. Agora uma canção. Canta pra mim, eu não quero ver você triste assim.

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0: Obrigada.
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Muito bem, agora são 18 horas e 8 minutos, 18 e 8, aqui Nivaldo Walter, a volta do sucesso da Rádio Educativa AM, nesta segunda.

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E a gente, nós vamos ficando por aqui, vamos agradecendo o carinho da tua sintonia. Amanhã às 5 da tarde eu volto novamente com a volta do sucesso, muitas músicas e pouco papo, esse é o nosso lema. A partir de agora, você tem a Voz do Brasil, até as 20, das 20 horas em diante, tem a programação normal da Rádio Educativa. Gente, em nome de toda a equipe, Nivaldo Walter agradece a todos pela audiência. Amanhã, 8h30 da manhã, tem programa William Barbosa, das 8h30 ao meio-dia. Você não pode perder. Gente, um grande abraço, uma boa noite e até amanhã, se Deus quiser. Tchau, gente!

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0: Em Brasília, 19 horas.
1: Está no ar a Voz do Brasil. As notícias do governo federal que movimentaram o país no dia de hoje.
2: Boa noite.
0: Uma boa noite para você que nos acompanha em todo o país.
2: Segunda-feira, 11 de maio de 2026.
0: E vamos ao destaque do dia, Desenrola Brasil.
2: Quase R$1 bilhão já foram renegociados em uma semana de lançamento do programa.
0: Brasileiros podem conseguir descontos de até 90% nas dívidas do cartão de crédito, cheque especial ou crédito pessoal. Natália Koslick.
3: O novo Desenrola tem previsão de duração de 90 dias. O foco do programa são consumidores que ganham até 5 salários mínimos, o equivalente a R$ 8.105.
2: E ainda acesso à internet ampliado.
0: 3.800 unidades básicas de saúde serão conectadas, o que vai aumentar a oferta do telesaúde pelo SUS.
2: A medida vai fortalecer atendimento de quem vive em áreas com menor acesso a especialistas e serviços médicos. Pablo Mundim.
4: Com a conexão, os profissionais de saúde passam a usar prontuários eletrônicos, exames digitais, trocas de informações em tempo real e teleconsultas com especialistas.
0: E você vai ouvir também homenagem aos mais de 700 mil mortos de Covid no Brasil.
2: O presidente Lula institui 12 de março como dia em memória às vítimas do vírus no país.
5: Nós precisamos ter consciência que isso aqui é mais morte do que muitas guerras que aconteceram no mundo.
0: Hoje, na apresentação da Voz do Brasil, Mariana Jungmann e Nazi Brum.
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0: Em março de 2020, os estados começavam a se preparar para entrar em quarentena. A Covid-19 chegava ao Brasil.
2: No dia 12 de março, o Brasil registrou a primeira morte da doença.
0: E para lembrar esse período, quando o país registrou mais de 700 mil mortes pela doença, o presidente Lula sancionou hoje o Dia Nacional em Memória das Vítimas da Covid-19, o dia 12 de março.
2: A repórter Graziele Bezerra está no Palácio do Planalto e acompanhou esse evento. Ela fala com a gente agora ao vivo. Boa noite, Graziele.
6: Oi, Mariana. Boa noite para você também. Boa noite para o Nazi. Boa noite para o ouvinte da Voz do Brasil. Para falar sobre esse assunto, a gente vai contar um pouquinho da história da aposentada Norma Ferraz, que seguiu todos os protocolos exigidos pela Organização Mundial da Saúde na época da pandemia de Covid-19. Isolamento, uso de máscaras e higienização das mãos. Mas a esperança da imunização não chegou a tempo de salvar o filho dela, o Diego, de 39 anos. Então, em fevereiro de 2021, após uma semana de internação, ele morreu em um hospital em Rio Branco, no Acre.
7: Ele dizendo para mim, mãe, quinta-feira eu estou indo para casa já, se Deus quiser, eu estou aqui só para tomar o remédio direitinho. Isso dói até hoje, porque eu pergunto para ele às vezes, qual quinta-feira, meu filho, que você vai voltar? Porque você não cumpriu, você falou que ia voltar e não voltou.
6: Pois é, e hoje, nesta segunda-feira, o presidente Lula sancionou uma lei que elegeu 12 de março para lembrar os mais de 700 mil brasileiros que morreram, então, aí de Covid-19 no país, a exemplo do Diego, de 39 anos. A data registra a morte da diarista Rosana Aparecida Urbano, que foi a primeira vítima do coronavírus no Brasil. O ministro da Saúde, Alexandre Padilha, diz que relembrar as vítimas é também evitar que novos casos de negligência aconteçam.
8: Na saúde, a gente fala que a memória tem dois papéis fundamentais. Primeiro, acolher o sofrimento, apoiar o sofrimento, poder lidar com esse sofrimento. Mas, sobretudo, o papel da memória é para que a sociedade como um todo nunca mais permita que se repita o que aconteceu durante a condução da pandemia da Covid-19 no nosso país.
6: Para o presidente Lula, a data servirá também para trazer justiça às vítimas.
5: E nós precisamos ter consciência que isso aqui é mais morte do que muitas guerras que aconteceram no mundo. Um dia nós mudaremos esse mundo e a ignorância não vai prevalecer em lugar nenhum. E a justiça será feita.
6: Bom, a partir da próxima semana será realizada uma exposição itinerante que vai percorrer várias capitais brasileiros, com obras de artistas que relembram aí a emergência sanitária enfrentada no período da pandemia. Uma réplica foi instalada aqui no Palácio do Planalto. Essa réplica retrata os nomes, idade, também estados das pessoas, a origem das pessoas mortas pela Covid-19. Eu volto com você, Mariana, Inazi.
0: Obrigado, Graziele, pelas informações.
2: E o ministro da Saúde, Alexandre Padilha, reforçou hoje que nenhum dos casos de hantavírus registrados no Brasil esse ano foi transmitido de um ser humano para o outro.
0: Ele disse que o hantavírus já é conhecido e que os casos do Brasil estão dentro do padrão dos últimos anos, não estando relacionados à cepa andina, que é passada entre humanos e foi encontrada em um cruzeiro.
9: Diferente da Covid-19, o vírus do hantavírus é um vírus conhecido por todos nós. Desde os anos 90 nós temos casos de hantavirose no continente americano. Começou os primeiros casos nos Estados Unidos, depois em vários países do continente. Aqui no Brasil nós temos uma série histórica que varia com dezenas de casos todos os anos, em torno de 30, 35, 40. Os 7 casos que nós tivemos esse ano no Brasil, nenhum deles está relacionado com essa cepa andina, até porque ela nunca circulou no Brasil. Essa cepa andina é a única que tem registro até hoje de risco de transmissão interhumanos.
2: Segundo o Ministério da Saúde, o risco global de disseminação do hantavírus permanece baixo.
0: O surto em um navio de cruzeiro que desembarcou na Espanha está sendo investigado, sem impacto direto para o Brasil até o momento.
2: A hantavirose é uma zoonose viral que pode comprometer pulmões e coração.
0: O vírus é transmitido principalmente pelo contato com urina, saliva e fezes de roedores silvestres infectados.
2: No 3.800 unidades básicas de saúde devem receber sinal de internet e equipamento.
0: A conexão deve chegar também a municípios com menos de 30 mil habitantes.
2: Os editais para os serviços foram publicados pelos Ministérios das Comunicações e da Saúde.
4: O governo do Brasil lançou nesta segunda-feira 2 editais que ampliam o acesso à internet em regiões vulneráveis e conectam unidades de saúde à rede digital. A iniciativa integra os Ministérios das Comunicações e da Saúde com recursos do Fundo de Universalização dos Serviços de Telecomunicações, o FUSH. Um dos editais prevê investimento de R$ 140 milhões para a conexão de 3.800 unidades básicas de saúde. Na prática, o projeto leva internet de qualidade para postos em comunidades rurais, indígenas, ribeirinhas e áreas afastadas dos grandes centros, destaca o ministro das Comunicações, Frederico de Siqueira Filho.
10: Hoje, o governo do Brasil avança na conectividade em áreas essenciais para a população. De um lado, a saúde pública, que necessita de informações rápidas, prontuários integrados e atendimento digital. De outro lado, a inclusão e uma condição fundamental para o acesso a direitos, serviços públicos, oportunidades e cidadania.
4: Com a conexão, os profissionais de saúde passam a usar prontuários eletrônicos, exames digitais, trocas de informações em tempo real e teleconsultas com especialistas. Segundo o ministro da Saúde, Alexandre Padilha, a medida reforça o programa Agora Tem Especialistas, que busca acelerar diagnósticos e diminuir a espera por exames no SUS.
11: Para nós é um avanço muito importante. Nós estamos distribuindo mais 10 mil kits de telesaúde para as unidades básicas de saúde comprados pelo Ministério da Saúde. Equipamentos que permitem você fazer uma avaliação no fundo de olho da retina, equipamentos que fazem uma avaliação do pulmão, eletrocardiogramas, né, ultrassom portátil.
4: O segundo edital foca na expansão da infraestrutura em municípios menores e áreas remotas, por meio do programa Acessa Crédito Telecom, com R$ 500 milhões em recursos. Para o secretário de Telecomunicações do Ministério das Comunicações, Hermano Barros Tércios, os editais devem beneficiar cerca de 2,5 milhões de brasileiros e fazem parte do FUSH 2.0.
12: O público-alvo impacto desse segundo edital, que é o do acesso a crédito, são as cidades abaixo de 30 mil habitantes, as prestadoras com menos de 200 mil acessos, para subir ainda mais esse número de provedores que consigam acessar o recurso do FUSH, provedores pequenos e médios.
4: As empresas interessadas em participar dos editais têm até 22 de maio para apresentar propostas. Reportagem Pablo Mundim.
0: Há 52 anos, uma cooperação entre Brasil e Paraguai transformou uma disputa territorial em um projeto compartilhado de desenvolvimento. Era a criação de Itaipu Binacional.
2: Mais de meio século depois, a empresa olha para o futuro, incentivando pesquisas para novas fontes de geração de energia e atuando como motor de desenvolvimento socioambiental em mais de 400 municípios do país.
0: Em outra frente, Itaipu ainda segue com um papel estratégico no equilíbrio da oferta de energia e do preço pago pelos brasileiros na conta de luz.
2: Sobre tudo isso, a gente conversa hoje com o diretor da companhia, Enio Verri. Boa noite, diretor.
13: Boa noite, ouvintes.
2: Diretor, vamos começar falando daquilo que interessa mais diretamente ao consumidor, que é a tarifa. Brasil e Paraguai estão aí em pleno processo de negociação para a redefinição do preço que a gente paga pela energia excedente dos paraguaios, pela parte deles na energia gerada de Itaipu, né? Quais são as expectativas em torno dessa negociação?
13: O presidente Lula nos cobrou, em 2023, quando assumimos, que baixássemos o máximo possível a tarifa. Iniciamos uma negociação com o Paraguai e nós conseguimos baixar em 2023 30% do valor que era pago. Além de baixar, nós congelamos a tarifa. Portanto, os anos de 23, 24, 25 e 26, a tarifa está congelada após essa redução. E estamos, nesse momento, numa negociação muito profunda com os nossos sócios paraguaios para baixar novamente. Embora não dê para adiantar qual seria essa tarifa, o que nós podemos afirmar a toda a população brasileira é que a tarifa da energia produzida por Itaipu para 27 será ainda mais barata do que essa que está sendo cobrada hoje. Portanto, julgamos assim um momento histórico. Em 53 anos, conseguimos, depois de tanto tempo, baixar de tal maneira a tarifa e ainda garantir que continue baixando a partir de agora.
0: Pois é, diretor, existe esse papel importante de Itaipu, né? Uma empresa pública na estabilidade e previsibilidade do custo da energia no Brasil. O senhor pode explicar para a gente, para os nossos ouvintes, como é que ela faz essa contribuição?
13: Essa é a vantagem de ser uma empresa pública. Ela é 50% do Brasil, 50% do Paraguai, mas elas são absolutamente públicas. Ela não tem esse modelo das estatais brasileiras, porque Itaipu tem um tratado que a rege, mas ela consegue com isso atender os interesses dos dois países. E os dois países esperam exatamente isso. Primeiro, um preço justo, condições de garantir um investimento nas políticas socioambientais e, principalmente, previsibilidade. A população saber que pode contar com Itaipu, não só no preço, como na garantia. O termo que se usa muito é o termo de bateria. Eu acho que isso é importante dizer. Hoje, tem muita energia a partir do vento e a partir do sol, que é eólica e fotovoltaica. Essas energias são muito boas, são baratas, são limpas, mas elas são intermitentes. Se não tiver vento e não tiver sol, você não tem a energia. E aí, nesse momento,

0: citou, Itaipu também contribui para o desenvolvimento social e econômico de mais de 400 municípios no país, né? Que tipos de projetos a empresa desenvolve nesses locais?
1: Nós atingimos hoje 434 municípios que compõem o nosso território. Esses municípios, eles emitem resíduos para o reservatório. Para conter a emissão de resíduos, nós investimos muito em políticas socioambientais, ou seja, geração de emprego, renda, com a construção de uma política ambiental. Nós estamos falando de estradas rurais sendo asfaltadas, de investimento em placas solares em prédios públicos. Estamos falando, investimos muito nisso, em associação de catadores e catadoras. Isso é um trabalho fantástico, porque os agentes ambientais são os catadores e catadoras no nosso país. E no nosso território, a Itaipu entra com caminhões, com elevadores, com tratores, fazendo não só que essas pessoas associadas, essas cooperativas, recolham o lixo das ruas, como melhorem em muito a sua renda, além, lógico, da produção orgânica da agricultura familiar. Portanto, são investimentos que mudam a vida das pessoas, mas fazem uma política socioambiental.
2: Agora, diretor, para a gente concluir, que a gente só tem mais um minutinho, a gente mencionou aqui o passado, o presente, queria que o senhor falasse um pouco do que esperar de Itaipu para o futuro, para as próximas décadas.
1: Olha, o futuro é Itaipu produzir ainda mais energia hidrelétrica. Nós estamos agora com muitos estudos, com consultoria, para aumentar a produtividade. Nós temos 20 unidades geradoras, 18 sempre funcionando e 2 ficam de backup, de reserva. A ideia é fazermos estudos para colocar mais 2 unidades geradoras e aumentar a capacidade de cada uma delas, que já estão instaladas ali há mais de 40 anos. É oferecer mais energia limpa, barata, para a população brasileira e paraguaia, garantindo a transição que tanto o mundo precisa.
0: Bom, conversamos com o NVR, diretor-geral de Itaipu Binacional. Diretor, obrigado pela entrevista aqui à Voz do Brasil.
1: Um grande abraço.
2: Em uma semana, já foram renegociados R$1 bilhão em dívidas por meio do novo Desenrola Brasil.
0: O programa oferece condições facilitadas de pagamento para ajudar os brasileiros a quitarem seus compromissos financeiros e saírem do vermelho.
2: E essa semana, o programa começa a atender os estudantes que contrataram o FIES e estão com parcelas em atraso.
3: Para trazer alívio ao bolso dos brasileiros e diminuir os índices de inadimplência, foi lançado o novo Desenrola Brasil. São oferecidos descontos de até 90% sobre dívidas antigas, prazo de até 4 anos para pagar e juros reduzidos. Desde o lançamento, na semana passada, o programa acumula cerca de R$1 bilhão em dívidas renegociadas. E o volume de pedidos segue em expansão, segundo o ministro da Fazenda, Dario Durigan.
4: São 200 mil pedidos já em avaliação dos bancos, desses 200 mil, 100 mil praticamente fechados e em volume crescente. Cada dia a gente tem visto mais renegociações sendo feitas, o que é muito importante.
3: O foco do programa são consumidores que ganham até 5 salários mínimos, o equivalente a R$ 8.105. Aqueles que têm dívidas contratadas até 31 de janeiro de 2026, com atraso entre 90 dias e 2 anos, poderão renegociar diretamente com os bancos dívidas de cartão de crédito, cheque especial ou crédito pessoal sem garantia. O programa também oferece condições especiais para micro e pequenas empresas e produtores rurais quitarem seus débitos. E a renegociação para estudantes com empréstimos do FIES deve começar a valer essa semana, afirmou o ministro.
4: O FIES para os inadimplentes deve estar totalmente operativo. A medida provisória semana passada deu as condições, os bancos têm tirado dúvidas junto com o MEC e a Fazenda. Essa semana vai estar operativo.
3: O novo Desenrola tem previsão de duração de 90 dias. De acordo com o ministro Dario Durigan, em breve, o programa vai entrar em uma nova fase voltada para estimular os adimplentes. Reportagem Natália Kosli.
2: Você tem dificuldade de guardar dinheiro ou medo de perder o que investiu? Pois olha só, começa a valer hoje o Tesouro Reserva.
0: O novo título é focado em quem quer montar uma reserva de emergência com segurança, uma vez que não sofre com as oscilações do mercado e rende a taxa Selic.
2: O Tesouro Reserva tem rendimento a partir do primeiro dia útil após a aplicação. E o valor mínimo para começar a investir é de R$1.
0: A novidade já está disponível para correntistas do Banco do Brasil.
5: O Tesouro Nacional, o AB3 e o Banco do Brasil lançaram oficialmente o Tesouro Reserva, novo título do Tesouro Direto voltado para quem deseja começar a investir e formar reserva de emergência. O produto começa a funcionar nesta segunda-feira, 11.

0: com operações disponíveis 24 horas por dia nos 7 dias da semana. O novo título vai ter rendimento indexado à taxa Selic e vai poder ser adquirido com aplicação mínima de R$1. Diferente do Tesouro Selic, o Tesouro Reserva não vai ter marcação a mercado, o que evita oscilações no valor do investimento em períodos de instabilidade financeira. Inicialmente, o produto vai ficar disponível para clientes do Banco do Brasil. Segundo o Tesouro Nacional, a proposta é ampliar o acesso da população aos investimentos públicos e incentivar a educação financeira. O título permite aplicações de até R$500 mil por mês, sem limite para resgates. As operações vão ser feitas pelo aplicativo Investimentos BB, com transferências via Pix. O Tesouro Reserva seguirá as mesmas regras tributárias dos demais títulos do Tesouro Direto. O imposto de renda vai ser cobrado apenas sobre os rendimentos no momento do resgate. Também poderá haver cobrança de IOF em retiradas realizadas em até 30 dias. Claudimário Carvalho, para a Voz do Brasil.
1: A partir de hoje, brasileiros que viajarem para a China por até 30 dias não vão precisar de visto.
2: E o mesmo acontece com os chineses que vêm visitar o Brasil. Também não vão precisar de visto por um período de até 30 dias.
1: Os dois países fizeram um acordo de isenção recíproca de visto que tem validade até o dia 31 de dezembro desse ano.
2: A medida vale para visitas de turismo, negócios, eventos, atividades artísticas, culturais e desportivas.
1: O Brasil apresentou o painel de monitoramento de agrotóxicos na vida aquática, ferramenta que integra dados coletados em diferentes bacias hidrográficas do país, identificando contaminação de águas por defensivos agrícolas.
2: De acordo com os dados, foram realizadas mais de 10 mil análises que apontaram riscos em 1,3% das amostras.
1: Segundo o ministro do Meio Ambiente e Mudança do Clima, João Paulo Capobianco, o Brasil, como grande produtor de alimentos, deve se alinhar com a sustentabilidade, protegendo o solo, as nascentes e as pessoas que utilizam esses produtos.
3: Sabemos que no século XXI, competitividade e sustentabilidade não podem mais caminhar separados. Produzir alimentos exige também proteger a água, a biodiversidade, os territórios e a saúde humana. Esse é o desafio que está diante de nós.
2: A ministra do Desenvolvimento Agrário e Agricultura Familiar, Fernanda Machiavelli, afirmou que os dados permitem realizar um trabalho de conscientização com produtores para que usem produtos mais modernos e eficazes.
4: A gente não pode seguir botando em risco a vida e a saúde dos trabalhadores rurais, nem a vida das comunidades que estão em volta, usando substâncias lá da década de 70, que seguem aqui em uso, quando nós já temos alternativas muito mais seguras, com a mesma capacidade de garantir a nossa excelência na produção.
1: É deixar os espaços urbanos mais verdes e assim fortalecer o enfrentamento à mudança do clima.
2: E uma das medidas é incentivar os planos municipais de plantio de árvores nas cidades brasileiras.
5: O governo do Brasil anunciou o edital Arboriza Cidades, que destinará 19 milhões de reais para que os municípios elaborem ou revisem seus planos e realizem ações de arborização urbana. Outra iniciativa apresentada foi o GeoCal, ferramenta que mapeia as ilhas de calor nas cidades e permite identificar e planejar ações para ampliar e qualificar as áreas verdes. Lançado em 2024, o programa Cidades Verdes Resilientes demonstra avanços expressivos na promoção da qualidade ambiental e no fortalecimento da resiliência urbana frente à mudança do clima, alcançando cerca de 1.300 municípios brasileiros, o equivalente a 23% do total. A iniciativa segue as diretrizes previstas no Plano Nacional sobre Mudança do Clima, o Plano Clima. Para acessar o edital Arboriza Cidades, acesse gov.br/MMA. Thaísa Vitória, para a Voz do Brasil.
1: A partir de agora, a atividade circense passa a ser reconhecida como uma manifestação da cultura e da arte popular em todo o território nacional.
2: Com a nova legislação, o circo passa a contar com um respaldo institucional reforçado como patrimônio cultural brasileiro.
1: E isso amplia as possibilidades de políticas públicas voltadas à valorização, preservação e fortalecimento do setor.
2: Dados da Funarte indicam que o Brasil possui cerca de 800 circos de lona em atividade, responsáveis pelo sustento direto de aproximadamente 20 mil profissionais.
1: foram as notícias do Governo do Brasil.
2: Uma realização da Secretaria de Comunicação Social da Presidência da República.
1: Com produção da empresa Brasil de Comunicação.
2: Fique agora com as notícias do Poder Judiciário e do Congresso Nacional. Uma boa noite.
1: Boa noite para você e até amanhã.
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8: STF valida lei da Paraíba que permite ao usuário usar cartão físico para identificação em planos de saúde.
9: TSE vai realizar a confirmação do teste público da urna de 13 a 15 de maio.
8: STJ publica novo edital de chamamento de juízes para auxílio temporário em sessões de direito público, privado e penal.
9: Boa noite, eu sou Carlos Eduardo Cunha.
8: E eu sou Walter Lima.
9: Supremo Tribunal Federal valida a lei do Estado da Paraíba que obriga planos de saúde a oferecer alternativa de identificação física aos usuários nos casos em que haja necessidade de aplicativo ou token.
8: A decisão foi tomada pelo plenário do STF em sessão virtual. Marcelo Della Libera.
10: A lei questionada garante aos beneficiários do plano de saúde a possibilidade de apresentar uma carteira física como forma válida de identificação diante de falhas técnicas ou impossibilidade de acesso à plataforma digital. Em sessão virtual, o plenário do Supremo Tribunal Federal acompanhou o relator da ação, ministro Nunes Marques, e concluiu que a norma estadual não altera o núcleo dos contratos de planos de saúde, mas atua de forma complementar na proteção do consumidor.
9: TSE vai realizar a confirmação do teste público da urna de 13 a 15 de maio.
8: Os participantes retornam ao tribunal para validar correções e aprimoramentos nos sistemas eleitorais. Fábio Ruas.
11: As investigadoras e os investigadores que participaram da 8ª edição do teste da urna no ano passado agora voltam ao TSE para verificar se as contribuições para o aprimoramento dos sistemas eleitorais foram implementadas. As sugestões de melhoria foram apresentadas pelos participantes do teste. A verificação vai ser de 13 a 15 de maio, sempre de 10 horas da manhã às 6 da tarde, na sede do TSE em Brasília.
9: O STJ publicou novo edital de chamamento público de juízes para preenchimento de 30 vagas para auxílio temporário.
8: Os colegiados são das primeiras, ou seja, são das primeira, segunda e terceira sessões, especializadas em direito público, privado e penal, respectivamente. Fátima Uchoa.
12: Estão previstas 10 vagas em cada sessão. O prazo de auxílio ao STJ é de 6 meses, com possibilidade de prorrogação. Os magistrados convocados atuarão de forma remota e sem prejuízo das atividades na jurisdição originária. Podem se candidatar juízes vitalícios de primeira instância, mesmo que atuem como substitutos no segundo grau ou nas turmas recursais do sistema dos juizados especiais. As informações completas sobre requisitos para participação estão no site do STJ. As inscrições estão abertas de hoje até 17 de maio.
9: A Justiça do Trabalho deu um passo histórico no aumento do acesso de trabalhadores amazônicos a direitos.
8: Em Manaus, tribunais trabalhistas assinaram acordos de cooperação voltados ao atendimento de populações de difícil acesso. William Nascimento.
13: A Justiça do Trabalho quer ampliar o atendimento a trabalhadores que vivem em regiões de difícil acesso na Amazônia. Durante encontro realizado em Manaus, representantes dos tribunais trabalhistas do Norte decidiram unir esforços para levar serviços da justiça a comunidades ribeirinhas, indígenas e às cidades afastadas. Os tribunais também assumiram o compromisso de irem até esses locais com mais frequência para aproximar ainda mais a justiça da população amazônica.
9: Volkswagen é condenada a pagar R$15 milhões por fraudes no controle de emissão de gases em veículos.
8: Sentença atende a pedidos do MPF. Vanessa Pereira.
14: Segundo as investigações, a montadora embutiu um software que burlava os testes de emissão de poluentes em mais de 17 mil unidades da picape Amarok, fabricadas entre 2011 e 2012. A prática viola não só as resoluções do Conselho Nacional do Meio Ambiente, como a própria Constituição Federal, e causa prejuízos ambientais até hoje, já que muitos dos veículos continuam em circulação. O Ministério Público Federal recorreu da decisão para que o valor da indenização seja de 30 milhões de reais, quantia que corresponde à gravidade dos atos da Volkswagen.
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9: Boa noite.
8: E até amanhã.
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16: Eu sou Paula Groba.
17: Eu sou Ricardo Nakaoka.
16: E estes são os destaques de hoje do Jornal do Senado, que começa agora.
17: O plenário vota a renovação automática da CNH nesta semana.
16: Governo veta projeto que equipara estágio à experiência profissional.
17: Comissão aprova punições a crimes cibernéticos.
16: Boa noite.
17: Boa noite.
16: Golpes virtuais, invasões de sistemas e roubo de dados têm feito cada vez mais vítimas no Brasil. Para tentar frear o avanço dos crimes cibernéticos, a Comissão de Ciência e Tecnologia aprovou um projeto que moderniza o Código Penal e endurece as punições para criminosos digitais.
17: A proposta detalha novas condutas criminosas e estabelece penas proporcionais à gravidade das invasões. As informações com o repórter Bruno Lourenço.
18: O projeto aprovado na Comissão de Ciência, Tecnologia, Inovação e Informática atualiza a legislação brasileira em um cenário de crescimento das ameaças digitais. Segundo o relator, senador astronauta Marcos Pontes, do PL de São Paulo, o Brasil só está atrás do México, na América Latina, em número de tentativas de ataques cibernéticos. A proposta cria tipos penais mais específicos e aumenta as punições aplicáveis. Marcos Pontes alertou também que o uso de ferramentas de inteligência artificial pode facilitar o desenvolvimento de mecanismos de invasão ainda mais sofisticados e acessíveis a um número maior de criminosos.
19: Diante desse contexto, é necessário dotar os órgãos públicos responsáveis pela fiscalização e investigação e pela persecução penal com os instrumentos jurídicos adequados para lidar com esse tipo de crime.
18: O texto seguiu para a Comissão de Constituição e Justiça.
16: E após denúncias de crise humanitária, avanço do garimpo ilegal e aumento da violência na terra indígena Yanomami, o Senado instalou uma subcomissão para acompanhar as políticas públicas direcionadas ao grupo indígena.
17: O colegiado vai fiscalizar ações do governo e discutir medidas para fortalecer a proteção aos Yanomamis. A reportagem é de Patrícia Oliveira.
20: A subcomissão permanente vai acompanhar, fiscalizar e aprimorar as políticas públicas voltadas aos povos Yanomami. A senadora Damaris Alves, do Republicanos do Distrito Federal, foi eleita presidente da subcomissão. Ela afirma que persistem problemas graves nas comunidades indígenas, como desnutrição infantil, dificuldades de acesso à saúde, além da atuação de redes criminosas ligadas ao garimpo ilegal, dificultando o trabalho de assistência. Segundo a senadora, a infraestrutura de saúde disponível é insuficiente para atender às necessidades das comunidades, especialmente em casos que exigem tratamento prolongado.
21: Informo que nós teremos diligência na área Yanomami e nós teremos, além de diligência de senadores, visita técnicas dos técnicos da comissão.
20: A subcomissão já tem um plano de trabalho pronto para acompanhar de forma permanente as ações governamentais e propor soluções legislativas e administrativas para a proteção desses povos indígenas.
16: Muitos jovens que deixam abrigos e famílias acolhedoras ao completar 18 anos precisam enfrentar sozinhos os desafios da vida adulta sem apoio financeiro, qualificação profissional ou oportunidades de trabalho.
17: Para mudar essa realidade, um projeto em análise no Congresso prevê ações de capacitação, acesso à educação e incentivo à inserção desses adolescentes no mercado de trabalho. Os detalhes na reportagem de Alexandre Campos.
0: Segundo o autor do projeto, o senador astronauta Marcos Pontes, do PL de São Paulo, além de as entidades de acolhimento serem obrigadas a acompanhar os jovens desligados, com foco em sua inclusão socioeconômica, a proposta também obriga as empresas a ofertarem vagas de aprendizes para adolescentes em situação de acolhimento institucional e aos que já tiverem sido desligados desse serviço após completarem 18 anos. Na opinião do senador, essas medidas criam condições para que esses jovens entrem no mercado de trabalho em pé de igualdade com as demais pessoas de sua faixa etária.
3: Imagina que passe na cabeça de um jovem desse. Como é que eu vou me virar? O que eu vou fazer? Quando você tem a possibilidade de ofertar oportunidades para que eles possam estudar, para que eles possam fazer um curso técnico, aquela preocupação, tudo o que eu vou fazer, começa a ter um sentido, começa a ver um caminho para frente positivo.
0: Segundo dados do Sistema Nacional de Adoção e Acolhimento do Conselho Nacional de Justiça, o Brasil conta atualmente com mais de 35 mil crianças e adolescentes em serviços de acolhimento institucional ou familiar.
16: E o governo vetou o projeto que permitia contar o estágio como experiência profissional e critério em concursos públicos.
17: O governo argumentou que a proposta descaracteriza o papel pedagógico do estágio e fere a autonomia de estados e municípios. Repórter Márcio Maturana.
22: Foi vetado o projeto aprovado pelo Congresso em que o estágio valeria como tempo de experiência profissional e como prova em concurso público. O Poder Executivo argumentou que isso ia tirar o caráter pedagógico e seria inconstitucional ao ferir a autonomia de estados e municípios. No Senado, o texto foi relatado pela senadora Damares Alves, dos Republicanos do Distrito Federal.
21: Estudos sobre juventude e mercado de trabalho indicam que esse grupo enfrenta um ciclo perverso, não consegue o primeiro emprego por falta de experiência e sem oportunidade de atuação formal. Permanece fora do mercado. Ao reconhecer o estágio como experiência profissional, o PL contribui para mitigar essa desigualdade.
22: Agora, o veto precisa ser analisado pelo Congresso Nacional.
16: A medida provisória que trata da renovação automática da CNH para motoristas sem multa está na pauta do plenário desta semana.
17: Também pode ser votada a criação da Política Nacional para Estudantes com Altas Habilidades ou Superdotação. Repórter Pedro Pincer.
23: O plenário deve analisar nesta terça-feira a medida provisória que prevê a renovação automática da Carteira Nacional de Habilitação para motoristas cadastrados no Registro Nacional Positivo de Condutores. O benefício vale para quem não cometeu infrações com pontuação nos últimos 12 meses. O texto ainda autoriza o condutor a escolher a emissão da carteira apenas em formato digital. Para o relator, senador Renan Filho, do MDB de Alagoas, o fim da exigência da CNH física pode reduzir os custos para o cidadão.
24: A manutenção da opção pelo documento físico assegura liberdade de escolha. Queria dizer aos parlamentares, protagonismo ao cidadão. A medida barateia, simplifica e digitaliza, desburocratiza e dá protagonismo ao cidadão, sem prejuízo àqueles que preferem, obviamente, a versão impressa.
23: Já na quarta-feira, pode ser votado o projeto que estabelece a Política Nacional para Estudantes com Altas Habilidades ou Superdotação. Também estão na pauta da semana o projeto que dispensa novas provas para a fixação de indenização por dano moral contra condenado por crimes do Código Penal e o texto que define os deveres funcionais e responsabilidades dos membros dos Conselhos dos Direitos da Criança e do Adolescente Nacional, estaduais, distrital e municipais.
16: Há 30 anos, a urna eletrônica mudou a forma de votar no Brasil, acelerou a apuração dos resultados e se tornou referência mundial em tecnologia eleitoral.
17: Mas apesar do reconhecimento internacional, o sistema ainda enfrenta a desconfiança de parte da população brasileira. A reportagem é de Raíssa Abreu.
25: A urna eletrônica foi usada pela primeira vez nas eleições municipais de 1996. No ano 2000, 100% das eleições brasileiras foram informatizadas. O país é hoje uma referência mundial no assunto, como lembra o senador Randolph Rodrigues, do PT do Amapá.
26: A democracia brasileira é uma das democracias mais admiradas do planeta, exatamente pelas urnas eletrônicas.
25: Mas apesar do pioneirismo, a urna eletrônica está entre os assuntos que mais dividem opiniões no país. No Senado, está em análise na Comissão de Direitos Humanos um projeto para que o voto seja impresso. Para a senadora Damaris Alves, do Republicanos do Distrito Federal, a insegurança tem a ver com a falta de letramento digital da população e com recentes escândalos de corrupção.
1: E esse ano, a dúvida vai ser maior por causa da fraude do INSS, que era tudo eletrônico. E eles disseram, ó, lá no eletrônico eles roubam nós. Então a gente vai ter questionamento, especialmente para o povo que não entende de tecnologia.
25: No passado, quando os votos eram feitos em papel, eram comuns os casos de desaparecimento de cédulas e até de urnas. Como lembrou a professora aposentada da Universidade de Brasília, Jodete Amorim, que chegou a trabalhar como mesária e fiscal.
17: Com edição de Paula Groba e trabalhos técnicos de João Lira, o Jornal do Senado fica por aqui. Acompanhe agora as notícias da Câmara dos Deputados. Boa noite.
16: Boa noite e até amanhã.
7: Jornal Câmara dos Deputados. Deputados reconhecem profissão de trabalhador em refeições coletivas.
2: Câmara cria homenagens para destaques na ciência e no meio ambiente.
7: Bancada ligada à segurança pública pede a redução da maioridade penal.
2: Boa noite. Alberto Fraga, do PL do Distrito Federal, cobra do Senado a votação de propostas de segurança pública aprovadas pela Câmara. O deputado cita caso recente de violência sexual contra crianças para defender a redução da maioridade penal em crimes graves.
7: Alberto Fraga também pede avanço de proposta que obriga o Estado a avisar mulheres sobre a saída da prisão de ex-companheiros que representem ameaça. Ele afirma que o Congresso precisa dar prioridade a medidas capazes de enfrentar a violência e proteger possíveis vítimas.
2: Maurício Marcon, do PL do Rio Grande do Sul, critica o veto do Executivo a artigo de projeto que aumentava a pena para roubo seguido de lesão grave para 16 a 24 anos. Ele afirma que a punição mais severa é necessária para crimes que deixam vítimas com sequelas permanentes.
7: Maurício Marcon também defende a redução da maioridade penal em casos de crimes graves cometidos por adolescentes. Ele sustenta que o Congresso deve priorizar medidas de segurança pública, especialmente diante de casos recentes de violência contra crianças.
2: Para Zé Trovão, do PL de Santa Catarina, é preciso reduzir a maioridade, com o argumento de que a legislação atual favorece a impunidade. Na visão do deputado, crimes graves cometidos por menores exigem resposta mais dura do Congresso Nacional.
7: O parlamentar também critica o governo e outros setores políticos por, segundo ele, não darem a devida atenção ao caso. Zé Trovão acredita que a falta de posicionamento reforça a sensação de insegurança e evidencia a necessidade de mudanças na legislação penal.
2: Coronel Crisóstomo, do PL de Rondônia, defende a redução da maioridade penal como medida urgente para combater crimes graves. Ele argumenta que casos de violência envolvendo menores exigem resposta mais rigorosa do Congresso.
7: O deputado afirma que a proposta é necessária para proteger a população e evitar novos crimes, cobrando ação imediata dos parlamentares. Coronel Crisóstomo afirma que a mudança na legislação é essencial diante do aumento da criminalidade e da sensação de impunidade.
2: Sargento Gonçalves, do PL do Rio Grande do Norte, é favorável à redução da maioridade penal, argumentando que a medida é necessária para combater a impunidade. Segundo ele, crimes cometidos por menores têm gerado insegurança e exigem uma resposta mais rigorosa do Estado.
7: O deputado também critica a falta de posicionamento de setores políticos sobre casos de violência e afirma que há pressão popular pela mudança na legislação. Para Sargento Gonçalves, o Congresso deve avançar no tema e dar uma resposta à sociedade.
2: A redução da maioridade penal é uma das pautas defendidas por Dr. Zacarias Calil, do MDB de Goiás. Parlamentar cita dados sobre estupros coletivos contra crianças e adolescentes e afirma que o aumento desses crimes exige resposta mais rigorosa do Estado brasileiro.
7: Dr. Zacarias Calil também cobra o endurecimento das penas para crimes sexuais contra menores e para a divulgação de imagens criminosas nas redes sociais. Ele pede ainda o fortalecimento da rede de proteção à infância, com apoio psicológico às vítimas e assistência às famílias.
2: Juliana Cardoso, do PT de São Paulo, apoia o avanço de propostas de combate à violência contra a mulher e pede a criminalização da misoginia. Segundo a parlamentar, mulheres seguem enfrentando diariamente agressões, discursos de ódio e feminicídio.
4: Juliana Cardoso menciona projetos de autodefesa, afirmando que iniciativas desse tipo ajudam mulheres em situações de vulnerabilidade. Para a deputada, porém, a proteção efetiva depende de políticas públicas e de leis mais rígidas contra a violência e a discriminação.
7: Justiça.
2: Jandira Feghali, do PCdoB do Rio de Janeiro, contesta procedimento adotado pelo Congresso em sessão que derrubou o veto presidencial ao chamado PL da dosimetria. A deputada considera irregular o fatiamento de um veto integral.
4: Jandira Feghali anuncia que parlamentares vão recorrer ao STF para tentar anular a sessão. Ela argumenta que a redução de penas para condenados por crimes contra o Estado Democrático de Direito funciona como uma forma indireta de anistia aos envolvidos nos atos de 8 de janeiro.
2: Bia Kicis, do PL do Distrito Federal, critica parlamentares que recorreram ao STF contra a derrubada do veto à lei da dosimetria. A deputada afirma que a votação do Congresso deve ser respeitada por representar decisão legítima do Poder Legislativo.
4: Bia Kicis também contesta a classificação de manifestantes condenados pelos atos de 8 de janeiro como golpistas. Ela argumenta que a revisão das penas busca corrigir possíveis excessos da justiça.
2: Érica Cocai, do PT do Distrito Federal, critica a condução da votação sobre a dosimetria, afirmando que houve violação da Constituição e defende o direito de recorrer ao Supremo Tribunal Federal. Ela alega que a medida favorece criminosos e compromete a segurança jurídica.
4: Érica Cocai também associa o debate a episódios ligados a ataques às instituições, acusando adversários de incoerência ao defenderem mudanças legais. Para ela, a polarização atual reflete a disputa entre a preservação da democracia e ações que, segundo avalia, colocam o sistema em risco.
7: Saúde.
2: Comissão de Saúde aprova prioridade no atendimento para pessoas com doenças graves. A repórter Sofia Peçanha tem os detalhes.
5: A Comissão de Saúde da Câmara dos Deputados aprovou o projeto que garante atendimento prioritário para pessoas com doenças graves em locais públicos e privados, como bancos, repartições públicas e concessionárias de serviços. Atualmente, a lei já dá prioridade para idosos, pessoas com deficiência, gestantes, lactantes, pessoas com criança de colo e obesos. Com a alteração da lei de atendimento prioritário, os pacientes com doenças graves também passam a ter esse direito. Durante a votação na comissão, o relator, o deputado Célio Silveira, do MDB de Goiás, destacou o objetivo central do projeto.
6: A gente priorizar as pessoas que têm doenças graves no rol das prioridades, porque normalmente essas pessoas não têm a atenção necessária. E com esse projeto de lei aí sendo aprovado, elas vão ter prioridades aí para que tenham um atendimento especializado, mais rápido e para que tenham mais atenção do poder público.
5: O texto aprovado inclui pacientes com doenças graves como esclerose múltipla, doença de Parkinson, cardiopatia grave e hanseníase, além de outras enfermidades consideradas graves por avaliação médica. O texto final reuniu outros 22 projetos que estavam sendo analisados em conjunto e que citavam várias doenças consideradas graves. Por isso, o relator fez uma mudança. Em vez de manter uma lista fixa de doenças na lei, ele propõe que a legislação trate de forma mais geral as pessoas com doenças graves e dores crônicas. A definição detalhada de quais doenças entram nessa classificação ficaria a cargo de uma regulamentação. O deputado Célio Silveira destacou que a medida busca garantir mais dignidade e um atendimento mais humanizado para esses pacientes.
6: E nós queremos dar apoio para essas pessoas, para que elas tenham prioridade no atendimento, para que elas tenham prioridade na medicação, no tratamento medicamentoso, porque isso com certeza vai ajudar milhões e milhões de brasileiros que hoje não têm esse atendimento prioritário.
5: O autor do projeto, o deputado Felipe Carreiras, do PSB de Pernambuco, argumenta que o atendimento prioritário consiste em serviços individualizados que assegurem tratamento diferenciado e atendimento imediato. Agora, a proposta que dá prioridade de atendimento a pessoas com doenças graves aguarda análise da Comissão de Constituição e Justiça. Da Rádio Câmara de Brasília, Sofia Peçanha.
7: Direitos Humanos.
4: Tiago Dimas, do Podemos, parabeniza o trabalho da Associação de Pais, Profissionais e Amigos de Pessoas Atípicas de Araguatins, no norte de Tocantins. Ele conta que a iniciativa reúne profissionais e voluntários em ações de acompanhamento terapêutico.
2: Tiago Dimas também defende políticas públicas permanentes e o envio de recursos federais para apoiar instituições voltadas à inclusão. Ele afirma que o fortalecimento dessas iniciativas é essencial para ampliar o acesso a terapias e melhorar a qualidade de vida das famílias atendidas.
4: Maria Reis, do PSB de Pernambuco, comemora o avanço de projeto de sua autoria que estabelece a sobrecarga de quem tem a guarda de filho menor de idade e a comprovação do abandono afetivo por parte do genitor ausente como critérios para fixar o valor da pensão alimentícia.
8: A gente sabe da sobrecarga das mulheres e até de alguns homens quando são abandonados pelos seus companheiros e companheiras, pais ou mães dos seus filhos, que ficam assim com a carga maior, com a educação, com a saúde, com o lazer dos seus filhos. Então, a partir do momento que o genitor abandonar o seu filho, terá que garantir uma pensão maior para que ele possa sobreviver de forma mais condizente com a sua realidade.
2: A medida, segundo Maria Reis, busca tornar mais justa a divisão de responsabilidades. O texto, no entanto, mantém o critério de observar as necessidades do filho e as possibilidades financeiras do genitor alimentante. O projeto agora segue para análise do Senado.
7: Ciência e tecnologia.
4: Câmara cria prêmios para homenagear pesquisadores ou instituições de destaque na ciência e no meio ambiente. O repórter Marcelo Lascher nos conta mais sobre as premiações.
9: A Câmara dos Deputados aprovou a criação de dois prêmios, um para homenagear pessoas e empresas de destaque na área de ciência e tecnologia e outro para reconhecer boas práticas de desenvolvimento sustentável. O prêmio dedicado à ciência e inovação recebeu o nome de César Lattes, físico e matemático brasileiro de renome mundial, conhecido por ter participado da descoberta de uma partícula subatômica chamada meson-pi, importante para o conhecimento nuclear. O prêmio César Lattes será destinado a empresas e pesquisadores com atuação de destaque em ciência, tecnologia e inovação. Serão até 5 homenageados por ano, escolhidos pela Comissão de Ciência, Tecnologia e Inovação da Câmara. O prêmio é concedido desde 2021 pela comissão. Com a aprovação do projeto apresentado pelos deputados Márcio Gerri, do PCdoB do Maranhão, e Geraldo Rezende, do União do Mato Grosso do Sul, passa a ser um reconhecimento oficial da Câmara a pessoas e entidades que contribuem para o desenvolvimento da ciência, da tecnologia e da inovação no Brasil. O relator da proposta foi o deputado Inácio Arruda, do PCdoB do Ceará.
10: Ao homenagear a figura de Lattes, o projeto torna perene uma premiação que representa um marco simbólico e institucional na valorização da ciência brasileira, por meio da associação do prêmio ao nome de um dos mais brilhantes pesquisadores da história do país. É oportuno lembrar que Lattes é uma das figuras mais emblemáticas da história da ciência do Brasil, tendo desempenhado um papel central na inserção do país no cenário científico internacional e na consolidação das nossas instituições de pesquisa.
9: Também foi aprovado o Prêmio Câmara Ambiental de Desenvolvimento Sustentável, que vai reconhecer até 15 pessoas ou organizações por ano por projetos na área de meio ambiente. Da Rádio Câmara de Brasília, com informações de Antônio Vital, Marcelo Larcher.
7: Desenvolvimento Regional.
2: Após 13 anos, o STF volta a analisar mudanças na lei dos royalties de petróleo. Rosângela Gomes, do Republicanos, defende a manutenção da atual partilha para o Rio de Janeiro, alegando que a Constituição garante o recurso para compensar os danos ambientais decorrentes da extração.
4: A legisladora lembra que o Estado já enfrenta dívidas altas e não pode perder mais receitas. Rosângela Gomes reforça que, apesar de entender a importância da partilha com o restante do país, a verba advinda dos royalties é vital para a saúde, educação e segurança do povo fluminense.
2: Paulo Lemos, do PT, parabeniza 5 municípios do Amapá que fizeram aniversário em 1º de maio. Ao citar a vocação econômica de cada um deles, o deputado destaca a importância da parceria entre o governo estadual e a bancada federal na transformação da realidade da população.
4: Paulo Lemos fala da produção agrícola e das belezas naturais de Porto Grande, que completou 34 anos, da mineração em Pedra Branca do Amapari, da criação de búfalos em Cutias do Araguari, da produção de pescados em Pacuúba e da localização estratégica de Itaubal, todas com 32 anos.
2: Agostinho Ribeiro, do PP, cita investimentos em obras de abastecimento de água no interior de Sergipe, com a inauguração de estações de tratamento e adutoras em municípios do Alto Sertão. Ele conta que as ações ampliam o acesso à água para milhares de famílias da região.
4: Agostinho Ribeiro lembra que os investimentos em infraestrutura hídrica fortalecem a produção agrícola, geram empregos e promovem desenvolvimento no sertão sergipano. Ele defende obras estruturantes como alternativa para melhorar a qualidade de vida da população nordestina.
7: Trabalho.
2: Alfredinho, do PT de São Paulo, comemora a definição de uma data final para a votação do relatório da Comissão Especial sobre o fim da escala 6x1. Ele sustenta que a redução da jornada vai gerar oportunidades de trabalho e que os empresários vão se adaptar bem às mudanças.
4: Sobre o risco de demissões, Alfredinho pondera que o desemprego resulta mais da automação e da robotização da produção do que de direitos trabalhistas e cita exemplos de países que mantiveram o crescimento econômico depois da redução da carga horária de trabalho.
7: Votação.
2: Câmara aprova projeto que regulamenta a profissão de trabalhador em refeições coletivas. O repórter Antônio Vital tem as informações.
11: A Câmara dos Deputados aprovou o projeto que regulamenta a profissão de trabalhadores em refeições coletivas. Esse profissional atua na produção, manipulação e distribuição de refeições em grande escala para empresas em ambiente não comercial, ou seja, não são aqueles que trabalham em restaurantes, mas sim no preparo de alimentos em escolas, hospitais e até em fábricas, ou seja, todos os lugares com refeitórios com capacidade para atender grande número de pessoas. Segundo a Associação Brasileira de Empresas de Refeições Coletivas, o setor emprega quase 300 mil pessoas e em 2025 forneceu mais de 40 milhões de refeições por dia. O texto aprovado trata de piso salarial, jornada de trabalho, adicionais de insalubridade e periculosidade, bem como de aposentadoria especial. O projeto remete essas definições para livre negociação entre patrões e empregados por meio de convenção ou acordo coletivo e para o que determina a legislação trabalhista. Deixa claro, por exemplo, que a jornada seguirá regras da Consolidação das Leis do Trabalho, a CLT, com possibilidade de jornadas diferenciadas e escalas de revezamento por negociação coletiva. E adicional de insalubridade ou periculosidade, só em casos comprovados de más condições de trabalho, como explicou o relator da proposta em plenário, deputado João Carlos, do Republicanos do Amazonas.
12: Preserva-se nesse sentido a conformação constitucional da livre iniciativa e da autonomia privada coletiva, com especial destaque para o papel da negociação coletiva. No que se refere à aposentadoria especial, o substitutivo mantém alinhamento com a legislação previdenciária, deixando expresso que eventual reconhecimento do direito depende da efetiva exposição a agentes nocivos e do cumprimento dos requisitos legais e técnicos pertinentes.
11: O texto aprovado também prevê aposentadoria especial para segurados do regime geral de previdência social, desde que haja exposição habitual e permanente a agentes nocivos. Os profissionais de refeições coletivas também são aqueles que trabalham em cozinhas industriais, comunitárias, beneficentes e até em lugares como navios. O projeto que regulamenta essa profissão seguiu para análise do Senado. Da Rádio Câmara de Brasília, Antônio Vital.
7: Economia.
4: Luiz Carlos Auli, do Podemos do Paraná, é favorável ao programa Desenrola 2 do governo federal, mas acredita ser insuficiente se não houver o enfrentamento da cobrança de juros abusivos. Ele orienta as famílias a só aceitarem renegociações com descontos acima de 90%.
2: Segundo o deputado, a dívida de milhões de brasileiros é formada quase totalmente por juros, já que muitas vezes o valor principal é quitado nas primeiras parcelas. Para Luiz Carlos Raul, o governo também é vítima dos juros, o que o impede de formar caixa para quitar a dívida com rentistas.
4: Sanderson, do PL do Rio Grande do Sul, apresentou um projeto para criar o Programa Nacional de Renegociação de Dívida das Famílias, com o uso de 100% do FGTS para quitação de débitos. Para ele, o Desenrola 2 é insuficiente para enfrentar o endividamento da população.
2: Segundo Sanderson, além de facilitar pagamentos, a proposta foca em educação financeira para evitar novas dívidas. Ele acentua ainda que o projeto desburocratiza a limpeza do nome do consumidor, facilitando sua volta ao sistema de crédito sem constrangimentos.
4: Vermelho, do PL do Paraná, destaca a importância do projeto que amplia de 81 mil para R$ 130 mil reais o teto de faturamento do microempreendedor individual. Segundo ele, a proposta corrige a defasagem do limite atual e beneficia milhões de trabalhadores informais que atuam como pequenos prestadores de serviço.
13: Nós estamos em 2026 e é claro que já estamos atrasados na atualização do valor de faturamento para o microempreendedor individual. Muitas pessoas usam o MEI. É o mecânico, é o corretor, é a manicure, é a cabeleireira, é o prestador de serviço esporádico, o pintor, o encanador, aquele cara que vem te atender na residência. Ele não é um cara fichado.
2: Vermelho também informa que a comissão especial foi instalada para analisar a proposta, defendendo a tramitação rápida do texto. A ideia, segundo o deputado, é atender a demanda dos empreendedores e permitir que a matéria siga o quanto antes para a sanção.
4: Termina agora o Jornal Câmara dos Deputados, com trabalhos técnicos de Everson Urani e apresentação de Márcio Aquiles Sardi e José Carlos Andrade. Uma ótima noite para você.
2: Você fica com as notícias do Tribunal de Contas da União. Boa noite.
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0: O Tribunal de Contas da União concluiu auditoria sobre o uso de recursos federais destinados à assistência social. A fiscalização avaliou repasses da União para custear serviços como os oferecidos nos Centros de Referência de Assistência Social, conhecidos como CRAS. O TCU encontrou falhas no planejamento, no monitoramento e na prestação de contas. Os problemas dificultam a avaliação dos resultados e podem comprometer o atendimento à população em situação de vulnerabilidade. Das 70 metas definidas no plano plurianual, 19 não foram alcançadas, o que representa 27% do total. O trabalho analisou a transferência de mais de 40 bilhões de reais entre 2021 e 2023 para o Sistema Único de Assistência Social. Saiba mais em tcu.gov.br.
7: 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Você ouviu a voz do Brasil. Boa noite.

0: 8 horas.
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3: 8:13. 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
2: Os 3 meses que antecedem a gravidez são fundamentais para preparar o corpo. Nesse período, é importante reforçar a ingestão de vitaminas, ajustar a alimentação e adotar hábitos de vida mais saudáveis. Porém, foi criado na internet um movimento chamado Trimestre Zero. Nele, pessoas sem formação na área passam dicas e receitas milagrosas para engravidar sem qualquer comprovação. 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
3: Olá, eu sou o Diego Tirri e agora começa mais um Minuto de Educação, o boletim diário sobre a educação pública no Paraná. Mais de 113 mil estudantes da Educação Especial da Rede Estadual de Ensino fazem a prova Paraná com adaptações específicas nos dias 19 e 20 de maio em uma avaliação que mobiliza mais de 1 milhão de alunos em todo o estado. A avaliação mantém o conteúdo igual para todos, mas adapta a forma de aplicação de acordo com o perfil do estudante, com mudanças no formato, tempo adicional, apoio profissional e uso de recursos específicos conforme necessidades do aluno. O número de estudantes atendidos passou de 71.500 em 2021 para 113.000 em 2026, um aumento de quase 63%. E este foi o Minuto da Educação de hoje. Você também pode nos acompanhar nas redes sociais. O endereço é educação.pr.
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4: 8:22.
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0: 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Minuto Eleitoral.
1: O Tribunal Regional Eleitoral do Paraná lançou um manual de redação e estilo em linguagem simples para auxiliar na produção de minutas e decisões na produção de textos judiciais e administrativos. O material tem como objetivo simplificar a linguagem de documentos e educar, conscientizar e capacitar magistrados e servidores de acordo com os eixos 1 e 3 do Pacto Nacional do Judiciário pela Linguagem Simples. O TRE Paraná adotou essa política pela Portaria 448 de 2022. Todo o conteúdo sobre o tema está na página Linguagem Cidadã.
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6: 8h31.
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0: Carneiro é bom demais, pô, cara. Por favor.
1: Tiago Albininha.
0: Alô?
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5: 8:39.
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8: Um abraço, minhas amigas e meus amigos. 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
2: A preparação para a gravidez pode gerar ansiedade, pressão e frustração em muitas mulheres, especialmente quando a gestação não acontece no tempo esperado. 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
3: Olá, eu sou o Diego Tirri e agora começa mais um Minuto de Educação, o boletim diário sobre a educação pública no Paraná. A partir desta segunda-feira, dia 4 de maio, o Aprova Paraná Universidade abre inscrições para o novo curso de Medicina da Universidade Estadual do Norte do Paraná, a UEMP, no campus de Cornélio Procópio. Os interessados têm só até esta terça-feira, dia 5, para se candidatarem às vagas exclusivamente pela internet na página do programa. Com duração de 6 anos, o novo curso de medicina da UEMP vai disponibilizar 40 vagas para sua primeira turma, 8 delas reservadas para os estudantes que se candidatarem pelo Aprova Paraná Universidades. Uma vez aprovado, o candidato pode realizar a matrícula no curso para o qual se candidatou. E este foi o Minuto de Educação de hoje. Você também pode nos acompanhar nas redes sociais. O endereço é educação.pr.
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4: 8:53. 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

0: 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Minuto Eleitoral.
1: O Tribunal Regional Eleitoral do Paraná lançou um manual de redação e estilo e linguagem simples para auxiliar na produção de minutas e decisões na produção de textos judiciais e administrativos. O material tem como objetivo simplificar a linguagem de documentos e educar, conscientizar e capacitar magistrados e servidores de acordo com os eixos 1 e 3 do Pacto Nacional do Judiciário pela Linguagem Simples. O TRE Paraná adotou essa política pela Portaria 448 de 2022. Todo o conteúdo sobre o tema está na página Linguagem Cidadã.
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3: Recebi indicação para uma cirurgia pelo SUS, mas estou com muito medo e insegura. Tenho o direito de pedir a avaliação e a opinião de um segundo médico da rede pública antes de decidir? A promotora de justiça Simone Tavarnaro Pereira responde.
4: Sim, você pode pedir uma segunda opinião. Você tem o direito de buscar esta opinião ou um parecer de um outro profissional ou serviço sobre o seu estado de saúde e sobre os procedimentos recomendados. Isso pode ser feito em qualquer fase do tratamento. Também é importante recordar que deve haver tempo suficiente para a tomada de decisões, exceto em situações de emergência. É sempre muito importante que o paciente se envolva ativamente no seu tratamento, nos seus cuidados de saúde e participe de todas as decisões, exceto, é claro, em situações em que não tiver condições para isso.
3: Tem alguma pergunta para o Ministério Público? Mande para o e-mail mpnoradio@mppr.mp.br ou por nossas redes sociais. É só procurar o perfil MP Paraná.
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